0: nós pecadores, agora e na hora de nossa morte. Amém.
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3: Boa noite.
4: Boa noite para você que nos acompanha em todo o país.
3: Terça-feira, 22 de setembro de 2026.
4: Vamos aos destaques do dia.
3: Contagem regressiva para o Enem.
4: Dia 8 de novembro ocorre a primeira prova para mais de 5 milhões de inscritos.
3: E hoje vamos falar sobre como se preparar melhor para o exame.
4: Além de cartilha que traz dicas de como se sair bem na redação. Pablo Mundim.
5: O material reúne orientações sobre as 5 competências avaliadas e exemplos de redações do Enem 2025, acompanhados de comentários que ajudam a entender os critérios de correção.
3: Frente fria que está no sul do país avança para estados do Sudeste e Centro-Oeste.
4: Defesa Civil reforça orientações sobre os cuidados para quem vive em área de risco. Luana Karen.
6: Na tentativa de prevenir riscos à população, a Defesa Civil emite avisos, tendo como base boletins meteorológicos.
3: Qualidade de vida e acolhimento.
4: Agentes da segurança pública contam com serviço de atendimento psicológico online, gratuito e sigiloso. Gabriela Noronha.
7: Que a iniciativa oferece avaliação e aconselhamento psicológico, psicoterapia e acompanhamento psiquiátrico.
3: Hoje na apresentação da Voz do Brasil, eu, Mariana Jungmann e Luciano Seixas.
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3: A Receita Federal vai liberar, a partir de amanhã, a consulta ao lote residual de restituição do imposto de renda.
4: Mais de 400 mil restituições vão ser pagas no dia 30 de setembro.
3: O lote residual contempla declarações transmitidas fora do prazo ou com pendências solucionadas pelos contribuintes.
8: Serão repassadas 412 mil restituições, com valor total que supera R$1,265 bilhão. O lote contempla as restituições de declarações feitas neste ano, transmitidas fora do prazo e com pendências que foram resolvidas pelos contribuintes. Também está neste lote as restituições residuais de exercícios anteriores. Os valores serão depositados no dia 30 de setembro, com prioridade para idosos, pessoas com deficiência e professores. Para consultar se a restituição está disponível, acesse gov.br/Receita Federal na aba Meu Imposto de Renda. Márcia Fernandes, para a Voz do Brasil.
4: De acordo com a Receita Federal, o pagamento da restituição é feito somente em conta bancária do titular da declaração.
3: Em caso de erro nos dados bancários, o órgão oferece serviço de reagendamento disponibilizado pelo Banco do Brasil em até um ano após a primeira tentativa de crédito.
4: E a Receita Federal divulgou um balanço com os dados de solicitações pelo Simples Nacional e pelo regime regular do IBS e da CBS.
3: Segundo o levantamento, até o dia 18 de setembro, o órgão registrou mais de 180 mil pedidos de adesão ao Simples Nacional. Já o regime regular dos novos tributos registrou 165 mil solicitações.
4: No total de pedidos feitos pelo Simples ou para o Simples Nacional, cerca de 61 mil já foram aprovados.
3: A Receita alerta que quase 120 mil solicitações foram negadas, mas ainda estão no prazo legal de 30 dias para regularização das pendências.
4: Mais informações em gov.br/Receita Federal.
3: Profissionais de segurança pública de todo o país têm acesso ao atendimento psicológico gratuito e sigiloso pela internet.
4: O Escuta SUSP prevê a ampliação da capacidade de atendimento e reúne ações voltadas à saúde mental desses profissionais.
7: Desde 2024, agentes da segurança pública podem contar com um serviço de atendimento psicológico online, gratuito e sigiloso, o Escuta SUSP. Segundo dados do Ministério da Justiça e Segurança Pública, divulgados nesta terça-feira, mais de 50 mil atendimentos foram realizados em todo o Brasil, consolidando o projeto

0: ele funciona de uma maneira muito complementar e ajuda a gente a compreender o paciente como um todo.
1: Foi lançado nesta terça-feira o painel Qualidade de Vida no Trabalho. A primeira publicação de dados sobre o tema reúne, entre outras informações, dados sobre o efetivo, as condições de trabalho das mulheres na segurança pública e os serviços de saúde mental e prevenção ao suicídio. Para o secretário nacional de Segurança Pública, Chico Lucas, falar sobre saúde mental entre esses profissionais é também fortalecer os serviços de proteção ao cidadão.
2: Então, a Escuta SUSP, esse projeto é fundamental porque é a primeira vez que a gente capacita também o Ministério Público para que eles tenham conhecimento de como é a rotina de verdade do policial e que a gente possa juntos combater tanto o autoextermínio, o suicídio, que é tão grave entre as fileiras das polícias, mas também a violência policial.
1: Os profissionais do Sistema Único de Segurança Pública de todo o país podem se cadastrar e iniciar o atendimento especializado diretamente pelo portal oficial do Escuta SUSP no endereço gov.br/escutaSUSP. Para o público geral ou profissionais de outros setores que estejam passando por momentos de sofrimento psíquico, o Centro de Valorização da Vida, o CVV, segue prestando atendimento gratuito e apoio emocional 24 horas por dia através do telefone 188. Reportagem Gabriela Noronha.
3: Dicas do Enem.
4: Olá, meu nome é Ana Clara de Oliveira e a minha dúvida é melhor estudar sozinho ou em grupo?
5: A professora de português, Laíssa Rodrigues, vai responder.
6: As duas possibilidades são interessantes, tanto sozinho quanto em grupo. Sozinho porque às vezes você está em casa, né, tem uma maior concentração, só que essa troca de experiência, de conteúdo, de interpretação também é excelente, né, ali para você fazer com os colegas, até mesmo em intervalo de escola.
7: Meu nome é Rodrigo Nunes e eu queria saber como eu faço para revisar os conteúdos.
5: Quem dá a dica é a professora Laíssa Rodrigues.
6: Cada pessoa, ela vai ter uma forma de revisar, né, e fixar aquele conteúdo diferente. Só que eu acredito que somos muito visuais. Então você pode fazer mapa mental, você pode colocar cartões espalhados pela casa, pelo quarto, que aí ajuda mais a fixar o conteúdo e ficar preparado na hora da prova.
5: É isso aí, se prepare e acompanhe as nossas dicas toda terça-feira aqui na Voz do Brasil e também na radiogov.ebc.com.br.
8: Pois é, e uma das provas que fazem o estudante quebrar a cabeça é a redação.
9: E não é por acaso, ela vale 1.000 pontos e pode fazer muita diferença na nota final, ajudando o candidato a conquistar uma vaga na universidade.
8: E para ajudar quem está se preparando, já está disponível a cartilha do participante, com orientações, critérios de correção e exemplos de textos.
10: O material reúne orientações sobre as 5 competências avaliadas e exemplos de redações do Enem 2025, o Exame Nacional do Ensino Médio, acompanhados de comentários que ajudam a entender os critérios de correção. O texto deve ser dissertativo, argumentativo, ter até 30 linhas e ser elaborado a partir do tema proposto, dos textos motivadores e dos conhecimentos do participante. Cada redação é corrigida por 2 avaliadores, que atribuem até 200 pontos em cada uma das 5 competências. Para a estudante de Brasília, Beatriz Cossio, de 17 anos, a redação é uma das partes mais difíceis da prova.
11: Você tem que estudar muito, tem que se dedicar muito e principalmente procurar artigos, né, procurar repertórios, colocar suas ideias no papel.
10: Para ela, o caminho é praticar.
11: É questão de prática, de você procurar, ler e você já ter na sua mente de uma forma que você consiga lembrar na hora da prova.
10: Assim como Beatriz, muitos estudantes têm dificuldade para colocar no papel o que pensam na hora do exame. O professor de redação, José Aguilera, orienta sobre como aproveitar os textos de apoio e os critérios de avaliação.
12: Faça a leitura tranquila, cuidadosa, atenta dos textos de apoio. Lembre-se, o critério critério básico. As cinco competências do Enem é aquilo que vai te orientar para uma escrita formal, argumentativa, coesão, coerência e, finalmente, a proposta de intervenção baseada nos direitos humanos. Seguindo isso, tua nota vai ser excelente.
10: A cartilha também alerta para situações que podem levar a nota zero, como fuga ao tema, texto

0: com até 7 linhas e desrespeito à estrutura dissertativo-argumentativa. O material ainda tem versões específicas para participantes com dislexia, transtorno do espectro autista e para surdos ou pessoas com deficiência auditiva. E além das orientações para os participantes, o Enem envolve uma grande estrutura de preparação e aplicação, destaca Ricardo Cardoso, presidente substituto do INEP, Instituto Nacional de Estudos e Pesquisas Educacionais Anísio Teixeira, responsável pelo Enem.
1: Está falando de 5 milhões de inscritos participantes no exame, que vão estar realizando a prova em mais de 14 mil locais de aplicação, em mais de 1.900 municípios.
0: As provas do Enem 2026 serão aplicadas nos dias 8 e 15 de novembro. A redação será no primeiro dia de exame. A cartilha está disponível gratuitamente no portal do INEP, no endereço gov.br/INEP. Reportagem Pablo Mundi.
2: Samile Leão, de 21 anos, estudante de escola pública de Virginópolis, em Minas Gerais, foi aluna nota 1000 na redação e hoje cursa medicina na Federal do Estado.
3: E sabe como ela conseguiu? Estudando, fazendo simulados, inclusive durante feriados e encontros de família, como ela conta.
4: Todo mundo via o tanto que eu estudava. Às vezes eu vinha pra cá num feriado, tinha festa de família, eu ia um pouquinho e já voltava pra casa pra fazer um simulado. Todo mundo via o tanto que eu realmente abdicava de muita coisa pra poder estudar.
5: O que eu gostaria que as pessoas lembrassem quando elas conhecessem a minha história é de que é possível realizar nossos sonhos com dedicação e paciência. Com muito amor também, se rodear por pessoas que te fazem bem e que podem tornar o processo mais leve.
2: E o Ministério da Educação lançou um guia com informações e conteúdos para ajudar os estudantes nesta reta final para a prova do Enem.
3: O espaço reúne em um só lugar vídeos, tutoriais, dúvidas frequentes, além de informações oficiais para ajudar os participantes na preparação para as provas.
2: A seção Alunos Nota 1000 traz histórias de estudantes que alcançaram a nota máxima na redação e na seção Enezeiros, os estudantes podem compartilhar rotinas de estudos.
3: O guia também conta com materiais pedagógicos produzidos pelo Ministério e disponibiliza o acesso a aplicativos gratuitos, como o MEC Enem, Idiomas e Livros.
2: Saiba mais em gov.br/MEC.
3: Empresas brasileiras afetadas pelas tarifas impostas pelos Estados Unidos ou por conflitos internacionais já podem solicitar financiamento ao BNDES, o Banco Nacional de Desenvolvimento Econômico e Social.
2: Os recursos podem ser utilizados, por exemplo, em capital de giro, compra de máquinas e equipamentos e investimentos para adaptação da atividade produtiva.
6: As empresas interessadas em obter financiamento na nova fase do Plano Brasil Soberano já podem dar entrada nos pedidos de crédito. A nova etapa do plano está atendendo empresas brasileiras que atuam em setores estratégicos para a balança comercial, além das empresas afetadas por tarifas comerciais impostas pelos Estados Unidos, por conflitos internacionais e pelo avanço de medidas protecionistas no comércio mundial. Como explica José Luiz Gordon, diretor de Desenvolvimento Produtivo, Inovação e Comércio Exterior do BNDES, o Banco Nacional de Desenvolvimento Econômico e Social.
7: São mais de 22 bilhões de reais para apoiar investimentos, para apoiar capital de giro, para quem quer exportar, aqueles empresários que estão sendo afetados pelo tarifaço, estão sendo afetados pela Guerra do Golfo, em setores estratégicos.
6: As empresas interessadas em obter crédito podem protocolar os pedidos de financiamento diretamente no BNDES ou nas instituições financeiras credenciadas. Reportagem André de Barros Lima.
3: Alface, cebola, batata e mamão ficaram mais baratos nas centrais de abastecimento do país.
2: É o que mostrou o levantamento mensal da Conab, referente a agosto.
3: E a comercialização de frutas aumentou, inclusive para o mercado externo.
8: Os preços da batata recuaram em torno de 11% em agosto nas centrais de abastecimento monitoradas pela Conab. Entre as hortaliças, as cotações da cebola e da alface também registraram queda na maior parte das capitais do país. Já os valores de comercialização da cenoura mantiveram-se estáveis em agosto. Os dados são do nono boletim hortigranjeiro divulgados pela Conab nesta terça-feira. A pesquisa também mostrou que a comercialização de frutas nas CEASAs cresceu 4,5% no último mês. O mamão ficou mais barato em 70% dos locais monitorados, com queda de quase 11% em média. Melancia e laranja também registraram um leve declínio em agosto. Já a banana, por outro lado, foi a fruta com maior incremento na média mensal. De acordo com dados do Ministério do Desenvolvimento, Indústria, Comércio e Serviços, as exportações de frutas e hortaliças nos primeiros 8 meses do ano alcançaram 789 mil toneladas, com faturamento superior a US$ 1 bilhão. Natália Koslick, para a Voz do Brasil.
2: Reforço no estoque de grãos. Na última semana foram realizados 2 leilões pela Conab que vão garantir quase 200 mil toneladas de milho nos estoques públicos.
3: O objetivo é a prevenção a possíveis impactos do fenômeno climático El Niño, que pode comprometer o abastecimento e a oferta de grãos no país.
9: São mais de 190 mil toneladas de milho para abastecer estoques do programa de venda em balcão. A aquisição do cereal pela Conab é destinada para a formação de estoques como medida de prevenção a possíveis impactos do fenômeno El Niño, segundo a ministra do Desenvolvimento Agrário, Fernanda Machiavelli. O reforço nos estoques públicos auxilia produtores rurais e criadores de animais.
10: Por um lado, garantindo a compra desses produtos pela agricultura, pelo agro brasileiro e pela agricultura familiar, e ao mesmo tempo garantindo a oferta de insumos para quem cria animais no Nordeste e alimento para as populações que possam vir a ser afetadas por esse evento climático que afeta já o mundo todo.
9: A agricultura familiar vai fornecer a maior parte do milho adquirido pela Conab, 121 mil toneladas. As outras 70 mil toneladas do cereal foram compradas em ampla concorrência, incluindo produtores rurais, cooperativas e comerciantes. Silvio Porto, diretor-presidente da Companhia Nacional de Abastecimento, destacou o acompanhamento dos preços e do fornecimento de alimentos nas capitais do país.
11: Hoje nós temos informação de todo o Brasil, nós ampliamos, sobretudo, as capitais da região amazônica e as do Nordeste que faltavam. Então, esse é um instrumento de acompanhamento, de monitoramento, que permite a gente ter uma série histórica, que de fato a gente sabe como está o custo de vida, como está os preços dos alimentos em todas as capitais brasileiras, de norte a sul do Brasil.
9: A companhia também conta com um estoque de 300 mil toneladas de arroz para este ano. Para participar do programa Venda de Balcão e comprar dos estoques da Conab, o produtor deve se cadastrar no SICAM, o Sistema de Cadastro de Produtores Rurais. Os pedidos, pagamentos e agendamento de retirada são feitos de forma online pelo Balcão Digital da Conab. Reportagem Luciana Colares de Holanda.
2: Com previsões de mais tempestades no centro-sul do Brasil, a Defesa Civil reforça as orientações sobre os cuidados para quem vive em área de risco.
3: Os alertas são emitidos via celular por canais como SMS e WhatsApp.
12: Os 3 estados da região sul do país estão com alertas de perigo de tempestade e de ventos fortes. Na tentativa de prevenir riscos à população, a Defesa Civil emite avisos, tendo como base boletins meteorológicos. Tiago Molina, coordenador-geral de monitoramento e alerta da Defesa Civil, explica que o cidadão deve ficar atento ao celular, principalmente se mora perto de áreas de risco.
13: A Defesa Civil Nacional trabalha em articulação com as defesas civis estaduais e municipais para a emissão de alertas à população, alertas que chegam via mensagens WhatsApp, mensagens por SMS e também chegam por meio do Defesa Civil alerta que se utiliza da tecnologia de cell broadcast para fazer uma informação chegar até os celulares das pessoas.
12: Entre os riscos relacionados a eventos climáticos extremos estão deslizamentos de terra e inundações. A recomendação para quem mora próximo a áreas de risco é conhecer com antecedência possíveis rotas de fuga. Além das informações sobre o risco, alertas da Defesa Civil trazem dicas de autoproteção. O meteorologista do IMET, Roberto Baltazar, afirma que com o deslocamento da frente fria, estados do Sudeste e Centro-Oeste também entram em alerta.
14: Essa frente fria trouxe condições de tempestade para os estados do Rio Grande do Sul e Santa Catarina. Porém, o foco principal a partir do dia 22, hoje, terça-feira, é para a região do estado do Paraná, também trazendo condições de tempestade para o estado do Centro-Sul de São Paulo, oeste do Rio de Janeiro, estado do Mato Grosso do Sul e também as porções mais ao sul do Mato Grosso e do estado de Goiás.
12: Para receber alertas da Defesa Civil Nacional, é preciso se cadastrar pelo WhatsApp no número 61-2034-4611. As mensagens também podem chegar por SMS. Já para receber os alertas de nível severo ou extremo, não é preciso fazer cadastro. Basta estar em local com cobertura de celular. Neste caso, os avisos aparecem na tela do celular, acompanhado de uma sirene. Reportagem Luana Karen.
2: O ponteiro vira hoje às 9h05 da noite e dá início à chegada da primavera.
3: E com ela, a 20ª Primavera dos Museus, que abre espaço para todo mundo conhecer mais sobre cultura, história, ciência.
2: Museus de todo o país têm programação especial nesta semana.
3: A iniciativa reúne mais de 920 instituições e cerca de 2.700 atividades até domingo, dia 27.
2: Com o tema Museus para Todas as Pessoas, a programação busca ampliar o acesso a esses espaços com ações voltadas à inclusão, à acessibilidade e à participação dos diferentes públicos.
15: Museu também é lugar de descoberta, de encontro e de pertencimento. E esses espaços ganham uma programação especial em todo o país. É a 20ª Primavera dos Museus, promovida pelo IBRAM, o Instituto Brasileiro de Museus. Até domingo, dia 27, mais de 920 instituições participam da iniciativa. A programação busca aproximar ainda mais os museus das pessoas, como explica Fernanda Santana Rabelo de Castro, presidente do IBRAM.
16: São visitas, exposições, exibições cinematográficas que trazem a temática, mas que também trazem acessibilidade, também trazem inclusão. São atividades que constroem narrativas junto com os públicos, junto com os territórios.
15: Ao todo, são 2.700 atividades, entre exposições, oficinas, palestras, visitas mediadas e ações educativas em todo o país. O tema deste ano é Museus para Todas as Pessoas, uma oportunidade para quem já frequenta esses espaços e também para quem ainda não teve essa experiência. É o caso de Benjamin Carvalho de Souza, de 8 anos, que visitou um museu pela primeira vez. Entre tantas descobertas, uma chamou especialmente a atenção do menino, o aparelho conhecido como curvas de sino.
17: Aquele negócio que a gente bate nas bolas de vermelho versus azul, que a gente tem que bater pra gente ganhar ponto. Ele ensina coisas, diferente da sala de aula.
15: No SESI Lab, em Brasília, a experiência com estudantes mostra como a educação pode transformar a visita ao museu em uma oportunidade de descoberta. Mais do que observar objetos e exposições, a proposta é estimular a curiosidade, a participação e o aprendizado, explica Cláudia Ramalho, superintendente de cultura do SESI.
18: E aqui é um espaço que os professores também, além do trazer os seus alunos para se divertirem, é um espaço também de aprendizagem na prática daquilo que eles aprenderam, né, na teoria dentro de sala de aula.
15: A Primavera dos Museus também chama atenção para as barreiras que ainda afastam parte da população desses espaços. Acessibilidade, diversidade, representatividade e direito à memória fazem parte da discussão deste ano. E participar é simples. A programação está disponível na plataforma Visite Museus, no endereço visite.com.br. www.museus.gov.br. É possível pesquisar atividades por estado, cidade, data e instituição. É só escolher a experiência e descobrir um museu que pode estar mais perto do público do que se imagina. Com locução de Thaís de Araújo, reportagem Pablo Mundim.
3: E essas foram as notícias do governo federal.
2: Uma realização da Secretaria de Comunicação Social da Presidência da República.
3: Com produção da empresa Brasil de Comunicação.
2: Fique agora com as notícias do Poder Judiciário e do Congresso Nacional. Boa noite.
3: Boa noite, até amanhã.
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21: Presidente do STF, Edson Fachin, diz que Poder Judiciário trabalha para dar mais segurança à negociação de precatórios.
22: Flávio Dino discute com autoridades a responsabilidade na aplicação de emendas parlamentares.
21: STJ vai promover audiência pública sobre advertência de glúten em embalagens de alimentos.
22: Boa noite, eu sou Leandro Bezerra.
21: E eu sou Walter Lima.
22: O Supremo Tribunal Federal realizou hoje audiência pública para discutir aspectos relacionados ao controle, à transparência e à responsabilidade na destinação de recursos públicos por meio de emendas parlamentares impositivas.
21: O debate ocorreu sob relatoria do ministro Flávio Dino e reuniu representantes de diferentes instituições, órgãos de controle, especialistas e entidades da sociedade civil.
22: O Poder Judiciário tem trabalhado para dar mais segurança e transparência à negociação de precatórios do país.
21: Agora, em setembro, o Conselho Nacional de Justiça realizou uma audiência pública sobre o tema. Em agosto, o Supremo Tribunal Federal assinou uma portaria conjunta com o Banco Central para reforçar os mecanismos de proteção na transferência de precatórios. Marcela Luiza.
23: Precatório é o dinheiro que uma pessoa ou empresa tem direito a receber do poder público depois de ganhar uma ação judicial definitiva. Agora, em setembro, o Conselho Nacional de Justiça realizou uma audiência pública com representantes de diferentes setores com o objetivo de receber sugestões para melhorar a tecnologia e a forma de controle da transferência dos créditos dos precatórios. A audiência é fruto das atividades do grupo de trabalho criado pela portaria conjunta assinada pelo Supremo Tribunal Federal e pelo Banco Central do Brasil, o Bacen, em agosto deste ano. Na ocasião da assinatura do acordo, o presidente do STF e do CNJ, ministro Edson Fachin, destacou que o objetivo é garantir mais transparência e segurança jurídica.
24: O objetivo dessa nova regulação, obviamente, não é impedir a circulação de créditos, mas sim de garantir que ocorra com transparência, segurança jurídica, rastreabilidade e proteção aos credores, especialmente aos credores em situação de vulnerabilidade.
22: O Superior Tribunal de Justiça vai realizar audiência pública para discutir se a informação contém glúten é suficiente nas embalagens de alimentos industrializados ou se deve incluir a advertência: o glúten é prejudicial à saúde dos doentes celíacos.
21: O evento será nesta quarta-feira, 23 de setembro, a partir das 14h. Fátima Uchoa.
25: Os debates vão incluir especialistas e representantes de entidades interessadas na causa celíaca e serão transmitidos ao vivo pelo canal do STJ no YouTube para qualquer pessoa acompanhar. A audiência pública foi convocada pelo relator do tema repetitivo 1343, ministro Ricardo Vilas Boas Cueva, para reunir informações que auxiliem na formação do precedente qualificado. As exposições abordarão aspectos médicos e científicos relacionados à doença celíaca, além de possíveis impactos regulatórios e econômicos da eventual exigência de advertência complementar nas embalagens de alimentos industrializados.
22: Começou nesta terça-feira no Tribunal Superior do Trabalho, em Brasília, um seminário sobre acessibilidade, inclusão e combate ao capacitismo.
21: O encontro reúne magistrados, servidores e especialistas e termina nesta quarta-feira. Simone Moura.
0: Durante o evento, foi entregue o Prêmio Justiça do Trabalho Acessível. Foram premiados 5 projetos nas áreas de atitude, gestão da acessibilidade, comunicação, tecnologia e serviços. Ao longo do dia, os debates trataram da política de acessibilidade e inclusão da justiça do trabalho e das barreiras enfrentadas pelas pessoas com deficiência. À tarde, a programação abordou a acessibilidade digital e documental e o papel das pessoas com deficiência na luta por direitos e inclusão. O seminário continua nesta quarta-feira com oficinas e novos debates sobre o assunto.
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22: A você uma boa noite.
21: Boa noite e até amanhã.
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0: sou Humberto Pinheiro e estes são os destaques de hoje do Jornal do Senado, que começa agora. Projeto que cria a Semana do Pequeno Investidor está pronto para ser votado em comissão do Senado. Visita ao Congresso aproxima jovens do debate sobre aprendizagem profissional. Veículos de comunicação do Senado e da Câmara preparam cobertura especial das eleições. Boa noite. Está pronto para votação na Comissão de Educação e Cultura o projeto que cria a Semana Nacional do Pequeno Investidor. A proposta dedica a segunda semana de outubro à promoção de ações de educação financeira. Repórter Patrícia Oliveira.
1: O projeto que cria a Semana Nacional do Pequeno Investidor busca levar conhecimento básico sobre investimentos à população. Mostrar que qualquer pessoa pode começar a investir com segurança, alertar contra fraudes e a complexidade do mercado de capitais e estimular o hábito de poupar e investir desde cedo. A proposta da senadora Jussara Lima, do PSD do Piauí, dedica a segunda semana de outubro para as ações educativas e foi debatida com especialistas em audiência pública no Senado. Para a economista Débora Maganha, o investidor nem sempre entende o que compra, com o risco de perdas pela ilusão de ganhos rápidos.
2: O brasileiro nunca foi ensinado a exigir duas coisas antes de colocar o dinheiro dele. A primeira é entender de onde vem o retorno e qual é o risco daquela operação. A segunda é compreender o que sustenta o investimento se tudo der errado.
1: O projeto recebeu relatório favorável dos senadores Alci Lucas, do PL do Distrito Federal, que defende a educação financeira nas escolas.
3: Quando eu era criança, a gente tinha aqueles cofrinhos para guardar as moedas, guardar na poupança. Então, isso tem que estar na educação. Desde criança, você tem que ensinar a poupar.
1: A proposta está pronta para votação na Comissão de Educação e Cultura.
4: Eleições 2026.
0: No dia 4 de outubro, os veículos de comunicação do Senado e da Câmara vão trabalhar de forma integrada na cobertura das eleições. Na Rádio Senado, a programação terá uma atenção especial à fase de apuração com uma transmissão independente. O sinal também poderá ser retransmitido pelas rádios parceiras em todo o país. A reportagem é de Yasmin Rodrigues.
5: A cobertura especial vai acompanhar o eleitor durante todo o domingo, desde o início da votação até a divulgação dos resultados. Rádio Senado, Rádio Câmara, TV Senado e TV Câmara, além das agências de notícias das duas casas, vão trabalhar de forma integrada com entradas ao vivo dos tribunais eleitorais e a participação de especialistas e consultores para explicar o processo eleitoral e analisar o cenário político. A cobertura também terá participação de jornalistas da Rede Legislativa de Rádio e Televisão, com repórteres das Assembleias Legislativas e das Câmaras Municipais de todo o país. A coordenadora-geral da Rádio Senado, Leila Herédia, explica como foi preparada essa cobertura integrada e o que o ouvinte poderá acompanhar ao longo do domingo.
6: A nossa ideia é mostrar para o eleitor, para o ouvinte, para o telespectador, tudo o que acontece durante o dia em todas as etapas da eleição. A gente vai ter entrada ao vivo de todas as regiões do Brasil, com notícias atualizadas, informações de serviços, acontecimentos, as notícias mais quentes.
5: A partir das 17h, a Rádio Senado deixa o pau de transmissão e passa a fazer uma cobertura ao vivo de forma independente, justamente quando começa a apuração dos votos. O sinal estará liberado para ser retransmitido por qualquer emissora do país.
0: Os eleitores que pretendem usar o e-título para se identificar no dia da votação devem ficar atentos ao prazo para o primeiro acesso ao aplicativo. A Justiça Eleitoral orienta que o procedimento seja feito até 3 de outubro, sábado anterior ao pleito. A reportagem é de Luísa Mello.
7: Os eleitores que pretendem usar o e-título para se identificar no momento da votação devem registrar o primeiro acesso no aplicativo até 3 de outubro, sábado anterior ao pleito. A ação da Justiça Eleitoral tem como objetivo evitar a sobrecarga do aplicativo no dia da eleição, quando o download e o primeiro acesso serão serão interrompidos. O ministro Cássio Nunes Marques, presidente do Tribunal Superior Eleitoral, informa que notificações já foram enviadas aos eleitores por meio do e-título para promover as atualizações.
8: A Justiça Eleitoral iniciou o envio de notificações oficiais pelo aplicativo e-título. A iniciativa busca facilitar o acesso a informações importantes para o exercício do voto, como a consulta antecipada ao local e a sessão de votação. Reforçamos, portanto, a recomendação para que eleitoras e eleitores mantenham o aplicativo atualizado, façam o primeiro acesso e confiram seus dados com antecedência.
7: Para usar a versão digital do título de eleitor com fotografia disponibilizada pelo aplicativo, é preciso apresentar o e-título diretamente na tela do celular ou no tablet ao mesário no dia da votação. Não serão aceitas capturas de tela nem documentos sem foto. O aplicativo também disponibiliza a consulta do local de votação e outras informações importantes durante o período eleitoral.
0: Nas eleições deste ano, estão aptos a votar quase 2 milhões de eleitoras e eleitores com algum tipo de deficiência, o maior número já registrado pela Justiça Eleitoral. Para garantir a autonomia desse público, são adotadas medidas de acessibilidade, como a preferência na fila no dia da votação, o direito de ingressar na sessão eleitoral com cão-guia e o auxílio de uma pessoa de confiança que pode acompanhar o eleitor na cabine de votação. No entanto, o acompanhante não poderá estar a serviço da Justiça Eleitoral, de partido político, federação ou coligação. Na urna eletrônica é disponibilizado um sistema de áudio que orienta cada passo da votação para os eleitores com deficiência visual e a Justiça Eleitoral fornece fone de ouvido descartável. A urna tem ainda teclado em braille e intérprete de Libras exibido no canto inferior da tela. Para o senador Flávio Arnes, do PSB do Paraná, a acessibilidade durante todo o processo de votação é um direito. Na avaliação dele, é preciso garantir condições adequadas para que as pessoas com deficiência não encontrem dificuldades para votar.
9: Direito, voto, acessibilidade, não ter problemas no local, participar do processo, é um direito fundamental de todos, todas na construção da democracia e também da pessoa com deficiência.
0: Quarenta e cinco jovens do programa Aprendiz do Futuro de Luziânia, em Goiás, visitaram o Congresso Nacional e conheceram de perto o trabalho de deputados e senadores. A visita aconteceu ao mesmo tempo em que o Senado analisa o Estatuto do Aprendiz, proposta que reorganiza as regras da aprendizagem profissional no país. Repórter Henrique Nascimento.
10: Conhecer onde as leis são discutidas fez parte da formação de 45 jovens do programa Aprendiz do Futuro de Luziânia, em Goiás. Eles visitaram o Congresso Nacional e acompanharam de perto espaços que até então muitos conheciam apenas pela televisão ou pela internet. Para o instrutor Gabriel Fonseca, a experiência aproxima os jovens da cidadania e das decisões que fazem parte da vida deles.
11: A visita ao Congresso Nacional, ela possibilitou que os jovens compreendessem na prática que esses espaços fazem parte da vida deles e da construção da nossa sociedade.
10: No Senado, a aprendizagem profissional também está em debate. A Comissão de Assuntos Sociais aprovou o Estatuto do Aprendiz, que reorganiza as regras para contratação e formação de adolescentes e jovens de até 24 anos. O texto mantém cotas entre 5% e 15% e dá prioridade a jovens em situação de vulnerabilidade. O senador astronauta Marcos Pontes, do PL de São Paulo, defendeu mais oportunidades para que os jovens desenvolvam habilidades ligadas às novas tecnologias.
12: E eles agora, em tempo de tecnologia, inteligência artificial, eles têm a capacidade de fazer muito mais que muito adulto aí, né? Tentando aprender inteligência artificial, você dá um negócio desse na mão de um jovem aí, ele destrincha esse negócio rapidamente.
10: O projeto ainda vai ser votado pelo plenário do Senado.
0: Com trabalhos técnicos de Eliseu Caires, o Jornal do Senado fica por aqui. Acompanhe agora as notícias da Câmara dos Deputados. Boa noite e até amanhã.

0: proposta prioriza métodos de ensino específicos para pessoas com autismo.
1: Mercosul aprova acordo de cooperação educacional entre países do bloco.
0: Projeto de lei obriga a instalação de brinquedotecas em delegacias da mulher.
1: Boa noite. Avança na Câmara a proposta que torna obrigatória a instalação de brinquedotecas em delegacias da mulher e em fóruns. O repórter José Carlos Oliveira tem os detalhes.
2: As comissões de defesa dos direitos da mulher e da previdência social, infância e adolescência aprovaram um projeto de lei que torna obrigatória a instalação de brinquedotecas em delegacias da mulher e em fóruns do país. A proposta do deputado Marques Beltrão, do União de Alagoas, tem foco no acolhimento de mães, crianças e adolescentes vítimas de violência nos espaços investigativos e da justiça. De acordo com o texto, as brinquedotecas deverão contar com atividades lúdicas e educativas e pelo menos um profissional habilitado para monitorar e adequar o espaço às necessidades das crianças. Uma das relatoras da proposta, a deputada Laura Carneiro, do PSD do Rio de Janeiro, ampliou o alcance da medida. Além de brinquedotecas, ela também prevê que as delegacias da mulher mantenham equipe multidisciplinar para atendimento às mulheres em situação de violência, como psicólogas, assistentes sociais, advogadas e pedagogas.
3: Nós já votamos aqui em todo um arcabouço jurídico que trata das crianças vítimas e testemunhas de crimes violentos. Criamos aí a escuta especializada e toda uma tecnicidade que tem que ser utilizada no Poder Judiciário. As brinquedotecas complementam essa lei. É muito importante que a criança e a mãe cheguem num ambiente, na hora da denúncia, né, da violência sexual, por exemplo, com algum tipo de acolhimento. E a brinquedoteca pode auxiliar essa criança nesse processo de oitiva.
2: Em outra alteração no texto, Laura Carneiro inclui na Lei de Diretrizes e Bases da Educação Nacional a previsão de que filmes nacionais e de conteúdos contra a violência doméstica e familiar passem a integrar o currículo complementar das escolas, com no mínimo 2 horas mensais. O texto original e as alterações ainda vão passar pela análise das comissões de Segurança Pública e de Constituição e Justiça. Da Rádio Câmara de Brasília, José Carlos Oliveira.
4: Segurança Pública.
0: Na Comissão de Segurança Pública, Alexandre Leite, do União de São Paulo, é relator do projeto que cria o Protocolo Nacional de Investigação de Crianças e Adolescentes Desaparecidos. O texto visa padronizar e agilizar as investigações desde o registro do desaparecimento.
1: O relatório de Alexandre Leite estabelece diretrizes para a atuação dos órgãos de segurança pública na busca por menores desaparecidos. A proposta também autoriza a divulgação imediata e georreferenciada de alertas em casos de risco à vida ou à integridade física da vítima.
0: Daiana Santos, do PCdoB do Rio Grande do Sul, apresentou o projeto que cria mecanismos de proteção e assistência integral às vítimas de crimes raciais. O texto prevê ações para evitar exposição indevida, constrangimentos e repetição desnecessária de depoimentos.
1: A proposta de Daiana Santos também determina que ocorrências com indícios de motivação racial sejam registradas como crimes raciais e não como crimes diversos. A iniciativa ainda assegura acompanhamento jurídico e prioridade na tramitação das investigações e dos processos.
0: Uma punição mais severa para o uso de drones em práticas criminosas é o que prevê proposta de Luiz Felipe de Orleans e Bragança, do PL de São Paulo. A ideia, segundo ele, é criar agravantes e ampliar penas em até 2/3 quando essa tecnologia for utilizada.
1: Luiz Felipe de Orleans e Bragança alerta para o avanço das facções que utilizam esses equipamentos no monitoramento policial, no transporte de armas e na entrega de insumos em presídios. Ele lembra que o texto não impõe restrição ao uso civil ou profissional dos drones.
0: Os deputados analisam o projeto de professora Marcivânia, do PCdoB do Amapá, que garante a transferência de servidoras públicas e empregadas da iniciativa privada em situação de violência doméstica para outras localidades como medida de proteção. O texto cria o Pacto Federativo de Proteção à Pessoa em Situação de Violência Doméstica e Familiar.
1: A matéria também cria um fundo nacional para custear as transferências e auxiliar financeiramente as vítimas, além de incentivos para empresas que aderirem ao programa. Professora Marcivani explica que o objetivo é estabelecer mecanismos de cooperação entre os entes federados para viabilizar a medida.
0: A Câmara aprovou o projeto que estabelece o direito de indenização por dano moral nos casos de violência doméstica contra a mulher. A relatora do texto, Lídice da Mata, do PSB da Bahia, acredita que a medida amplia a proteção porque responsabiliza ainda mais os agressores.
5: Esse projeto, ele visa justamente fazer com que a mulher vítima da violência doméstica possa processar, ela possa ser recompensada financeiramente pelos danos morais à sua imagem. Então, ela reforça a condenação do agressor e ela reforça, portanto, a luta da vítima para combater esta violência.
1: Lídice da Mata argumenta que a violência doméstica provoca consequências que vão além das agressões físicas, atingindo a saúde mental e a dignidade das vítimas. Para ela, a proposta fortalece a Lei Maria da Penha e amplia os mecanismos de proteção às mulheres.
4: Relações Exteriores.
0: A representação do Mercosul aprovou um acordo para cooperação educacional entre os países do bloco. A repórter Maria Neves explica as medidas propostas.
6: A representação brasileira no Parlamento do Mercosul aprovou o acordo para reconhecimento de estudos e títulos de ensino superior técnico profissional, tecnológico, artístico e de formação de professores entre os países do bloco. Como ressaltou o relator, deputado Vermelho do PL do Paraná, o texto estabelece apenas princípios gerais e diretrizes para a cooperação. A implantação do reconhecimento mútuo dos diplomas ocorrerá depois que os ministros da Educação do Bloco aprovarem mecanismos como as tabelas de equivalência das disciplinas cursadas. Na opinião do deputado Vermelho, essa previsão garante mais estabilidade para a cooperação educacional entre os países.
7: Ao atribuir à reunião de ministros da Educação a elaboração das tabelas de equivalências, dos instrumentos de reconhecimento e do mecanismo de implementação, o acordo prestigia os órgãos especializados do bloco e institui mecanismos permanentes de atualização de seus procedimentos, conferindo maior estabilidade e previsibilidade à cooperação regional em matéria educacional.
6: Vermelho defende ainda que a cooperação educacional vai favorecer a formação de recursos humanos, fortalecer as redes acadêmicas regionais e contribuir para o desenvolvimento científico, tecnológico e social dos países participantes.
7: É a oportunidade da integração dos nossos professores, dos nossos mestres com os países membros. Tendo a oportunidade de um professor de matemática lá de Foz do Iguaçu dar aula no Paraguai, dar aula na Argentina, no Uruguai e assim vice-versa. Eu acho que isso a gente passa a uniformizar ainda mais a questão educacional do Mercosul.
6: Para o presidente da representação brasileira no Parlamento do Mercosul, deputado Arlindo Quinalha, do PT Paulista, o mecanismo de cooperação educacional vai ser especialmente importante para estudantes brasileiros de medicina que se formam nos outros países do bloco. O parlamentar ressaltou que hoje, muitas vezes, esses profissionais encontram grande dificuldade para o reconhecimento do diploma estrangeiro. Da Rádio Câmara de Brasília, Maria Neves.
4: Ciência e Tecnologia.
1: Adriano do Baldi, do PP de Goiás, é um dos signatários do requerimento de criação de uma frente parlamentar mista que visa fortalecer o programa espacial brasileiro, garantindo mais recursos e segurança jurídica para o setor.
0: Adriano do Baldi defende o apoio à Agência Espacial Brasileira por considerar a área estratégica para a soberania nacional e como vetor científico e tecnológico capaz de impulsionar a economia espacial e o desenvolvimento sustentável do país.
4: Educação.
1: Passou em mais uma comissão da Câmara proposta que prioriza o uso de métodos de ensino específicos para pessoas com autismo. A reportagem é de Mônica Tati.
8: O diagnóstico precoce e métodos de ensino específicos para pessoas com transtorno do espectro autista deverão ser priorizados. É o que prevê projeto aprovado pela Comissão de Educação da Câmara dos Deputados. O relator na Comissão de Educação, o deputado Tarcísio Mota, do PSOL do Rio de Janeiro, acatou a sugestão da Comissão de Defesa dos Direitos das Pessoas com Deficiência, que alertou que já existem mecanismos para reconhecer a diversidade no processo educacional na LDB, a Lei de Diretrizes e Bases da Educação. Tarcísio Mota considera que a alteração se enquadra melhor na Política Nacional de Proteção dos Direitos da Pessoa com Transtorno do Espectro Autista, que estabelece a promoção e incentivo à formação continuada dos profissionais da educação para a educação especial inclusiva. Mota também reforça a necessidade de suporte pedagógico nas salas de aula do ensino regular.
9: A Política Nacional de Educação Especial Inclusiva orienta os sistemas de ensino para garantir a escolarização de estudantes com deficiência, transtornos do desenvolvimento e altas habilidades ou superdotação em classes comuns do ensino regular, mediante suporte pedagógico adequado e práticas educacionais inclusivas. Nesse contexto, a formação inicial dos profissionais de educação constitui elemento central para a efetivação das políticas de inclusão escolar, especialmente no que se refere à adoção de metodologias pedagógicas acessíveis, estratégias de ensino diversificadas e instrumentos de apoio capazes de responder às diferentes necessidades educacionais dos estudantes.
8: O projeto que prevê métodos adequados de ensino para pessoas com transtorno do espectro autista aguarda a apreciação da Comissão de Constituição e Justiça. Se for aprovado, segue para a votação no Senado Federal. Da Rádio Câmara de Brasília, Mônica Tati.
10: Economia.
0: Rui Carneiro, do Podemos, da Paraíba, apoia a proposta que altera o cálculo do IPVA e estabelece limites para despesas da administração pública. O texto prevê que o IPVA seja calculado com base no peso do veículo e também limita os gastos com publicidade institucional a 0,1% da receita corrente líquida dos entes federados.
1: Rui Carneiro defende um teto de 1% sobre o preço de venda do automóvel para o IPVA e a criação de limites para o orçamento do Poder Legislativo e dos Tribunais de Contas. Na visão dele, a medida aumenta a previsibilidade tributária e contém os gastos públicos.
0: Valdemar Oliveira, do Avante, de Pernambuco, apresentou o projeto que permite deduzir do imposto de renda despesas com assistência veterinária para animais de estimação. De acordo com o autor, a medida incentiva os cuidados com a saúde dos animais, reduz o abandono e estimula a formalização do setor.
1: A proposta de Valdemar Oliveira é estabelecer limite anual de até R$5.000 por contribuinte para o benefício. O texto prevê ainda a dedução de gastos com consultas, exames, cirurgias, medicamentos, vacinas e planos de saúde veterinários, mediante comprovação das despesas.
10: Consumidor.
0: Beto Pereira, do Republicanos de Mato Grosso do Sul, apresentou projeto que obriga as prestadoras de telecomunicações a retirar, em até 30 dias após o cancelamento do contrato, os equipamentos instalados na residência do assinante. Pela proposta, a retirada deve ser feita sem custos para o consumidor.
1: Beto Preto incluiu no texto que a rescisão contratual deverá ser processada após o prazo de 30 dias, independentemente da devolução dos aparelhos. Na visão do parlamentar, a medida busca reduzir transtornos aos consumidores e tornar mais ágil a troca de prestadoras de serviço.
10: Desenvolvimento Regional.
0: Sérgio Brito, do PSD da Bahia, considera importante ampliar o debate sobre a criação de municípios no Brasil. Ele argumenta que a discussão deve levar em conta o projeto que estabelece regras para emancipação, incorporação, fusão e desmembramento de municípios.
1: Por isso, Sérgio Brito propõe a participação de representantes do governo, de entidades municipalistas e de especialistas no tema. O deputado ressalta que o objetivo é aperfeiçoar as regras para reorganização territorial e fortalecer o desenvolvimento regional e o Pacto Federativo.
0: Projeto de Félix Mendonça Júnior, do PDT da Bahia, cria o Programa Nacional de Desenvolvimento da Cacauicultura e do Chocolate Artesanal. A proposta reduz impostos federais e simplifica regras ambientais e sanitárias para agroindústrias cacaueiras.
1: O texto cria ainda um fundo para fortalecer a cadeia do cacau e do chocolate de origem. Segundo Félix Mendonça Júnior, a medida amplia a competitividade do Brasil, hoje o sexto maior produtor mundial, no mercado global que movimenta mais de 130 bilhões de dólares ao ano.
10: Saúde.
0: Antônio Andrade, do PSDB de Tocantins, defende a aprovação de projeto que cria o Programa Nacional de Vacinação Inclusiva para pessoas com deficiência e com autismo. A proposta prevê atendimento prioritário, ambientes adaptados e possibilidade de vacinação domiciliar.
1: Relator da matéria na Comissão de Saúde, Antônio Andrade recomenda que o programa seja incorporado às regras nacionais de imunização. O texto também prevê capacitação dos profissionais de saúde e materiais acessíveis para orientar pacientes e familiares.
10: Direitos Humanos.
0: A Câmara aprovou regras para a comunicação ao Conselho Tutelar de Atendimentos de Saúde à Criança. A repórter Paula Bittar nos conta como deve funcionar.
11: A Comissão de Constituição e Justiça da Câmara aprovou um projeto que exige a definição de hipóteses objetivas que obrigam a comunicação ao Conselho Tutelar por profissionais de saúde de casos envolvendo crianças e adolescentes. A medida busca evitar que a notificação dependa apenas da avaliação subjetiva do profissional. De acordo com o texto aprovado, os gestores do Sistema Único de Saúde deverão definir as hipóteses específicas em que a comunicação será obrigatória. As informações enviadas às autoridades e os prontuários e fichas de atendimento devem ser mantidos em sigilo. Atualmente, o Estatuto da Criança e do Adolescente determina que a suspeita ou a confirmação de castigo físico, de tratamento cruel ou degradante e de maus tratos contra criança ou adolescente seja informada ao Conselho Tutelar. A proposta que exige a definição de hipóteses objetivas que obrigam a comunicação ao Conselho Tutelar por profissionais de saúde de casos envolvendo crianças e adolescentes já pode seguir ao Senado. Da Rádio Câmara de Brasília, Paula Bittar.
1: Capitão Alberto Neto, do PL do Amazonas, critica o veto presidencial à proposta que prevê a distribuição gratuita do cordão de girassóis pelo SUS. Ele argumenta que a medida garante inclusão e dignidade para pessoas com condições não visíveis.
12: Ao enxergar o cordão de girassóis, você vai ter empatia e vai entender que aquela pessoa precisa sim de prioridade. Isso tem facilitado, tem dado inclusão mais a essas pessoas que têm deficiências não visíveis. E o que nós fizemos uma nova lei, que foi distribuir esses cordões de girassóis pelo SUS. E o governo federal veta essa lei, alegando questões orçamentárias. O custo é muito, muito baixo.
0: Na opinião de Capitão Alberto Neto, a distribuição gratuita do cordão amplia o acesso das pessoas ao símbolo de identificação, o que, segundo ele, favorece o atendimento prioritário e a inclusão. Para o deputado, o impacto financeiro da medida é irrelevante diante do seu papel social.
10: Previdência.
1: Marreca Filho, do PRD do Maranhão, defende a aprovação de projeto que assegura a revisão humana sobre decisões automatizadas que neguem, suspendam ou reduzam benefícios de pessoas em vulnerabilidade. Autor da proposta, ele explica que a análise deve ocorrer antes de a medida produzir efeitos.
0: O texto de Marreca Filho também determina que o cidadão seja informado em linguagem simples sobre o uso da inteligência artificial e os principais critérios considerados na decisão. A matéria ainda estabelece canais acessíveis para contestação por meios não digitais.
10: Últimas notícias.
1: O jornal Câmara dos Deputados chega a Sete Lagoas, em Minas Gerais, amanhã para mais uma gravação itinerante da Voz do Brasil nos estúdios de emissoras da Rede Câmara de Rádio.
0: Lado a lado, um âncora da Rádio Câmara de Brasília e um âncora da emissora local vão apresentar as notícias relacionadas aos deputados federais. O programa gravado em Sete Lagoas irá ao ar na próxima sexta-feira, dia 25.
1: Termina agora o Jornal Câmara dos Deputados, produzido pela Rádio Câmara, com trabalhos técnicos de Wellington Teles e apresentação de Val Monteiro e Luciana Vieira. Uma boa noite para você.
0: A Voz do Brasil está de volta amanhã. Boa noite.
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0: Obrigado, Guilherme Santiago. Que bom. Deus te abençoe, meu querido. Deus
1: obrigado,
0: te abençoe.
1: Pai.
0: Obrigado.
1: Dê-lhe paz.
2: Tchau, Ariana!
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0: Obrigado, Guilherme Santiago. Que bom. Deus te abençoe, meu querido. Deus te abençoe. Obrigado, obrigado.
1: Tchau, Mariana.
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tocava sanfona e eu apostei com quem quisesse que ele tocava sanfona e cantava. Então, se hoje nós estamos mostrando para todos para ouvir esse DVD, você ainda vai cantar toda a festa sua essa música, que é mais ou menos assim.

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1: Peço uma salva de palma pra vocês, pra Nossa Senhora Aparecida, a minha protetora, e vou cantar a música do filho dela, meu amigo Jesus Cristo.

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0: Olá, eu sou o Fábio Brito e estamos chegando pelo sistema de comunicação Verdes Campos Sat com o seu Rádio Notícia de hoje, a notícia que você precisa no seu dia a dia. E começamos com o destaque nacional. O cantor Rick da dupla com Rene, que morreu após a queda do helicóptero em que estava e que perdeu a comunicação na noite da última segunda-feira, deixou a esposa Geralda Helena, com quem viveu mais de 30 anos, e dois filhos, Vitor Henrique e Mônica, além de quatro netos. O helicóptero envolvido no acidente com o cantor sertanejo era um Bell 430 fabricado em 2001. Com capacidade para um piloto e sete passageiros. Segundo a Agência Nacional de Aviação Civil, a ANAC, a aeronave estava com a situação regular e tinha certificação de operação válida até 11 de agosto de 2027. As causas do acidente estão sendo investigadas. E a Defesa Civil do Rio Grande do Sul confirmou a segunda morte decorrente do forte temporal que atingiu o estado na última segunda-feira. A vítima é uma adolescente que estava desaparecida no município de Caxias do Sul. Outras três pessoas estão desaparecidas no município e chegou a registrar 159,4 milímetros de chuva ontem. A primeira morte confirmada no estado foi a de um motociclista atingido pela queda de fio de alta tensão no momento do temporal na cidade de Pelotas. Os temporais ocorridos no estado também deixaram três pessoas feridas nas cidades de Assequar, Caxias do Sul e Santa Maria. Os fortes ventos e chuvas também provocaram danos em 38 estabelecimentos de ensino e 17 estabelecimentos de saúde. E os bancários da Caixa Econômica Federal rejeitaram a proposta feita pelo banco e decidiram pela continuidade da greve. Em assembleia virtual realizada pelo Sindicato dos Bancários de São Paulo, Osasco e região, 59,3% dos trabalhadores votaram contra a oferta. A mesma decisão também foi tomada por outros estados. O movimento de paralisação segue em todo o país. Com a decisão, segue por tempo indeterminado a greve iniciada no último dia 10, o sindicato e o banco ainda não conseguiram chegar a um acordo sobre o plano de saúde dos empregados, o Saúde Caixa. A greve não afeta o calendário de pagamento dos benefícios sociais pagos pela Caixa Econômica. Os vencimentos de contas também não são alterados. 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E segue o seu Rádio Notícia, agora chamando as informações de Teresina no Piauí com o Vanilson Brito. É com você, Vanilson.
1: 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Olá, Fábio Brito, obrigado pelas informações e agora você segue o seu Rádio Notícias direto de nossa central de jornalismo, Rede Verdes Campos Sat, em Teresina, no estado do Piauí. Um homem morreu após um acidente envolvendo uma motocicleta e uma carreta no início da tarde desta última segunda-feira, próximo à ponte que liga a cidade de Uruçuí, no estado do Piauí, a Benedito Leite, no estado do Maranhão. Segundo informações iniciais, a motocicleta colidiu com a carreta e, com o impacto, o motociclista ficou preso debaixo do veículo de carga e morreu ainda no local. Um homem identificado como Fabiano morreu após ser atingido por vários disparos de arma de fogo no início da noite desta última segunda-feira, dia 21 de setembro, no bairro Vila Ferroviária, zona sul de Teresina. Outro homem, identificado como Eliano, também foi baleado e encaminhado ao Hospital de Urgência de Teresina. Segundo as informações apuradas até o momento, as vítimas não tinham grau de parentesco. Fabiano não morava na região e estava de passagem pelo bairro. 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E vamos com mais informações. O Instituto Federal do Piauí, o IFPE, abriu nesta terça-feira, dia 22 de setembro, as inscrições para o vestibular 2027, uma das principais oportunidades de ingresso no ensino superior público do estado. Ao todo, são oferecidas 2.740 vagas em 78 cursos superiores presenciais, entre bacharelados, licenciaturas e cursos superiores de tecnologia. As oportunidades estão distribuídas em 23 campi do IFPE no estado do Piauí. As inscrições seguem até 19 de outubro e devem ser realizadas exclusivamente pela internet, no sistema de seleção da instituição. Para iniciar a inscrição, o candidato precisa acessar a plataforma utilizando uma conta gov.br. E agora você segue o seu Rádio Notícias com mais informações, direto de nossa central de jornalismo, Rede Verdes Camposati.
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3: A você, amigo ouvinte da Rede Verdes Camposati em todo o Brasil. Vamos agora às informações da central de jornalismo da Verdes Camposati, aqui na cidade de Barras Norte do Piauí. E o Ministério Público do Piauí instaurou um procedimento administrativo para apurar possíveis irregularidades relacionadas à realização de eventos e à exploração do Parque Ecológico Cachoeira do Urubu, em Esperantina. A investigação verifica situações envolvendo poluição sonora, cobrança de estacionamento, consumo de bebidas alcoólicas por menores, uso de substâncias ilícitas, conflitos e segurança dos frequentadores. Segundo informações da SEMAR, a área integra a Área de Proteção Ambiental da Cachoeira do Urubu, uma unidade de conservação de uso sustentável. A secretaria informou que eventos e atividades econômicas não são automaticamente irregulares, mas precisam respeitar as normas aplicáveis. Também não foram localizados registros, concessões ou autorização para a exploração econômica de estruturas existentes na área. O Ministério Público recomendou que não sejam cobradas tarifas em áreas públicas sem autorização legal e que sejam adotadas medidas para controlar ruídos, proteger crianças e adolescentes e prevenir violência. O responsável terá 10 dias úteis para responder. A investigação terá o prazo inicial de 1 ano e não representa comprovação definitiva das irregularidades. 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E Barras passa a contar com um plano municipal de prevenção e combate a incêndios florestais e um comitê responsável por organização de ações de prevenção, fiscalização e combate ao fogo no município. A iniciativa foi baseada em um diagnóstico sobre o histórico dos incêndios e focos de calor registrados na região. Os dados mostram que 91% dos focos de calor ocorreram entre setembro e dezembro. Ocorreram entre setembro e dezembro, período considerado mais crítico. Novembro concentra 32% das ocorrências analisadas. O levantamento também aponta que incêndios em vegetação nativa representam entre 65% e 84% das áreas atingidas, enquanto 53,8% das detecções ocorreram em condições de risco alto ou crítico. O estudo registra ainda uma redução de 58% na área queimada em 2024, período que coincide com a atuação da Brigada Voluntária de Incêndio. Entre as medidas previstas estão o reforço das equipes durante os meses críticos, o mapeamento de áreas de risco, abertura de aceiros e realização de rondas preventivas. Também foi designado um fiscal ambiental para atuar nas atividades de fiscalização ambiental em Barras. Seguimos com mais informações, agora direto de Coelho Neto, no Maranhão, com o nosso amigo Milton Vieira.
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4: Ok, Adilson Carlos, aqui no Maranhão, um acidente de trânsito resultou na morte de um homem de 63 anos na tarde de ontem, segunda-feira, na Avenida José Silva, trecho urbano da rodovia MA-034 em Coelho Neto. A vítima, identificada como Walter Nascimento Gomes, pilotava uma motocicleta quando colidiu com um automóvel ao tentar acessar a avenida. Equipes de socorro foram acionadas, mas o óbito foi constatado ainda no local. Isso aconteceu a poucos metros da unidade de pronto atendimento à UPA. O condutor do carro, de 53 anos, teve ferimentos leves e recebeu atendimento médico. As polícias militar e civil registraram a ocorrência e recolheram os veículos para o pátio da delegacia. O Instituto Médico Legal de Timon foi acionado para remoção do corpo e realização dos exames periciais. As causas do acidente serão apuradas pela Polícia Civil. 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E familiares procuram por Marco Antônio Lima Teixeira, de 29 anos, natural de Duque Bacelar, que está desaparecido no estado de São Paulo. O jovem, que residia e trabalhava em Goiás, saiu de casa no dia 16 e fez o último contato com a família na manhã de sexta-feira, dia 18, quando informou estar no terminal rodoviário de Ribeirão Preto, aguardando embarque para a capital paulista. Desde então, o telefone celular permanece desligado. O caso foi registrado junto às polícias civil, militar e rodoviária federal em Ribeirão Preto. E a família também realiza buscas através das redes sociais. Quem tiver informações que possam auxiliar na localização de Marcos Antônio, pode entrar em contato com os familiares pelos telefones 649-9347-4582 ou 649-9215-4947. E agora o nosso giro de notícias segue para Campo Maior, no Piauí, para as informações do nosso colega Eduardo Silva.
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5: Olá, obrigado pelas suas informações da sua região, no estado do Maranhão. Vamos aqui para a cidade de Campo Maior, de onde a gente traz mais informações para você que acompanha o Rádio Notícia em todo o Brasil. Para você que está em casa, você que está acompanhando a gente também, pela rádio, pela TV, a gente fica muito feliz em ter a sua audiência. Olha, vamos começar falando aqui sobre uma interdição e também investigação. É que o Ministério Público, né, no caso, está investigando o Hospital de Jurema do Piauí após receber denúncias de medicamentos vencidos e falta de enfermeiros no local para atendimento. A fiscalização, que também encontrou mofo, infiltração e ausência de equipamentos de atendimento de urgência. Com isso, o Ministério Público do Estado do Piauí abriu um inquérito civil para investigar essas irregularidades no Hospital Municipal, identificado como Mãe Maria, que fica em Jurema do Estado do Piauí. O procedimento tem como investigado o próprio município de Jurema, né, que é representado pela prefeita Cailane da Silva Oliveira, e, no caso aqui, o secretário municipal na pessoa, né, o secretário municipal de saúde, na pessoa do secretário Áureo Zolan de Oliveira. Esses dois estão sendo investigados pelo Ministério Público, e também quem tem investigações em andamento, que acabou sendo denunciado pelo próprio Conselho Regional de Enfermagem do Piauí, que comunicou também a imediata interdição do local, né, e das atividades enfermais na unidade. Identificaram os problemas demais para poder os serviços pudessem ser oferecidos à população. Entre essas irregularidades aí, né, que não tem, né, ausência de enfermeiro durante os procedimentos noturnos, técnicos de enfermagem trabalhando sem supervisão exigida, né, falta de anotações, e também realmente uma irresponsabilidade muito grande, principalmente na parte técnica. Esse relatório acabou induzindo aí, né, o CORE Piauí, que acabou registrando problema na estrutura também e as condições sanitárias do hospital, que acabaram identificando mofo, filtrações, medicamentos vencidos, falta de equipamentos e atendimento de urgências. Com isso, acabou sendo considerado insalubre para funcionamento. Segundo o Ministério Público, as condições encontradas colocam, né, riscos à saúde, né, e à vida dos pacientes e profissionais que trabalham nessa unidade. Até o momento, a prefeita de Jurema do Piauí não se pronunciou sobre essas denúncias, tanto do CORE, que é o Conselho Regional de Enfermagem do Piauí, e com relação também a essa denúncia do Ministério Público, que está investigando as más condições do Hospital Municipal Mãe Maria, em Jurema, do estado do Piauí. 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Eu agora vou para o estado do Maranhão, de lá traz informações ele, Messias GF8. Olá, Messias, é com você.
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6: Ok, Eduardo Silva, obrigado pela sua participação. E agora vamos com informações aqui da Central de Jornalismo de São João dos Patos, no estado do Maranhão. Homem é condenado a 14 anos de prisão por matar aniversariante após discussão na cidade de Imperatriz. Manuel Castro de Almeida foi condenado a 14 anos e 3 meses de prisão pelo homicídio de Mateus Gomes dos Santos, ocorrido em janeiro de 2021, no bairro Parque Amazonas, em Imperatriz. A condenação foi definida pelo Tribunal do Júri durante julgamento realizado na última sexta-feira, dia 18. Segundo informações do Ministério Público do Maranhão, Mateus foi morto a tiros durante a comemoração do próprio aniversário, após um desentendimento com Manuel. Olha, o caso aconteceu enquanto a vítima celebrava a data com outras pessoas. Ainda de acordo com o Ministério Público, antes do crime, Manuel teria chamado Mateus para acompanhá-lo até outro bairro. Conforme a denúncia apresentada pelo órgão, o objetivo seria cometer um homicídio contra uma terceira pessoa. Durante a conversa, Mateus teria questionado quem participaria da ação. A partir desse momento, houve um desentendimento entre os dois. Conforme a acusação, durante a discussão, Manuel efetuou disparos de arma de fogo contra Mateus, que foi atingido e morreu. Durante o julgamento, o Tribunal do Júri acolheu a tese apresentada pelo Ministério Público e condenou Manuel pelo homicídio qualificado de Mateus Gomes dos Santos. Na decisão, foram reconhecidas duas qualificadoras: motivo fútil e recuso que dificultou a defesa da vítima. A pena estabelecida foi de 14 anos e 3 meses de prisão. O reconhecimento das qualificadoras considera as circunstâncias apontadas no processo para a prática do crime e a forma como, segundo a acusação, a vítima foi surpreendida durante o episódio. O Ministério Público atuou na acusação durante o julgamento e apresentou aos jurados os elementos relacionados ao homicídio e as circunstâncias descritas na denúncia. O crime ocorreu em 2021 e a condenação foi definida mais de 5 anos após a morte de Mateus. 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E vamos com mais informações do interior do Maranhão, agora de Esperantinópolis. Com você, Roberlândio.
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7: Ok, Messias, muito obrigado pelas informações de sua região. E eu sigo com Rádio Notícia, direto da Central de Jornalismo de Esperantinópolis, Maranhão. Homem morre e filho fica ferido após ataque a tiros em estabelecimento no centro de Peritoró. Um ataque a tiros registrado na noite desse último domingo, por volta das 11h45 da noite, terminou com a morte de um homem identificado como Mark Lilton, em um estabelecimento localizado no centro de Peritoró, Maranhão. Segundo informações, dois homens chegaram ao local e efetuaram vários disparos de arma de fogo contra Mark Lilton. Durante a ação, os tiros também atingiram o filho da vítima, que ainda não teve a identidade divulgada. Mark Lilton não resistiu aos ferimentos e morreu. Já o filho foi socorrido e permanece em observação no Hospital Regional de Peritoró. Até o momento, os dois homens, apontados como autores dos disparos, não foram identificados. As circunstâncias e a motivação do crime seguem investigação pelas autoridades competentes. 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Um crime violento ocorrido na madrugada dessa última segunda-feira causou grande repercussão na região. As irmãs gêmeas Aline Santos e Eliane Santos, de Conceição de Lagoaçu, foram assassinadas no povoado de Santa Maria, zona rural do município de Lago Verde, Maranhão. Segundo informações, as duas estavam em um determinado local no povoado quando dois homens chegaram em uma motocicleta Bros e efetuaram disparos a queima-roupa contra elas. Uma das irmãs morreu no local, a outra chegou a ser socorrida e encaminhada para Bacabal, mas ao dar entrada no hospital teve óbito constatado. As vítimas foram identificadas como Aline Santos e Eliane Santos. As duas irmãs eram gêmeas e até o momento não há informações confirmadas sobre o que teria motivado o duplo homicídio. A polícia investiga o caso para identificar a autoria, esclarecer a motivação e localizar os suspeitos. O caso segue investigação pelas autoridades policiais. E seguimos com destaque do esporte com Emanuel Lucas.
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8: Muito obrigado, Robert Lândio, trazendo as informações direto aí da nossa central de jornalismo aí de Esperantinópolis, no estado do Maranhão. Trazendo agora as informações do esporte, sendo um oferecimento do óleo Santa Helena. 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Falando aí das mudanças, né, para a temporada 2027 do futebol brasileiro, porque os clubes, né, tanto da Série A quanto da Série B, decidiram em votação reduzir aí o limite de jogadores estrangeiros no, relacionados, né, para os jogos aí de caráter nacional em 2027. O objetivo é dar mais oportunidades a atletas formados na base, né, que tiveram participação reduzida nos últimos anos. Atualmente, um clube pode relacionar até 9 jogadores estrangeiros por partida. E a proposta da CBF, aprovada pelos clubes, prevê iniciar a redução com 8 estrangeiros a partir do ano que vem e chegar ao limite de 5 em 2030. O objetivo da mudança gradual é evitar um impacto negativo nos clubes, considerando já contratos já assinados. Apenas Bahia e Flamengo, né, dos 40 que compõem a primeira e a segunda divisão nacionais, foram contra essa mudança. Também foi aprovada uma mudança nas inscrições de jogadores para fomentar a formação de jovens. A partir do ano que vem, os elencos poderão inscrever até 50 atletas no Brasileirão, sendo que pelo menos 20 deles têm que ter aí a faixa de 23 anos. A ideia é que essa mudança também seja gradual e que em 2030 a proporção seja de 25 jogadores de idade livre e 25 com menos de 23 anos. Falando agora do Corinthians, né? Porque o Corinthians não pagou aí direito de imagem, né? E acumulou aí 2 meses sem, com débito aí com jogadores, né? Os direitos de imagem vencem no dia 20 de cada mês. E sem dinheiro suficiente em caixa, a diretoria não conseguiu fazer o pagamento até a última segunda-feira. O clube já estava devendo os direitos de imagem de agosto dos jogadores, além de uma parte das férias e também de premiações. O Corinthians aí não tem prazo para acertar os 2 meses de atrasados e também os direitos de imagem. Ainda segundo a diretoria, cada mês de direito de imagem custa em torno aí de 10 milhões de reais aos cofres do clube. Eles representam parte da remuneração dos jogadores com os salários mais altos do elenco. O Corinthians até chegou a atrasar por uma semana o pagamento do salário da CLT de setembro e quitou a pendência horas antes do jogo decisivo das quartas de final da Libertadores da América contra o Estudiantes. E nesse jogo, né, a equipe corintiana acabou sendo eliminada pela equipe argentina. Falando agora aí do Gonzalo Plata, né, jogador do Flamengo e também da seleção equatoriana, porque ele foi convocado, né, para a data FIFA para jogar aí pela sua seleção, só que ele teve uma lesão. né? E o Equador, a seleção equatoriana decidiu cortá-lo aí dessas partidas. Ele sentiu dores na partida contra o Bragantino, né? Na última rodada do Brasileirão. Ele foi reavaliado aí na terça-feira, né? No Ninho do Urubu, e teve aí uma lesão na região posterior da coxa direita, segundo a Confederação Equatoriana. Os departamentos médicos do clube e também da seleção decidiram aí pela permanência do atleta aí no Rio de Janeiro para iniciar um tratamento. A federação oficializou, né, o corte na madrugada, após ser comunicada aí pelo Flamengo sobre essa situação. Em nota, a seleção citou aí uma lesão muscular funcional, que é um distúrbio temporário do músculo que causa dor. Mas no exame de imagem, não houve ruptura e nem dano visível nas fibras musculares. Ele foi substituído aos 45 minutos do segundo tempo, na vitória do Flamengo sobre o Bragantino no último domingo no Maracanã, né? E como o elenco teve folga na segunda-feira, o equatoriano só foi reavaliado na terça após aí a reapresentação. E falando aí do duelo entre brasileiros na Libertadores, né? Porque Fluminense e Palmeiras terá carga máxima de ingressos no estádio do Maracanã, né? O clube carioca, né? O Fluminense protocolou aí o pedido ao Batalhão Especializado de Policiamento em Estádios, o BEP, na última semana, e teve o pedido aceito nessa segunda-feira. Atualmente, a carga máxima de ingressos comercializados no Maracanã gira em torno dos 65 mil bilhetes. A solicitação do tricolor das Laranjeiras foi feita diante da alta movimentação da torcida para o confronto. Em jogos de grande presença de visitantes, a BEP não costuma liberar o setor que fica localizado abaixo dos espaços reservados aos visitantes. Porém, para o jogo de ida da semifinal da Libertadores, o setor estará disponível para comercialização. E para acatar o pedido aí da diretoria tricolor, o BEP exigiu que o Fluminense se responsabilize por algumas medidas de segurança para ambas as torcidas presentes no Maracanã. Portanto, meus amigos, essas foram as informações do esporte. Eu volto a qualquer momento dentro do Rádio Notícias, trazendo muito mais informações para você. Você segue agora com a sequência da programação da sua rede de rádios Verdes Campos Sate.
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9: Muito bom dia, agora são 6 horas em ponto.
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0: bom dia. Peço licença para entrar na sua casa e saudar com carinho. Bênção vovô, bênção vovó. Que essa bênção me traga felicidade e que traga também para você, porque com fé, com água e os produtos GF8 salvam vidas e podem salvar a minha e a sua também. Eu sou Emanuel Lucas, chegando com as principais notícias, com credibilidade, responsabilidade e compromisso com a verdade. Falo direto da rede de rádios Verdes Campusat, para todo o Brasil e para o mundo via internet. Está no ar o Jornal Verdes Campos, primeira edição. Na rádio do vovô, da vovó, na rádio do amigo caminhoneiro e de todos os meus irmãos camponeses.
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0: Olá, muito bom dia. Estamos começando mais uma edição do seu Jornal Verdes Campos, primeira edição nesta manhã de quarta-feira, dia 23 de setembro de 2026. São exatamente 6:02. Eu sou Emanuel Lucas e quero pedir licença para entrar na sua casa, né, no seu carro, no seu caminhão, no seu ônibus, no seu táxi, para que eu possa levar a melhor informação de tudo o que está acontecendo no Brasil e no mundo até você. 6:03 e vamos aos destaques de hoje.
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0: Senipa abre investigação para apurar causas de queda de helicóptero. Polícia do Ceará prende João Munhoz, namorado de Isabelle Caracristi. Afetados pelo fenômeno El Niño terão crédito extraordinário de 64 milhões de reais. Nas notícias regionais, suspeito morre após troca de tiros com a PM maranhense, que estava de folga durante tentativa de assalto em posto de combustível. No Ceará, motociclista e passageira morrem em acidente envolvendo caminhão e ônibus na Avenida Bezerra de Menezes. E no estado do Piauí, homem é procurado por atirar na cabeça de esposa grávida e também em amiga dela. Estas e outras informações a partir de agora no seu Jornal Verdes Campos, primeira edição. 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Quer mandar o seu alô, o seu recado, a sua denúncia? A linha está liberada para você no nosso WhatsApp do 86994475082. 86994475082. Esse é o Jornal Verdes Campos, primeira edição, que está começando agora.
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Exatamente 6:11, vamos trazer aqui as primeiras informações desse dia, né? Um dia, digamos assim, um pouco pesado, né? Por conta da tragédia que a gente teve aí nesta segunda-feira e que ontem tivemos, infelizmente, um desfecho trágico, né? Sobre esse helicóptero que caiu numa zona de mata em Santa Catarina e que vitimou aí o cantor, né? O cantor Rick, né? Rick Solo, da dupla Rick e Renner, né? O Centro de Investigação e Prevenção de Acidentes Aeronáuticos, o CENIPA, agora vai abrir uma investigação para apurar as causas da queda do helicóptero, né, de matrícula PP-MGR, localizado nesta terça-feira na Serra de Santa Catarina, na região de Urubici. O cantor Rick, da dupla Rick e Renner, como já mencionado, estava a bordo da aeronave. Além dele, outras 4 pessoas viajavam no helicóptero e nenhuma delas sobreviveu aí à queda. Peritos e investigadores foram mobilizados para realizar a chamada ação inicial, etapa em que a coleta de dados

0: Amazonas, que acumulou cerca de 13 horas de voo na operação. Após avistar o local do acidente, a equipe orientou a aproximação de um helicóptero que estava mais próximo e sobrevoava a zona para dar suporte às operações no terreno. O planejamento da área de buscas esteve a cargo do Centro de Coordenação de Salvamento Aeronáutico de Curitiba, que delimitou o perímetro com maior probabilidade de encontrar aí o aparelho celular que havia dado sinais, né, de que poderia, né, ser encontrado aí o helicóptero, né, e possivelmente com algum sobrevivente, né, mas infelizmente, né, nenhum dos 5 tripulantes aí desse helicóptero sobreviveu. Então é triste, né, o que acontece, né, ele tinha aí o cantor Rick, que nasceu no dia 5 de dezembro de 1966, né, fazia dupla aí com seu parceiro aí, o Renner, né, uma dupla de grande sucesso, né, que toca aqui na rede de rádios Verdes Campos Sat. Uma das músicas mais famosas da dupla é aquela música em que ele faz a homenagem à sua filha, né? É que ele até revelou em entrevistas, né, de que essa música foi em homenagem à sua filha, né, que havia completado 15 anos, e que muitas famílias, né, hoje, né, devido ao sucesso dessa música, usam-a para homenagear suas filhas em bailes de debutantes, né? Então é o Rick, teve essa brilhante composição, é uma das músicas de maior sucesso aí da dupla, e que infelizmente, né, a dupla ela foi interrompida, né, por conta desse acidente trágico aí com o cantor sertanejo, né, ele é daquela leva, né, dos cantores sertanejos ali de meados dos anos 90, início dos anos 2000, né. Então aí é triste o que aconteceu. Ele que deixou aí 2 filhos e 4 netos, né. Então aí que Deus possa confortar aí o coração dos amigos, né, dos parentes e também, né, toda a família, né, que ele possa estar aí num bom lugar. São exatamente 6 horas e 15 minutos, né, trazendo aqui as primeiras informações aqui das nossas centrais de jornalismo, começando aqui. Mas antes eu quero aqui mandar uns alôs aqui para a Dona Maria do Carmo, também aqui para o meu amigo Tião Carreteiro. Fala, alô, meu amigo Tião.
1: Manoel Lucas, bom dia Fabrício, bom dia, aqui é Tião Carreteiro de Dom Expedito Lopes.
0: E alô, Dom Expedito aqui, Lopes.
1: Nós vamos no Pasto Bons, na Sintonia da 91.1 de São João dos Patos. Manda aí um alô para nós, para todos que estão na Sintonia, para todos vocês da rádio. Bom dia, tudo de bom.
0: Forte abraço, meu amigo Tião. Alô também aqui para Francisca Torres, bom dia.
2: Bom dia, Manoel Lucas, passando para desejar a todos uma abençoada quarta-feira, cheia de luz, cheia de bênção, cheia de paz. Que Deus possa estar abençoando e iluminando o nosso dia de hoje. Ótimo trabalho a todos. Bom dia.
0: Obrigado, minha amiga. E alô também aqui para o nosso amigo aqui, né? É o nosso, a Dona Maria Deuselina, né? Acompanhando aí da nossa central, da nossa afiliada, né? Aí no município de Pirapemas, no estado do Maranhão. A Dona Maria da Anunciação acompanhando a nossa programação, mandou aqui uma foto, né, com 2 radinhos aqui ligados na programação da Mais Popular do Brasil. 6 horas e 17 minutos, trazendo agora as informações direto da nossa central de jornalismo de São João dos Patos, no estado do Maranhão. Alô, bom dia.
3: Ok, então, muito bom dia para você e um bom dia também aos ouvintes que acompanham o Jornal Verdes Campos, primeira edição. Hoje, quarta-feira, dia 23 de setembro, e agora vamos com informações aqui da Central de Jornalismo de São João dos Patos. Chefe de gabinete da Agricultura de Imperatriz morre após ser atingido por um trio elétrico durante uma carreata. Olha, o chefe de gabinete da Secretaria de Agricultura do município de Imperatriz, Eduardo Massoli, morreu na manhã desta última terça-feira em um acidente durante uma carreata política, após ser atingido por um trio elétrico no município de Riachão, aqui no interior do Maranhão. De acordo com as informações, o trio elétrico teria apresentado falhas nos freios. O procurador-geral do município de Imperatriz, Solon Rodrigues, também foi atingido durante o acidente e recebeu atendimento médico. O acidente ocorreu durante

0: durante uma carreata em apoio ao candidato ao governo do estado, Eduardo Braide, do PSD. Nas redes sociais, o candidato lamentou a morte de Eduardo e informou que suspendeu a agenda política dos próximos dias. O prefeito do município de Imperatriz, Rio do Amaral, e a prefeitura também lamentaram a morte de Eduardo Massolin. As causas do acidente ainda continuam sendo apuradas. Olha com mais informações de Imperatriz. Um homem em situação de rua sofreu uma tentativa de homicídio durante a madrugada desta última terça-feira na rua Petrônio Portela, no bairro Sol Nascente, na cidade de Imperatriz. A polícia militar foi acionada para o local e encontrou o homem caído no chão. A vítima apresentava vários cortes pelo corpo, como nas mãos, cabeça e braço, causados por uma arma branca. Olha, os policiais, ele relatou que foi atingido, ou melhor, foi agredido por dois homens, mas não soube identificar os autores do crime e nem a motivação. A vítima ficou gravemente ferida e foi encaminhada ao Hospital Municipal do município de Imperatriz. A polícia investiga o caso. Essas são as informações de momento aqui da Central de Jornalismo de São João dos Patos. E eu volto à bancada do jornal com você.
1: Obrigado, Messias, GF8, trazendo as informações diretas da nossa central de jornalismo de São João dos Patos, no estado do Maranhão. Né? Você acompanhando a nossa programação em todo o Brasil, agradecendo demais a sua companhia nessa manhã de quarta-feira. 6:20, trazendo agora essa informação, né? A continuação, né? Mais um episódio desse caso triste, né? Que aconteceu com a moça, a estudante Isabelle Caracristi. A Polícia Civil do Estado do Ceará prendeu ontem João Munhoz Neto, namorado da estudante, que foi encontrada morta no dia 13 de setembro no condomínio onde morava, né, no bairro Aldeota, em Fortaleza. Né? Eles dois moravam juntos. O pedido de prisão preventiva foi expedido pelo Tribunal de Justiça Cearense, que mantém o caso em sigilo e não informou aí a motivação. Já a Secretaria de Segurança Pública e Defesa Social confirmou a prisão e informou que deve divulgar uma nota, né, sobre o caso ainda no dia de ontem, né? Estamos aí, vamos verificar se essa nota já foi divulgada. No dia 21, né, segunda-feira, a Polícia Civil Cearense fez diversas oitivas para tentar esclarecer o caso. Em nota, a defesa da família de Isabelle diz que está integralmente dedicada e imbuída no acompanhamento presencial. Segundo a nota divulgada pela mãe da vítima, Isorlanda Caracristi, em virtude da intensidade da dinâmica ininterrupta desses atos ao longo do dia, não teremos como conceder entrevistas ou responder a questionamentos pontuais no momento. Segundo as advogadas Adriana Alves e Patrícia Viana, que assinaram a nota, fazendo a conclusão dessa nota, foi reiterado o compromisso com a transparência e a busca pela verdade, e vão voltar aí a se pronunciar de forma pública assim que os trabalhos previstos para o dia, né, no caso de ontem, né, forem concluídos. A morte de Isabelle ganhou repercussão depois que a professora Isorlanda Caracristi, mãe de Isabelle, divulgou um vídeo na sexta-feira expondo a situação e cobrando justiça pela morte da filha. Ela relatou que no último contato com Isabelle foi por meio de duas mensagens no WhatsApp no começo da noite de domingo, né? E em uma das mensagens, Isabelle pedia para a mãe que olhasse uma comida que ela havia deixado na air fryer. Na outra, ela disse: "Mãe, te amo." A mãe de Isabelle relatou que não houve mais respostas para as mensagens que ela enviou e que acreditava que o silêncio se devia ao fato de a filha estar dormindo. Ao permanecer sem respostas, a filha, na manhã da segunda-feira, dia 14, né? Isorlanda tentou contato com o namorado da filha por ligações e mensagens e descobriu que ela havia sido bloqueada, né? E ela acabou se desesperando, né? Para sua surpresa, ela estava bloqueada. Eu fui tentar pelo Instagram dele, também bloqueada. No outro Instagram pessoal, bloqueada. Totalmente bloqueada. E a partir daí, a mãe da Isabelle acabou, acabou se desesperando, né? Isorlanda disse ainda que só veio a saber da morte da filha quando foi acompanhada do filho ao condomínio onde a filha morava com o namorado. a sogra e um irmão dele, né? E lá os familiares foram comunicados pela síndica de que Isabelle teria morrido na noite anterior. A respeito das causas da morte, a Secretaria de Segurança Pública e Defesa Social disse que ainda não há um laudo da perícia forense que aponte a causa da morte da jovem. E o caso está sendo investigado aí pela 2ª Delegacia de Polícia Civil da capital. É, meus amigos, tem muito angu aí debaixo desse... Tem muito caroço debaixo desse angu, né? Porque há relatos, né, de que esse namorado, o João Munhoz Neto, era ciumento, né? Era ciumento e que a Isabelle teria aí, corria sério risco, né? Corria sério risco aí de morrer. E que agora a polícia certamente vai fazer aí a investigação mais cirúrgica, né, mais detalhada, para entender aí o porquê, né, da Isabelle ter morrido, como ela morreu, né, porque é algo ainda misterioso.

0: Exatamente 6 horas e 24 minutos, né? Ele que foi aí, como já foi dito, né? Ele já foi preso. Ele foi enquadrado aí em 2 artigos, né? Ele tem 34 anos, né? E foi alvo aí de um pedido de prisão preventiva da Polícia Civil, né? Ele foi enquadrado em 2 artigos. No artigo 122, que é induzir ou instigar alguém a suicidar-se ou a praticar automutilação ou fornecer material para que a vítima provoque ferimento contra si. E também no artigo 147, que é a ameaça. 6 horas e 25 minutos, trazendo agora as informações direto da nossa central de jornalismo aí de Coelho Neto, no estado do Maranhão. Alô, bom dia!
1: Bom dia, Manuel Lucas, bom dia, audiência. Aqui Milton Vieira falando diretamente da central de jornalismo do Sistema Verdes Campos SAT de Comunicação de Coelho Neto, no Maranhão. A Prefeitura de Timon alerta que o pagamento do abono do Fundef exige obrigatoriamente o cadastro do CPF do próprio beneficiário como chave Pix em qualquer instituição bancária. Sem essa vinculação ativa, o sistema não conseguirá realizar o depósito do recurso. O prazo de inscrições para o benefício já foi encerrado e os profissionais podem acompanhar o andamento da solicitação pelo aplicativo Conecta Timon, utilizando o número do protocolo. A previsão para o pagamento da parcela de 2026 segue mantida para este mês de setembro. Quem ainda não realizou o cadastro deve regularizar a chave Pix no aplicativo do seu banco o quanto antes para evitar atrasos no recebimento. E a Polícia Federal deflagrou ontem a Operação Laudo Cego para desarticular um grupo suspeito de fraudar a concessão de benefícios previdenciários por incapacidade temporária. A ação cumpre 39 mandados de busca e apreensão em 9 municípios do Maranhão, incluindo São Luís, e também em cidades do Rio Grande do Sul, São Paulo, Pará, Piauí e Ceará. A justiça determinou o bloqueio de bens e a quebra de sigilos bancário e fiscal dos investigados. Segundo a PF, o esquema envolve servidores públicos, profissionais da saúde e empresários que emitiam laudos falsos e criavam vínculos de emprego fictícios. Até o momento, foram identificados 172 benefícios fraudulentos, gerando aí um prejuízo estimado em R$ 6.570.000 aos cofres públicos. Os envolvidos podem responder por estelionato previdenciário, falsificação e organização criminosa. 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Eu volto com você aí no estúdio do Jornal da Verdes Campos, primeira edição.
0: Obrigado, Milton Vieira, trazendo as informações direto da nossa central de jornalismo aí de Coelho Neto, no estado do Maranhão. 6 horas e 28 minutos. O presidente da República em exercício, Geraldo Alckmin, assinou no dia de ontem uma medida provisória que libera um crédito extraordinário de R$ 64 milhões para amenizar aí os efeitos do El Niño no Brasil. As comunidades que dependem da agricultura familiar e tiveram sua produção afetada estão entre as mais assistidas por esse dinheiro. Do total dos recursos, R$ 40 milhões serão direcionados ao Ministério do Desenvolvimento e Assistência Social, Família e Combate à Fome para aquisição e distribuição de alimentos da agricultura familiar no âmbito do Programa de Aquisição de Alimentos. Outros 24 milhões serão destinados à Fundação Nacional dos Povos Indígenas, a FUNAI, em ações emergenciais destinadas ao fornecimento de alimentos, água potável e outros insumos essenciais em terras indígenas. O governo também lançou uma página dedicada ao El Niño, que reúne informações oficiais sobre o fenômeno, os impactos que devem ser monitorados em cada região do país e também as principais ações de preparação e resposta. A plataforma traz ainda orientações para estados, municípios e para a população, além de informações sobre monitoramento, prevenção de desastres, assistência às áreas mais vulneráveis e medidas adotadas pelo governo federal para reduzir os efeitos do fenômeno. O El Niño é um fenômeno que se caracteriza pelo aquecimento das águas superficiais do Oceano Pacífico Tropical, e provoca alteração na circulação atmosférica, tornando os volumes de chuvas irregulares. Ele provoca seca no norte e no nordeste do país e atraso das chuvas no centro-oeste e no sudeste e enchentes na região sul do país. São exatamente 6 horas e 30 minutos e daqui a pouco no Jornal Verdes Campos você vai acompanhar. Na volta do intervalo, suspeito morre após troca de tiros com policial militar de folga durante uma tentativa de assalto em posto de combustível no Maranhão. No Ceará, motociclista e passageira morrem em acidente envolvendo caminhão e ônibus. E no estado do Piauí, um homem é procurado por atirar na cabeça da esposa grávida e na amiga dela. Estas e outras informações já já no seu Jornal Verdes Campos, primeira edição.

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0: Muito bem, de volta com o seu Jornal Verdes Campos, primeira edição. Olho na hora, 6 horas e 37 minutos. Não perca aí o seu compromisso e também não perca aquela hora de você tomar aquele café reforçado para aí aproveitar, né? Ter mais um dia de serviço, a semana já chegando aí na sua metade, né? Na verdade, estamos chegando aí já no final do mês. É, daqui a pouco, outubro já está batendo aí a nossa porta, né? E quando pensar, a gente fecha os olhos aqui, 2027 já tá começando, né? 6 horas e 37 minutos, eu quero agora trazer um recado para você, continuar falando de saúde, né, e bem-estar para você, porque falar de saúde e bem-estar são sinônimos, né? 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
0: 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Alô, Francisco Ribeiro, bom dia.
3: Não é louca, rapaz. Aqui é o Francisco de Repeito Pacheco, rapaz. Mandou uma luzinha aqui para nós, rapaz. Para nós todos, Francisco Ribeiro, Caba Bonde, mulher.
4: Olá, bom dia, que eu me gostei, não pegou um GF8 aqui, já tô lá do Piauí, estou aqui na base, aqui em contato, 981-6109-72, que mandou alô para São Ribeiro, Jandira, né, e também para o Toninho Cosório, né, e o Netão, adora, tá ligado aí, e a Cruzinha de Sossego, né, o Cor Fernandes, e o José Zanguru, ligado aí, tá, tipo, Itaão Dourado, porque a audiência é boa, todo mundo tá ligado aí, né? Bom dia.
0: Tá aí, um forte abraço ao nosso amigo Miguel Sena, GF8. Alô também aqui para o nosso amigo aqui, o Francisco Serafim. Bom dia.
5: Bom dia, Manuel Louco. Bom dia. E aqui é Francisco Catolé do Rocha. Um bom dia aí. Uma semana muito especial. Muita paz e saúde para todo o grupo. Na escuta do programa, Catolé do Rocha, Cícero Assis Serafim. Bom dia, muita paz, saúde e prosperidade. Tudo de bom para todo o grupo.
0: Forte abraço, meu amigo. Alô também aqui para o Zé Fernandes do Saci. Este é o começo de um novo dia, onde tudo pode acontecer e até os sonhos mais ousados possam se tornar realidade. Alô também aqui para o Fagner de Planaltina DF.
6: Bom dia, Manuel. Passando para desejar uma boa quarta-feira de trabalho para vocês aí na rádio. Um alô para todos os ouvintes. E desejar um bom dia para todos nós. Aqui é o Fagner de Planaltina DF. Bom dia.
7: Bom dia.
0: Bom dia, Nanatinho.
7: Luca, rapaz. Bom dia, Galego. Bom dia a todos que estão ligados aqui no Jornal Primeira Edição na Vez Cansate. É, rapaz, agradecer primeiramente a Deus, a todos nossos clientes, sempre tá ligado aqui no Jornal Primeira Edição, sempre tá vindo aqui na Rua Cândido de Almeida. 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Bom dia, seu Anderson Almeida. É, rapaz, seu Anderson Almeida no Centro de Alço, ele diz que sempre tá ligado aqui no Jornal Primeira Edição, aqui é o contador do Nonatinho Fias CD, rapaz, é o contador. Pronto. Do Nonatinho Fias CD, o seu Anderson Almeida ligado aqui no Jornal Primeira Edição, rapaz.
0: Forte abraço, Nonatinho Fias CDs.
8: De extrema importância, hoje é o dia do aniversário dessa pessoa maravilhosa que aparece em sua tela e não poderíamos deixar de te desejar um feliz aniversário com muita saúde e muitos anos de vida. Meus parabéns, tudo de bom.
0: Então tá aí, só não disse o nome, né? Nosso amigo aí, o Miguel Sena, mandou um vídeo, né, pra nossa produção, mas não aí colocou aí de quem é o aniversariante, né? O nome do aniversariante, tá? 6 horas, mas tá bem, mas parabéns aqui, eu vou até colocar aqui só a imagem, né? Ele que mandou aí um vídeo, nosso amigo Miguel Sena, né? Ah, ele tem que tomar cuidado, viu, pessoal, com esse negócio de IA também, fazendo homenagens, tá? Né, pra que não cause nenhum problema, tá? Deixa eu colocar aqui, agora sim, pronto, aí a produção me informa que já tá no ponto. Tá aí, né, essa é a imagem, né, do rapaz que está fazendo aniversário hoje, né, e que não, o Miguel Sena não colocou o nome, tá? São exatamente 6 horas e 46 minutos, não perca aí o seu compromisso. Vamos aqui trazer aqui mais informações para você, lembrando que daqui a pouco tem a propaganda eleitoral gratuita. É, 6h46, no estado do Maranhão, a gente teve um caso onde um policial militar de folga, né, interveio em uma tentativa de assalto na tarde da última segunda-feira em um posto de combustível localizado na estrada de Pacas, em Pinheiro, na Baixada Maranhense. Né? Segundo informações da Polícia Militar, Dois suspeitos renderam uma frentista do posto utilizando uma arma de fogo. E durante a ação, por volta das 5 horas da tarde, eles roubaram R$ 64 e tentaram levar o celular da funcionária. Ainda segundo informações da polícia, o militar passava pelo local quando percebeu a ação criminosa. Ele teria se identificado como policial e ordenado que os suspeitos parassem. Conforme relato da PM, os envolvidos não atenderam a ordem e efetuaram disparos contra o militar, dando início a uma troca de tiros. Durante a troca de tiros, um dos suspeitos, identificado como João Marcos Damasceno Silva, de 18 anos, foi atingido e acabou morrendo no local. O segundo envolvido, um adolescente de 15 anos, também foi baleado. Ele foi atingido na região do tórax e do braço, recebeu atendimento do SAMU e foi encaminhado ao Hospital Regional Dr. Antenor Abreu, em Pinheiro. O adolescente permaneceu sob custódia policial no hospital e deverá ser apresentado às autoridades competentes. No local, a polícia apreendeu um revólver calibre 38, 6 munições, uma motocicleta e também o dinheiro levado aí do posto. A ocorrência foi registrada na Delegacia Regional de Pinheiro, que ficará responsável, né, pela adoção das medidas cabíveis e pela investigação do caso. Aí, rapaz, dois jovens aí podendo criar vergonha na cara, né, indo estudar para ser alguém na vida e acabam aí entrando para o mundo do crime. Nós temos aqui a participação aqui do Luciano do bairro Tranqueira, em Altos. Bom dia.
9: Bom dia, Manuel Lucas. Dá pra você dizer pra água do Piauí que vai consertar a água lá no campo do GB. Bairro Tranqueira, na rua Manuel Monteiros. A água tá só faltando direto. O que tá acontecendo com essa empresa que tá só faltando água direto na cidade de Altos. Toda hora faltando água direto. Por favor, aí pra vocês aí fazer aí esse pedido aí, esse pessoal tá água do Piauí, não tem água de jeito nenhum, de repente a água se foi. Bom dia.
0: Forte abraço, Luciano, meu amigo Luciano. Aí do bairro Tranqueira, em Altos, né, não é só ele, mas muitas, a gente recebe reclamações diárias, né, de falta d'água, principalmente nessa região, nessa querida cidade do estado do Piauí. Nós vamos entrar em contato, tá, com Águas do Piauí, para ver o que eles dizem, né, sobre essa situação, porque não pode, né, a gente tá, o pessoal aí do estado do Piauí está vivendo aí o período mais quente do ano, né, sendo que no interior as temperaturas estão passando aí dos 38, 39 graus e a umidade tá lá embaixo, né, então muita gente aí precisa de água, né, para beber, para fazer as suas necessidades, né, dar banho no menino, para levar pro colégio, lavar roupa, enfim. Então nós vamos entrar em contato, tá certo, com a Águas do Piauí, para ver o que eles dizem para solucionar essa situação aí do bairro Tranqueira, em Altos, no estado do Piauí. Alô também aqui para o nosso amigo Braga em Agricolândia, bom dia.
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0: Então tá aí, um forte abraço ao Braga em Agricolândia. 6 horas e 51 minutos. Alô, Dalbilino, bom dia.
11: Bom dia, Mandel Luca, aqui é Dom Bilinho de Paraíba do Maranhão, estou aqui ouvindo o Jornal Primeira Edição, peço que você mande um alô para a Ronda Benta, vendedor dos produtos GF8 aqui de Paraíba, viu? E para o Manuel do Vicentino, que é do Poito Mais, e para todos os caminhoneiros que transportam o progresso do nosso Brasil.
0: Forte abraço, meu amigo. Obrigado aí pelo carinho da sua audiência. Alô também aqui pro Bonifácio, é isso? Alô, Bonifácio.
12: Bom dia, seu Manuel Lúcio.
0: Bom dia.
12: Bom dia, Rádio Verde Campos Sádio. Eu sou aqui do... Eu moro aqui no... Eu tô passando uns dias aqui no Conjunto Nova Vida. Onde, a cidade de São Gonçalo. Moro aqui pertinho do... Seu Martins, GF8. Aqui.
0: Pronto.
12: Moro numa rua, ele mora no outro. Estamos pertinho. Desejo um bom dia, boa quarta-feira, cheia de paz para todos nós. Todos vocês aí da rádio. Desde Campos Sádio. Meu nome é Bonifácio Pereira da Silva. Tudo de bom para vocês.
0: Forte abraço, meu amigo Bonifácio.
12: Tudo de bom.
0: Pronto, obrigado pelo carinho da sua audiência. É o Bonifácio aí acompanhando a nossa programação. 6h52, trazendo agora essa informação que veio do estado do Ceará, onde um acidente, né, envolvendo uma motocicleta, um ônibus e um caminhão deixou, infelizmente, duas pessoas mortas na manhã de ontem, na Avenida Bezerra de Menezes, em Fortaleza. Um homem de 53 anos e uma mulher de 35 que estavam na motocicleta perderam as suas vidas. O acidente ocorreu no cruzamento com a Avenida José Jataí, no bairro Parque Araxá. Conforme a empresa, né, de transporte urbano de Fortaleza, a Etufó, o acidente envolveu um ônibus da linha 028, Antônio Bezerra, BRT Papicu, que trafegava na faixa exclusiva da avenida no sentido Papicu. De acordo com a Autarquia Municipal de Trânsito, uma apuração inicial aponta que o motociclista trafegava entre um ônibus e um caminhão quando se desequilibrou. E em seguida, ele e a passageira foram colhidos aí pelo caminhão. A Prefeitura de Fortaleza lamentou aí profundamente o falecimento das duas vítimas e manifestou solidariedade aos familiares e amigos neste momento de dor e de luto, que foi divulgado aí em nota. Conforme a Etufó, as câmeras de monitoramento do veículo serão solicitadas à empresa de ônibus para esclarecimentos sobre a dinâmica do acidente. A Polícia Civil agora vai investigar as circunstâncias do ocorrido por meio da terceira Delegacia de Polícia Civil da capital cearense. Um abraço aqui para o Antônio Francisco, da região do loteamento Porto Seguro. Né? Também aí ele tá também com problema de falta d'água. Faz 6 dias que não vem água. Né? Então aí o nosso amigo Antônio Francisco, taxista, aí só não informou a cidade, né? Deixa eu ver aqui. É Teresina, né? Na região do loteamento Porto Seguro, na região da Vila Maria. Né? Então é ele que já vem reclamando aí alguns dias, né? Sempre mandando a sua mensagem aí para o segundo edição, agora tá mandando para a primeira edição aí sobre a questão da falta d'água na capital, aí em algumas regiões da capital do estado do Piauí. E a luta beca aí pro José Francisco em Cabeceiras, né? 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Alô, bom dia!
13: Ok, bom dia, amigos da bancada do Jornal Verdes Campos Sat, primeira edição. E eu sigo direto da Central Jornalismo de Esperantinópolis, Maranhão. Homens encapuzados tentam invadir casa em Trindade do Vale. Uma família viveu momentos de medo durante a madrugada dessa última terça-feira no bairro Santo Antônio dos Vieiras, em Trindade do Vale. Segundo as informações, dois homens encapuzados chegaram à residência por volta de 1h50 da manhã e permaneceram no local até aproximadamente 2h40. Um deles estaria aparentemente armado e o outro carregava uma mochila. As câmeras de segurança registraram toda a movimentação. Nas imagens, os suspeitos aparecem tentando abrir o portão da residência. Eles estariam com várias chaves, tentando uma por uma e também forçando a entrada. Dentro do imóvel estava o marido, esposa e filhos, que acompanharam a tentativa da invasão durante cerca de 50 minutos. Vizinhos também perceberam a movimentação. A suspeita de que um dos homens pretendia praticar um assalto e levar o dinheiro, joias e outros objetos de valor. No entanto, a real intenção dos suspeitos ainda não foi confirmada. Felizmente, os homens não conseguiram entrar na residência e deixar o local. As imagens de câmera de segurança poderão auxiliar na identificação dos envolvidos, apesar de eles estarem encapuzados. O caso chama atenção para a segurança durante a madrugada e deve ser comunicado às autoridades para que as circunstâncias da ocorrência sejam investigadas. Em Grajaú, Maranhão, vigia encontrado após passar mais de 5 horas perdido em área de mata. Deusimar José, que trabalhava como vigia de um setor industrial, passou uma situação de tensão após se perder em uma área de mata enquanto seguia para casa, no bairro Quindera, em Grajaú. De acordo com informações, Deusimar havia acabado de sair do trabalho por volta das 9 da manhã. Após encerrar o plantão, decidiu seguir para um caminho diferente do habitual. Durante o trajeto, acabou entrando em uma área de mata e percebeu que havia perdido o caminho de saída. Ele então entrou em contato com o Corpo de Bombeiros, que acionou a Guarda Municipal para auxiliar nas buscas. Equipes iniciaram as buscas pela região. Deusimar foi localizado por volta das 3h30 da tarde e sendo retirado da área em segurança. 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
0: Valeu, Robert Lândio, pelas suas informações. 6h57, trazendo aqui a última informação, onde um homem, né, Vicente Sátiro da Costa, de 34 anos, está sendo procurado pela polícia por suspeita de atirar na cabeça da esposa grávida e de uma amiga dela no município de Pio Nono, no sul piauiense. O crime aconteceu na segunda-feira, na localidade Serra da Baliza, na zona rural do município. Segundo a polícia militar, após o crime, o suspeito fugiu, né, utilizando uma motocicleta pertencente a uma das mulheres, né? E as vítimas foram socorridas por moradores da região após serem encontradas em uma estrada e encaminhadas, né, para o hospital aí do município. E o estado de saúde delas é considerado grave. A polícia militar, né, informou que as buscas pelo suspeito continuam. E se você tem alguma informação que possa aí ajudar na localização de Vicente Sátiro, você pode fazer uma denúncia de caráter anônimo pelos telefones 89-98109-4567, 89-98109-4567 ou no 89-99910-6075. 89-99910-6075. Segundo o comandante Joelson, né, responsável pela investigação, eles garantem sigilo absoluto e pedem que a população não ofereça qualquer tipo de auxílio ou apoio a esse criminoso. Muito bem, meus amigos, são exatamente 6h59. Chegou a hora da gente trazer aqui a propaganda eleitoral gratuita e dentro de 25 minutos estaremos de volta com a programação da Mais Popular do Brasil. 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
1: Muito bem, de volta com o seu Jornal Verdes Campos, primeira edição, olho na hora, 7:26, depois aí do horário eleitoral gratuito. Vamos agora trazer aqui, eu quero trazer aqui mais participações, né? Um abraço aqui pro Gentil Soares Guimarães, também aqui pra vovó Lúcia, bom dia.
2: Meu querido Manuel Lucas e todos que fazem parte dessa rádio maravilhosa, mensagem por cima de mensagem, mas aí eu quero lhe dizer que uma quarta-feira abençoada para você, para todos nós, principalmente para todos que fazem os produtos GF8, é a Irene, Raimundo Cunha, Miguel Sena, todos aqueles que fazem parte, Messias GF8, e todos aqueles nossos queridos maravilhosos que fazem parte dessa rádio maravilhosa. Meu bom dia, que Deus abençoe todos.
1: Forte abraço, vovó Lúcia, obrigado pelo carinho da sua audiência. 7:27, chegou a hora dele, Gomes de Oliveira Galego, com a sua opinião forte, a verdade doa quem doer, sem papas na língua.
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1: Alô, Galego, muito bom dia, quais as suas informações de hoje?
3: Bom dia, Emanuel Lucas, hoje, quarta-feira, tem muita notícia aqui no Campeão. 19 pessoas perderam a vida em 2026 em quedas de helicóptero. Preso em Fortaleza, João Munhoz, esse cara é acusado de ter matado a estudante Isabelle. A discussão dos dois começou porque ele era casado e enganava a moça. A polícia o prendeu e com certeza ele vai pagar pelo crime que cometeu. A usina solar, uma usina solar no valor de 8 milhões de reais, vai abastecer a mineradora de Limoeiro do Norte. Está aí uma notícia boa que vem do estado do Ceará. Usina solar de 8 milhões de reais vai abastecer a mineradora de Limoeiro do Norte, no estado do Ceará. E as novas regras para passageiros que criam confusões em aviões, já começa a valer. Dois passageiros foram retirados de uma aeronave. Um estava fumando dentro do avião e o outro por agressão. A multa para cada um é de R$17.500. E um funcionário da Caixa Econômica confirmou que os colegas fizeram uma reunião, não aceitaram a proposta e a greve continua na Caixa Econômica Federal em todo o Brasil. O cantor Rick, que perdeu a vida em Santa Catarina, ele já foi secretário de Cultura de Tocantins em 2014. Portanto, o Rick, que foi um grande cantor, a gente sabe disso, já foi também secretário de Cultura de Tocantins em 2014. Ele é natural de lá. E a coisa, quando tem de acontecer, a gente não conhece os desígnios de Deus. O Olívio Beltrão, muito amigo de Rick, foi convidado para ir também no mesmo helicóptero, mas ele preferiu ir de carro e vai participar do enterro do seu amigo que faleceu em Santa Catarina, após muita chuva e trovoada. Tem uma informação ainda relacionada com o estado de São Paulo, que a polícia está procurando dois elementos do PCC que estão envolvidos em gasolina adulterada em um dos postos de combustíveis lá da Paulicéia. Portanto, o time do Marcola, que agora só se fala em time no Brasil, está envolvido em mais uma maracutaia envolvendo postos de combustíveis lá na Paulicéia. A polícia de São Paulo já identificou esses dois marginais que devem ser presos nas próximas 24 horas. Meu abraço a você, Emanuel Lucas. Lembrando que daqui a pouquinho, ao meio-dia e 25 minutos, eu estarei comentando a verdade. Doa a quem doer. No Jornal Verdes Campos, segunda edição. também para a TV Verdes Campos, no canal 123. Um grande abraço a todos.
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1: Valeu, Gomes de Oliveira Galego, obrigado pela sua participação. 7:31. Não temos mais tempo para mais nada. A gente só tem a agradecer a todos que participaram, que me acompanharam em mais um JVC primeira edição nesta manhã de quarta-feira. É, você que está nos acompanhando aí pelo canal 365, pelas afiliadas espalhadas por todo o Brasil e também aí pelo aplicativo Jeff Play, tá chegando ele, né, Marcelo Macedo, para comandar aí o nosso Balança Brasil. E você que me acompanha pelo canal 123, você segue aí com a nossa programação, lembrando que a partir das 9:30 tem aí o Falando de Negócios com Vanilson Brito e Franley GF8. A todos eu desejo uma ótima quarta-feira e eu volto amanhã, bem cedinho, se Deus quiser e ele assim permitir.

0: Quem fala aqui é Franli. Quero dizer o seguinte: para você ter êxito na fé, você precisa ter fé. Se você não tiver fé, você não vai ter êxito. Saiba de uma coisa, que um dos melhores remédios, melhor antibiótico, é a fé. Você quer que dê certo sua fé? Se concentre, levante as mãos para cima, se encoste em qualquer, numa parede, em qualquer coisa, e peça a Deus aquilo que lhe interessa. E tenha fé. Se você fizer isso, vai dar certo, vai dar certo. Quem está falando aqui é Franli. Essa oração foi feita aqui na sede da Rede Rádio Verde Campos, com todos os funcionários daqui da rádio. Todos nós fizemos com fé, pedindo para que você tenha saúde, nossos ouvintes, nossos queridos amigos. Então, só quero lhe dizer para você, tenha fé e reze conosco esse Pai Nosso.
1: Pai Nosso que estás nos céus, santificado seja o vosso nome. Venha a nós o vosso reino, seja feita a vossa vontade, assim na terra como no céu. O pão nosso de cada dia nos dai hoje. Perdoai as nossas ofensas, assim como nós perdoamos a quem nos tem ofendido. E não nos deixeis cair em tentação, mas livrai-nos do mal. Amém.

0: Rogai por nós, pecadores, agora e na hora de nossa morte. Amém.
1: Esse Pai Nosso e Ave Maria é um oferecimento da família da Rede de Rádio Verdes Campos Sat e suas afiliadas. Para todas as pessoas que estão nesse momento passando por situação difícil nos hospitais, com a Covid ou com outras doenças. E também para todas as famílias que estão sofrendo porque perderam seus entes queridos. Rogamos a Deus que Ele console cada coração sofredor nesse momento tão difícil nas nossas vidas. A família da Rede de Rádio Verdes Campos Sat e suas afiliadas têm a certeza que juntos vamos passar por tudo isso e sair do outro lado mais forte.
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3: Ok, então, meus amigos de todo o Brasil, vamos lá, vai começar agora o Balança Brasil. Acorda!

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2: 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Ok, então, Balança Brasil vai começando agora pelo sistema de comunicação Verdes Campos Sat. E aí, pessoal, tudo bem? Tudo certinho? Vamos lá então para mais uma manhã. Eu e você, você e eu, compartilhando um momento de muitas felicidades. Olha, hoje é quarta-feira, dia 23 de setembro de 2026. Alô, você, bom dia. Vamos lá então para mais um dia de muita labuta, de muita luta, iniciando mais uma manhã para vocês aqui na Rede Verdes Campos Sat, transmitindo via satélite para todo esse Brasil. E eu pedindo licença aqui, ó, para entrar na sua casa com muito carinho. Benção, vovó. E que essa benção me traga felicidade e que traga também para você, porque com a fé, com a água e os produtos GF8 salvam vidas e poderá salvar a minha e a sua também, na rádio da vovó, do amigo caminhoneiro e da família do Brasil. Vamos juntos, mais uma manhã começando. 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Vamos juntos até 11 da manhã, levando muita música.

carne de sol, né? Pô, a carninha seca, assim, dentro da tapioca. Epa, é bom demais. Vamos juntos, meus amigos, um grande abraço. Eu sou Marcelo Macedo e estamos aqui firme e forte pra levar pra você muita música legal pra começar bem a sua manhã, deixar a sua manhã em alto astral aqui no Balança Brasil. Bem-vindos, aumenta o volume e vamos curtir sucesso a partir de agora.

Tem a música Me Leva, essa música é linda demais do AGP, não é? E a gente vai começando os trabalhos para mais uma super manhã aqui na Vídeos Campo Sat. Uma feliz e abençoada manhã e um dia iluminado para todos nós.

0: cá e a gente vai sacudindo aqui o Balança Brasil. Aqui você não fica parado, meu amigão. Aqui você não fica parado de jeito maneira. Balançando, sacudindo, é só aqui no Balança Brasil pra mais uma grande manhã. Bom dia, comecei com um grande sucesso do AGP, me leva. Agora 7:49, hora de Brasília. Vamos chegando, hein? Vai aumentando o volume e aí a gente vai curtindo muita coisa boa aqui através da rede de rádios Verdes Campos Sachi, a mais popular do Brasil, do seu ladinho, 24 horas, levando a melhor comunicação para todo esse Brasil, seja na rádio, seja na TV, o nosso portal também e o podcast, né? 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Agora 7:51. Vamos lá então, gente. 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Então, agora 7:53, hora de Brasília. Bom dia, bom dia. Pois é, rapaz, notícia triste. Ontem, infelizmente, perdemos aí uma das melhores vozes do sertanejo nacional. A gente, desde as primeiras horas da manhã de ontem, a gente dava aí que o helicóptero do cantor estava desaparecido, torcendo para que não tivesse acontecido algo pior. Mas, infelizmente, a notícia não foi boa. Por volta ali do meio-dia, ali começando o jornal Verdes Campos, né? É, segunda edição. Os nossos amigos colegas radialistas já anunciavam, portanto, aí a partida precoce, rapaz, aos 59 anos, perdemos aí o cantor Rick, da dupla Rick Renner. Para você ter uma ideia, ele é autor aí de composições de mais de 600 músicas, gente, 661 músicas só na composição desse grande intérprete da música brasileira. Que Deus receba de braços abertos, se juntou lá a muita gente boa boa do sertanejo que já partiu. E é isso, gente, a vida continua. Tivemos também 4 outras pessoas também perderam a vida, o piloto, o copiloto, o videomaker lá também dele, o empresário também estava no helicóptero, mas infelizmente a notícia não foi boa. E aí a gente deixa aqui os pêsames para todos os familiares, para todos os fãs do cantor Rick, da dupla Rick e Renner. Que Deus receba e guarde e leve para o céu de braços abertos aí. Que Deus a tenha no bom lugar. Agora 7:54. Vamos lá então, vamos trazer aqui bom dia agora. Vamos lá então, vamos trazer bom dia para você ligado na Verdes Campos SAT. Então vamos nessa, vai mandando aí o teu áudio, vai participando com a gente, porque aqui é o nosso programa Balança Brasil, começando a partir de agora. Bom dia.
1: Bom dia, meu amigo Marcelo Macedo.
0: Bom dia.
1: Marcelo Macedo, bota aí qualquer música aí do programa aí para me oferecer, todos que estão ligados no programa Balança Brasil.
0: Tá certo.
1: Pode ser qualquer uma do Amado Batista.
0: Qualquer uma.
1: Que é Francisca do Brutizal.
0: Tá certo, Francisca. Um abraço, Francisca. Muito obrigado pela sua participação, Francisca. Olha, vamos que vamos. Alô, você. Bom dia, bom dia. Vem pra cá na Verdes Campos SAT.
2: Bom dia, Marcelo Macedo. Aqui é a Francisca do Canto Grande.
0: Ô, oh, Francisca.
2: Tô passando aqui. O creme nos pés e calçando o sapato para ir aguar os canteiros e as plantas, meu irmão, que aqui tá quente demais. Saúde. Bom dia para mim. Tenha um abençoado dia.
0: Abençoado dia para todos nós.
2: Que Deus dê a paz para vocês e livre de todos os perigos da vida.
0: Amém. Deus é bom. Tá certo, querido. Um abraço a vocês no Campo Grande, na região de São João dos Patos, do Maranhão. Alô, um abraço a vocês aí, dona Francisca Dias, já acordando cedinho aqui com a gente, acompanhando o nosso programa. Eita, coisa boa, porque aqui você vai ter muito mais, viu, gente? Tudo de bom. Rapaz, tem uma nossa amiga aqui, tá de aniversário. É o João José. Deixa eu ver. Feliz aniversário, nosso amigão aí, João José, tá completando mais uma primavera. Ô, João, desejo pra você muitas felicidades aí, viu, João? Muita paz, muita luz, tudo de bom na sua vida, João José. Tá ligado na Verdes Campos SAT? Então tá bom demais aí o seu dia, já começando bem o dia, viu, João? Vida longa pra você, meu amigo. Alô, bom dia.
3: Olá, bom dia, Marcelo Macedo.
0: Bom dia, meu queridão. Olá,
3: essa Almeida. Aqui da cidade de Barras, eu gostaria de ouvir a música de Barreirito, Morto por Dentro, para alegrar nosso dia. Um bom dia a todos.
0: Tá certo, meu amigo.
3: Bom dia
0: um abraço
3: pra você e um bom dia para os ouvintes da Verdes Campos.
0: Tá aí o nosso amigão Laércio Almeida, curtindo a Verdes Campos. Um abraço para a cidade de Barras, do Piauí. Alô, Barras, bom dia. 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Ô, seu Laércio, um abraço, meu amigo, tudo de bom pra você, uma feliz e abençoada quarta-feira, obrigado pela participação.
2: Bom dia, Marcelo.
0: Bom dia.
2: Marcelo, aqui é a Ronete Carnaval, já tô ligadinha no Balança Brasil, tá aqui só pra desejar um bom dia, uma ótima quarta-feira abençoada pra todos nós, pra todos eles que fazem a equipe da Rádio Verdes Campos SAT.
0: Coisa boa, tá certo então, querida, muito obrigado pela participação aqui com a gente. Tudo de bom. Mais uma manhã começando e a Verdes Campos SAT do seu ladinho. Alô, você, bom dia.
4: Bom dia, Marcelo Macedo. Sou marido povoado Maribondo, no município de Coivaras. Queria ouvir a música
0: Maria
4: do Amado Batista, Pedaço de Mim.
0: Uhum,
4: somente para oferecer para você e seus ouvintes. Bom dia.
0: Tá certo, então, querida Maria. Um abraço para vocês em Coivaras, no Piauí. Alô, Coivaras. Bom dia a vocês em Coivaras, acompanhando. Ô, Marcelo, manda um abraço aqui para São Raimundo Nonato. Aí o nosso amigão tá curtindo a Verdes Campos SAT. É o João. Ô, seu João, bom dia, São João dos Patos aí. Também ligado em São Raimundo Nonato, né? Ele aproveita e manda um abraço pra a esposa dele que tá lá em São João dos Patos. Então tá bom, a dona Laécia, né? A dona Laécia. Então tá bom, meu amigo, um abraço. São João dos Patos e também a cidade lá no sul do Piauí, né? Pessoal também de São João do Piauí, São Raimundo Nonato. Um abraço também pra cidade de Floriano. Rapaz, é muita gente lá no sul do Piauí curtindo a nossa programação. Tudo de bom, meus amigos. Vem pra cá, vem chegando, porque a Verdes Campos Sat é a companhia diária. Aquela radinha que a gente sintoniza e gosta. Pois é, a Verdes Campos Sat é assim. A gente se liga a primeira vez e pronto, meu amigo. A gente ama. Bom dia, gente. Vamos lá, então, seguindo. Agora tem a Ivete Sangalo. Ei, alô, paixão. Canta pra gente, Ivete Sangalo. Balança esse Brasil.

0: a voz da cantora Ivete Sangalo aqui na mais popular do Brasil, Verdes Campos Sati, a banda musical Lô Paixão, tempos da banda Eva, né, vai? Nos tempos da banda Eva, a nossa querida Ivete Sangalo. Vamos fazer um intervalo agora, a gente volta já, não saia daí, porque aqui, meu amigo, tem muito mais pra você nessa manhã bonita de quarta-feira, se liga, a gente volta já.
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0: A melhor companhia da sua manhã. 8 horas e 8 minutos agora. Bom dia!

coisa boa, e a gente vai seguindo com vocês até as 11 horas. Vem pra cá, vem somar com nossa audiência, vem curtir sucesso, muita música boa, e você então vai curtindo tudo por aqui, né? 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

então a gente vai seguindo, trazendo pra vocês agora a música Um Pedaço de Mim. Aê, Um Pedaço de Mim. Amado Batista, aumenta o volume, Brasil. A gente vai seguir até as 11 horas. Muita coisa boa na sua manhã. Quarta-feira chegou. Ótimo dia, um dia iluminado, um dia feliz, um dia de muitas felicidades.

0: a saudade do cantor Barreirito na Verdes Campos Tati, a música Morto por Dentro, né? Eu sou Sessão, olha, pra quem não sabe, o Barreirito, ele fazia parte do grupo Trio Parada Dura, muitos anos atrás, né? É, meu amigo, ele é do Trio Parada Dura, o nosso amigo Barreirito, depois ele seguiu carreira solo. Ok, então, agora 8:21, bom dia pra você chegando na Rede Verdes Campos Tati, o oferecimento é do Xarope Bom Respiro, GF8. 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Vamos lá, tem mais bom dia aqui. Vamos mandar bom dia aqui pra todo mundo. Muita gente já acordando cedinho aqui com Marcelo Macedo. Alô, você, bom dia.
1: Você abriu o programa arrasando. Um abraço, Maria. A feliz quarta-feira, valeu.
0: Valeu, Maria.
1: Aí é GP, viu?
0: É, Maria, só sucesso
1: bom
0: aqui
1: dia,
0: no programa.
1: Bom dia pro Marcelinho, já tá rapazinho, hein?
0: Tá. Fica com Deus. Já tá com 9 anos já, o meu rapazinho, Marcelo.
1: Não, cara aí.
0: O João Marcelo. Tá bom, minha querida, um abraço. Maria do Carmo, na região do Disseu, em Teresina. Valeu, Maria. Um abraço pra você, tudo de bom, Maria do Carmo. Alô, bom dia.
2: Bom dia, Marcelo.
0: Oi, bom dia.
2: É, aqui é a Regina do povoado Mundo Novo.
0: Ô, Regina.
2: Município de Buriti, na Savaia do Maranhão.
0: Ah, sim, de Buriti.
2: Queria pedir a música de Cristiano Goiás, Café da Manhã. Ofereço pra minha mãe, meu pai, Almir, uhum. Ainda, e minhas irmãs, que moram em Chapadinha do Maranhão.
0: Chapadinha
2: também. É você também.
0: Coisa boa, minha amiga. Um abraço pra você. Muito obrigado pela companhia, o pessoal de Buriti. Alô, Chapadinha também no Maranhão. Abraço vocês em Chapadinha. Todo mundo ligado na Verdes Campos Sat. Um abraço, querida. Prazer ter a senhora aqui com a gente todas as manhãs da Verdes Campos Sat. Vamos lá, mais um ouvinte. Bom dia.
3: Oi, Marcelo Macedo.
0: Opa.
3: Bom dia, Marcelo Macedo.
0: Bom dia, minha querida. Tudo bem?
3: Tudo bem com você, meu amigo?
0: Tá joia.
3: Todos os dias. Aqui é a Francisca dos Santos, do Pelo Neto Maranhão.
0: Pelo Neto, bom dia.
3: Tô passando esse áudio pra você pra lhe desejar uma boa quarta-feira abençoada, um bom trabalho. E você, um bom trabalho, que você seja essa pessoa
0: obrigado.
3: Maravilhosa, esse locutor maravilhoso que o Brasil precisa.
0: Eita, agora ganhei meu dia.
3: Da garganta de ouro, tá?
0: Agora ganhei meu dia aqui. Ganhei meu
3: Marcelo
0: dia.
3: Marcelo Macedo, tá bom?
0: Tá certo então, querida. Agora você não me deixou feliz. Eu ganhei meu dia. Agora eu tô mais feliz aqui. Tá bom, dona Francisca? Um abraço, Coelho Neto no Maranhão. Obrigado pela companhia de vocês aí. É, mas é bom ficar aqui pertinho de vocês nessa manhã. Vamos juntos. Alô, bom dia.
4: Bom dia, Marcelo Macedo. Pode é a música do Rick Renner.
0: Rick Renner, pronto, vou já escolher uma bonitona.
4: Aquela música que ele gosta de cantar, que ele cantava.
0: Tem várias.
4: Não sei como é o nome.
0: São muitos sucessos.
4: Pra mim, ouvir. Espírito dele, que Deus bote ele num bom lugar.
0: Que
4: é um bom dia, uma boa quarta-feira abençoada pra nós todos.
0: Tá certo então, minha querida. Pois a gente vai escolher uma bonitona do Rick Renner pra gente matar a saudade. Dona Hilda Maria, obrigado, dona Hilda, pela participação aqui no Balança Brasil nessa manhã de quarta-feira. Alô, você, bom dia.
5: Bom dia, Marcelo Macedo.
0: Opa,
5: meu
0: dia.
5: Amigo.
0: Ô, minha amiga.
5: É que a Poliana Paraupebas Pará.
0: Ah, de Paraupebas.
5: Marcelo, hoje eu quero ouvir a música de Paulinho Paixão.
0: Paulinho Paixão.
5: Vê se eu estou na esquina, Marcelo.
0: Ih, rapaz, será que
5: para
0: tá na
5: curtir,
0: esquina? Eu vou dar uma olhada lá.
5: Para todos que gostarem da música, especialmente para você, Marcelo.
0: Obrigado, Paulinho.
5: Especial,
0: abraço.
5: Marcelo, dá um bom dia aí pra, pra mim, a minha filha, Ludmila.
0: Ludmila, bom dia, Ludmila.
5: Bom dia.
0: Tá certo então. Então, Poliana, um abraço pra você e pra sua filha Ludmila, acompanhando o Balança Brasil na Rede Verdes Campos Sat. Um abraço, turma. Obrigado pela participação e daqui a pouquinho a gente traz aqui mais ouvintes pra mandar bom dia, pra mandar abraço, escolher músicas também.

0: Pablo, a música Imprevistos, e você então já curtiu aqui na Mais Popular do Brasil. Vai participando, gente, manda aí o teu bom dia, o teu alô, o teu abraço. Olha o nosso zap aí, 86994475082, pra você interagir, manda o teu bom dia, o teu abraço, pede a musiquinha também, oferece pra quem você gosta, tá? 86 o código da área, 994475082. Ê, Marcelo, quase que eu anoto. Fala devagar aí, Marcelão. Então aí, gente, prepara o celular, já salva no teu celular pra você interagir diariamente aqui na nossa super manhã do programa das multidões. É o Balança. Balança Brasil, a sua manhã com muito mais diversão e alegria. Anota aí. DDD. Vamos lá, código da área. 86 94 47 50 82. 86 94 47 50 82. Daqui a pouquinho eu trago mais abraço para todo mundo ligado na Verdes Campos Sat.
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0: Ok, então Brasil, vamos lá, estamos de volta com o nosso Balança, Balança Brasil.
13: Tá com

Então, voltamos com o nosso Balança Brasil e a gente vai seguindo até as 11 horas da manhã. Ê, Brasil, porque aqui a programação é diferente, né? Você quer ouvir uma programação diferenciada? Ah, meu amigo, então se liga na Verdes Campos Sat que você vai ter tudo isso e muito mais pra deixar a tua manhã em alto astral aqui com a gente. E agora a gente vai matar a saudade dele, rapaz, o Rick e do Renner, dos bares da cidade. Deixou muita saudade e muito sucesso pra gente ouvir.

0: tá aí o nosso querido Toninho Ferreira na vez dos Campos Sat, a música Cachaça com Limão. É bom, produção, a cachaçinha com limão? Rapaz, te sai. Olha, vamos lá então, a gente vai seguindo até, olha, até as 11 da manhã você vai com a gente aqui no Balança Brasil, sacudindo, balançando, é muito bom. 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Agora 8:52, hora de Brasília, e a gente vai seguindo. Vamos juntos até 11 da manhã, o oferecimento das lojas GF8 e Ótica também, né? 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Vamos lá então, vamos trazer o ouvinte agora para falar aqui com a gente. Bom dia.
1: Bom dia, Marcelo Macedo.
0: Bom dia.
1: Da Verdes Campos. Marcelo, eu sou a Benedita aqui de Coroatá. Marcelo, eu queria lhe pedir a música com Trio Parada Dura, trio? Aquela que diz: uhum, quando olho na parede, vejo o seu retrato.
0: Certo,
1: quero Trio Parada Dura. Toda a minha família, para você, para todos que gostaram da música.
0: Tá certo, então, dona Benedita, um abraço pra senhora na cidade de Coroatá, Maranhão. Alô, Coroatá, bom dia, Coroatá, muito obrigado pela companhia de vocês aí. Agora mandaram um vídeo aqui, deixa eu ver aqui esse vídeo.
2: Alô, bom dia, ouvintes aí da Verdes Campos.
0: Bom dia, meu amigo.
2: Pai, nós estamos aqui ouvindo aqui no Açougue do Olívio, ele ali.
0: Ah,
2: aqui vendendo carne, ouvindo a rádio. É aqui na Timbira, Timbiras Maranhão. Estamos ouvindo aqui pela Rio Jordão, de Coroatá.
0: Pronto, um abraço para vocês aí, rapaz, o pessoal de Timbiras, Maranhão. Um abraço, Timbiras, muito obrigado pela companhia, meu amigo, tudo de bom. Todo mundo ligado aí na Verdes Campos Sat em Timbiras. Ô, Marcelo, bom trabalho, fé em Deus, tudo vai dar certo. É isso aí, Deus é bom. É nosso amigo Marco José, lá de Alto Longá, no Piauí. Valeu, Marco José, um abraço para você, muito obrigado pela participação. Alô, bom dia.
3: Bom dia, Marcelo.
1: aqui é Marina da Lagoa da Onça. Marcelo, eu jogaria com você, bote meu nome na oração do Pai Nosso, meu esposo Daniel, meu irmão Romanonato, uhum, minha irmã Cristina, minha irmã Sandrinha, com as duas filhinhas dela, minha irmã Ednava, minha irmã Adriana, minha irmã Marinete, com o esposo dela. Ofereço para a Comaluzia, para a vovó Clésio, para a dona Irene, ofereço para você e toda a sua família.
0: Tá fique certo,
1: com Deus,
0: então.
1: Que Maria
0: passe na frente. Ok, obrigado pela participação. Vamos juntos, alô, você, bom dia, bom dia.
3: Bom dia, Marcelo Macedo, aqui é Domingo, da Rua da Batatinha, Garapé Grande, Maranhão. Gostaria que você rodasse uma música de Bastou Galena, Deus Solidão, ofereço para meu marido, meu esposo Chico Velho, para minha nora, uhum, meus filhos, meus netos, e para todos os vizinhos aqui que estão assistindo aqui na Rua da Batatinha. Um bom dia para todos.
0: Aí, na Rua da Batatinha, só da Vitis Campusati. Dona Domingas, um abraço, Igarapé Grande aí do Maranhão, bom dia, Igarapé Grande, muita coisa boa aí, né, gente, que maravilha, um abraço.
4: Bom dia, Marcelo. Bom aqui dia. É Marina, de Ouro Verde, próximo do Teflotone.
0: Oi, Marina.
4: Ai, tudo bem,
0: queria Marina?
4: Queria ouvir uma música de Eduardo Costa, pode ser qualquer uma. Conferência pra vocês aí da rádio, meus amigos, minhas amigas, sempre tá ligadinha na rádio.
0: Certo.
4: Rádio boa, hein? Só passa música boa.
0: Aqui só
4: passa
0: é só música sucesso, boa. Muito bom. Um abraço, Marina, tudo de bom pra você, muito obrigado pela sua participação aqui com a gente no programa Balança Brasil. Alô, você, bom dia.
5: Bom dia, Marcelo Macedo, aqui é a Josefa do São Paulo.
0: Dona Josefa, bom dia, Dona Josefa.
5: Gostaria de pedir uma música com Milionário José Rico, Praia Deserta. Oferecer para meu primo.
0: Na Praia Deserta.
5: Luiz da Cocura, uhum. Lá no bairro Chafariz.
0: Certo,
5: toda
0: no bairro Chafariz.
5: Toda a galera sintonizada. A Natália, o Robinho, Messias GF8. Essa esposa, a professora Nonata.
0: Certo, dona Nonata também.
5: Meus amigos da Mata do Chico Esteve, Faveira.
0: Na Faveira também. Tá todo
5: Barro
0: mundo
5: Branco,
0: ouvindo. No Barro Branco.
5: Saco do Belisário.
0: Saco do Belisário.
5: Enfim, pra todos. Ô, Balança, rapaz. Brasil.
0: Balança Brasil.
5: Balança,
0: então.
5: Marcelo Macedo. Bom dia.
0: Bom dia, um abraço. Muito obrigado pela participação. Tá aí todo mundo na zona rural também. Lá de São João dos Patos, aí do Maranhão. Alô, Saco do Belisário, rapaz. Bom dia. Olha, vamos agora para Barras do Piauí. Deixa eu falar aqui com a Alda. Ela tá com a gente. Ô, Alda, bom dia, Alda. 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
0: 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Tá certo, querida. Um abraço, bom trabalho e vamos juntos aqui na Verdes Campos.
7: Bom dia, Marcelo Macedo.
0: Bom dia.
7: Eu sou o Francisco, moro aqui no Soturno.
0: Oi, Francisco.
7: Eu estou aniversariando hoje.
0: Pois é, tá aniversariando
7: muito
0: hoje.
7: Bom, muito
0: maravilha,
7: mim,
0: meu irmão.
7: Do Amado Batista, princesa.
0: Princesa, então parabéns aí pra você, o nosso amigo Francisco das Chagas. Tá completando mais uma primavera hoje. E é nesse dia 23, né? 23, tá aí todo mundo feliz da vida. A festa vai ser grande aí, né, Francisco? Parabéns, meu amigo Francisco. Vamos juntos, bom dia.
8: Mais Marcelo Macedo, bom dia, Marcelo.
0: Bom dia, meu amigo.
8: Marcelo, aqui é o Chicão do loteamento Sapucaia. Em Altos Piauí,
0: Sapucaia.
8: A estrada que vai para o Zundão.
0: Uhum.
8: Eu tô, Chicão, peço uma música, Folha Seca, Amado Batista,
0: uhum,
8: a oferecido a Aureliane, minha esposa, e a minha sogra, Dona Fátima, e o Leandro. aqui do loteamento Sapucaia, tudo aqui no...
0: Pensou na Sapucaia aí, na estrada do Zundão. Alô, Zundão.
8: É um bom dia, Marcelo.
0: Tá certo, então, amigo Francisco, um abraço pra você, muito obrigado pela participação. Olha vocês aí no Zundão, na Sapucaia. Gratidão, obrigado demais aí pela companhia aqui com a gente na Verdes Campos Sade. A companheira, aumenta o volume. Agora tá chegando o forrozinho aqui da banda Corisco do Trovão. A explosão do forró. Amor, amor, amor. Grande abraço, vamos seguindo aqui com o Balança Brasil. Já já tem mais ouvintes.

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Ok, então, tá aí o sucesso de Erasmo Carlos, a música Sentado à Beira do Caminhão, clássico aí do nosso querido Tremendão, né? O Erasmo Carlos. Antes teve Leandro e Leonardo, Vem Fazer Amor Comigo. Que sucesso aí de Leandro e Leonardo, um baita de sucesso aí nos anos 90. E a gente recordou tudo aqui na Verdes Campos Sat. Aqui, meu amigo, é a rádio certa pra você matar a saudade e curtir grandes sucessos, né? Diferente das demais, gente. 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

0: 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Agora 9:17 e a gente vai seguindo com vocês aqui nessa manhã. Manhã bonita, hoje é quarta-feira, bem no meio da semana, centralizando aí a semana. Olha, bom dia ao nosso amigo José Marques, lá no Panacuí, no Ceará. Ô, José Marques, bom dia. Ô, Marcelo, bom dia pra você. Estamos aqui. É, quem tá falando aqui é o Gilberto. Tô te ouvindo aqui, Marcelo. Coloco a música do Alceu Valença, A Manga Rosa. Ê, música boa do Alceu Valença. Em Timon, no Maranhão, Marcelo. Então tá bom, meu amigo. Um abraço pra você em Timon, Maranhão, curtindo a Verdes Campos. Salte nosso amigo Gilberto. É o Gilberto Barão. Alô, Barão. Um abraço pra você, meu amigo. Oi, Marcelo. Manda um abraço pro meu amigo aqui, o Mardoni, rapaz. Estamos aqui trabalhando. Eu vim na Verdes Campos Sate, em Barras do Piauí, aqui no bairro Piquezeiro. É o nosso amigo Bruno Carlos. Tá certo, Bruno? Um abraço ao nosso amigo Bruno Carlos e o nosso colega aí também, Barras do Piauí, né, rapaz? Trabalhando e curtindo a gente. Um abraço a turminha boa aí, o Mardoni. Grande Mardoni, rapaz. Um abraço pra vocês aí. Vamos junto. Alô, Fagner, Planaltina, DF, Distrito Federal. Fala com a gente aí, Fagner.
1: Bom dia, Marcelo Macedo. Passando pra desejar uma boa quarta-feira de trabalho pra vocês aí na rádio. Um alô pra todos os ouvintes. E gostaria de pedir a música de Roberto Carlos, qualquer uma. E oferecer pra Michelle, lá em Timon, Maranhão. E para todos os ouvintes também das Verdes Campos, muito aqui é o Fagner, de Planaltina DF.
0: Muito bom bem, dia. Fagner, um abraço para você, bom dia, um abraço para todo mundo aí, curtindo a Verdes Campos SAT. Alô, Inês, bom dia, Inês, Campo Maior no Piauí.
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0: Tá certo, Inês, bom dia pra você, bom trabalho e mais um Toninho da misturinha, curtindo aqui a Verdes Campos Sat, produto GF8. Oi, tô salvando vidas. Oi, bom dia.
3: Bom dia, bom dia.
0: Bom dia, Marcelo, bom dia.
3: Tô passando só pra te mandar um abraço.
0: Coisa boa pra você também, tudo de bom, viu?
3: Bom dia. Bom trabalho.
0: Tá certo, então. Tá aí a nossa queridona de... participou aqui a Dona Maria de Jesus. Ô, Dona Maria de Jesus, um abraço pra senhora também. Obrigado, tá bom? Um dia abençoado pra senhora também.
4: Bom dia.
0: Bom dia.
4: Queria oferecer uma música, Calcinha Preta.
0: Calcinha Preta.

0: Eita,
1: muito eu gosto louco. De calcinha preta.
0: Você gosta da calcinha preta?
1: Eu ofereço
0: preta?
1: Para meu marido, Genival, que Genival? Tá lá na Nova Aliança.
0: Ô, seu Genival!
1: Eu ofereço para você, ofereço para minha irmã Milana, para minha mãe Maria de Jesus, que tá lá na Serrinha, para meu pai Francisco e para todos que estão curtindo, para a Ilana, e uma lá em Floriano, e meu cunhado Rômulo. Malala e Floriano também, para todos que estão
0: Floriano Piauí,
1: curtindo,
0: ô cidade de Floriano.
1: Da Vila São José.
0: Tá certo então, queridão. Olha, bom dia a vocês em Floriano, no Piauí, hein? Toda a rapaziada curtindo a Verdes Campos Sat em Floriano, um abraço. Ei, Maria José, você é demais. Alô, bom dia.
2: Bom dia, meu povo. Bom dia, Marcelo Macedo.
0: Bom dia.
2: Que é o Jefferson Veloso.
0: Jefferson, fala
2: do
0: Jefferson.
2: Seu, do que me interessa.
0: Coisa boa.
2: Eu queria pedir uma música do Raul Seixa. No dia que a terra parou. Uhum. Bom dia pra todo mundo.
0: Ah, tá certo então, Jefferson no Disseu. Obrigado, viu, Jefferson, pela participação. Alô, bom dia.
3: Bom dia, Marcelo.
0: Bom dia, bom dia.
3: Aqui é a Maria Rita, que mora na Barroca.
0: Ô, Maria, tudo bom, Maria?
3: Angical.
0: Angical do Piauí.
3: Eu assisto o seu programa todo dia.
0: Todo dia, coisa boa, obrigado.
3: Queria que você mandasse um alô pra mim todo dia. Eu queria que você botasse uma música pra mim, Mona Lisa.
0: Mona
3: Eu ofereço
0: Lisa.
3: Pra minha mãe, Santinha
0: Mendes. Certo.
3: A minha esposa, Ademir.
0: Seu Ademir também tá ligado na
3: Verdes
0: Campos. E
3: pra minha amiga, Francisca.
0: E a Francisca também.
3: Francisca do Zeca Nazário. E pra todos.
0: Muito
3: que estiver ouvindo o seu programa.
0: Tá certo então, minha querida. Muito obrigado pela sua participação. Dia abençoado e iluminado, tá bom? É a dona Maria Rita, ligadinha na Verdes Campos Sat. Obrigado, dona Maria.
4: Ô, Marcelão.
0: Opa, bom dia.
4: Marcelo, quem fala aqui é Caribé de Santa Maria da Vitória, Caribe. Bahia.
0: Santa Maria
4: Gostaria
0: da Vitória.
4: Gostaria muito de ouvir aquela música com Almoço com Jesus. Ah. Tô aqui na roça com a família.
0: Uhum.
4: E um bom dia pra você e uma boa quarta-feira, meu
0: obrigado,
4: amigo.
0: Obrigado, meu amigo.
4: Deus te abençoe.
0: Aí, na Bahia.
4: Você pra todos os da rádio.
0: Um abraço, viu, Alberto? Dá um abraço a todo mundo aí no interior da Bahia. Curtindo a Verdes Campos Sat, a mais popular do Brasil. É a Verdes Campos Sat sem fronteiras. Indo longe, mais longe, longe, pra ficar pertinho de vocês aí. Alô, todos os baianos, aquele abraço. Tu já comeu acarajé? É, mas é bom demais um acarajézinho, não é?
5: Oi, Marcelo. Ah, bom dia.
0: Bom dia.
5: Como é que vocês estão por aí? Tudo
0: tá
5: bem?
0: Bom,
5: aqui tá tudo bem. Sou Dona Rosa aqui de Poranga e gostaria de pedir a música. Uma música
0: Poranga,
5: antiga, da Elza
0: abraço.
5: Soares. A Carne Negra. Acho que é esse nome, viu? E oferecer pra toda minha família aqui de Poranga e pra vocês aí da rádio.
0: Tá certo, então, obrigado.
5: No dia do radialista era pra mim ter mandado mensagem pra você, mas eu tava tão rouco que não conseguia
0: quase
5: nem
0: tá
5: falar.
0: Valendo, tá valendo.
5: Mas parabéns pelo seu dia atrasado. E que você é um bom locutor, que Deus proteja, que você fique muito tempo nessa rádio, que é muito boa.
0: Tá certo,
5: Dona
0: então,
5: Rosa
0: querida.
5: De Poranga.
0: Dona Rosa de Poranga, tá ligada com a gente no Ceará. Oi, Poranga, bom dia vocês em Poranga, no Ceará. Obrigado pela companhia, valeu, querida, obrigado pelo seu elogio também, tá? A gente fica muito grato, muito feliz aí com a sua participação aqui no Balança Brasil.
6: Bom dia, Marcelinho.
0: Bom dia, mano.
6: Bom dia. É a Leila, mora na Vila Mandus.
0: Oi, Leila, bom dia pra você.
6: Uma música da Angélica, Vou de Táxi. Para todos os ouvintes aí da rádio. Balança
0: bem,
6: Brasil, a rádio
0: Balança
6: da vovó
0: Brasil.
6: Do vovô.
0: A rádio da vovó, do amigo caminhoneiro e da família dos trabalhadores do Brasil. Agora 9:25. Valeu, Neila. Um abraço pra Vila Irmã Dulce em Teresina do Piauí. Mais um ouvinte, bom dia.
7: Bom dia, meu amigo Marcelo
0: bom dia,
7: Macedo. Bom dia, meu amigão. Bom
0: e aí,
7: dia,
0: Francisca.
7: Marcelo Macedo, estou ligando para esse maravilhoso programa para lhe pedir uma música. Bartô Galeno.
0: Bartô
7: Tudo
0: Galeno?
7: Tudo isso porque eu te amo.
0: Olha aí o Bartô Galeno.
7: Tudo isso porque eu te amo. Bartô
0: Tudo isso
7: Galeno.
0: Porque te amo. Ei, você
7: tá pedindo essa música da Dona Francisca, aqui de Campo Maior.
0: Dona Francisca.
7: Da estação. Abraço, bom almoço, uma boa volta pra casa.
0: Tá certo então, querido. Um abraço, dona Francisca. Tudo de bom, obrigado pela audiência. Campo Maior no PA, a cidade inteira de Campo Maior.
8: 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E também, Marcelo, bote aí pra mim, dê firme por causa de você. Gostaria de oferecer pra a minha amiga Joaninha Altos Piauí, Tchesca Sorris em Timão Maranhão, a Raimundo Cetino Menezes e Dona Maria Lopes, Nanita Ferragem. E para todos os amigos e amigas que estão ligados na grande audiência das manhãs, que é o Balança Brasil, no comando, meu amigo Marcelo Macedo, tá certo, um abraço, fica com Deus e até amanhã.
0: Tá certo, então, Francisco Mendes, está aí, conquistou o óculos, né, Francisco? Ô, Francisco, estou muito feliz por você, meu amigo, você ter conquistado o seu óculos de grau, a Juliana atendeu ele e ele ficou feliz da vida, maravilha, Francisco Mendes. E aí, agora enxergando tudo direitinho aí, né, Francisco? Vamos lá, bom dia.
9: Fala, Marcelo, bom dia. Que Deus abençoe a nossa quarta-feira, né?
0: Amém, meu
9: amigo. Um abraço aí pra todo o Brasil que tá na escuta da mais pancada da errada que existe no território nacional. Aqui é o Johnny da PI 112, do São Vicente. Tô na escuta todos os dias, meu filho. Aqui é porque é muita gente pedindo só música filé aí.
0: Isso.
9: Eu fico só ouvindo direto, aqui é o dia todo.
0: Tá ouvindo aí, né, Jones? Tá certo, Jones.
9: É a música que eu quero ouvir, aí você bota qualquer um de Tonique Tinoco. Qualquer um.
0: Tonique Tinoco. Dupla sertaneja das antigas aí. Tá bom então, amigão. Um abraço pra você, o nosso amigo Jones. Lá, curtindo a Feira de Campos Sate no São Vicente. Eita, turminha boa. Vamos lá, mais um ouvinte, gente. É mensagem demais aqui no Balança.
10: Bom dia, meu amigo Marcelo.
0: Bom dia,
10: aqui,
0: rapaz.
10: Na região, trabalhando aqui.
0: Trabalhando?
10: Sou pedreiro, trabalho em construção.
0: Aham.
10: Tô pedindo uma música a você aí. E eu notei o número da sua rádio hoje.
0: Pronto.
10: Sabe, todo dia eu tô ouvindo a sua rádio aí. Graças a Deus. Aqui pega muito bem. Aqui é uma localidade de Campanário, município de Uruoca, Ceará.
0: Uruoca no Campanário.
10: Você pode mandar um alô pra nós aí?
0: Ô, Campanário.
10: Eu sou conhecido aqui por Neto Construções, da região.
0: Neto Construções.
10: Nas redes sociais é Neto Souza. Tá
0: certo,
10: bom?
0: Neto.
10: Um abraço, um bom dia, tudo de bom.
0: Um abraço pra vocês aí no Ceará, viu?
10: Christian Ralph, tá na Rovi?
0: Christian Ralph, pronto, tá massa demais. Obrigado aí ter vocês no Ceará pela companhia Verdes Campos Sate. Tá aí chegando em diversos municípios, localidades, é no interior, é nas cidades. Ei, Verdes Campos, a companheira. 24 horas levando a melhor companhia pra todo esse Brasil. Vamos lá, vamos seguindo agora, tem música? Vamos de sucesso, então vamos nessa, porque aqui é Balança Brasil.

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A música, tá aí, rapaz, o dilema de amor, né? Dilema de amor. Tá aí, você que indicou e pediu, a gente já tocou pra você na Rede Verdes Campos Sátio, trio Parada Dura. Olha, bom dia, você tá onde, Marcelo? Eu tô em casa, eu tô no trabalho, eu tô no trânsito, tô te ouvindo. Então tá bom demais aqui a nossa manhã, no Balança Brasil, a sua manhã, do jeitinho que você gosta na Verdes Campos Sátio, né, meus amigos? E a gente vai seguindo, vamos botar agora o Jorge Vecino, a música Mona Lisa, pra você que indicou e pediu. Agora 9:44, hora de Brasília. Vamos seguindo, gente, aumenta o volume. O seu programa é o Balança Brasil, pra deixar a sua manhã boa. 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

a gente vai fazendo essa viagem maravilhosa na Verde dos Campos Sati. Christian Ralph, a música Nova York. Aí é sucesso pra gente matar a saudade sempre, né? Ok, então agora a gente vai de informação. Nosso querido Emanuel Lucas já tá chamando aqui e é com ele que a partir de agora a gente vai atualizar as informações diretamente do nosso portal verdescampos.com.br, gente. A informação na hora que ela acontece, tu já sabe onde encontrar. Acessa aí portalverdescampos.com.br. Vamos lá então trazer as informações agora, tá com você, Emanuel Lucas. Bom dia!

0: Olá, muito bom dia. Estamos começando mais uma edição do seu boletim com as informações direto da redação do portal da Rede de Rádios Verdes Campos Sat. Vamos destacar as notícias do Brasil e do mundo, transmitindo nosso sinal via satélite para mais de 150 rádios espalhadas em todo o Brasil, via internet através do aplicativo GF Play e através da banda KU no canal 365. Vamos às informações. A Polícia Federal faz uma operação nesta quarta-feira contra a entrada ilegal de produtos eletrônicos no país. De acordo com a polícia, o esquema fazia declarações falsas de suas remessas postais à Receita Federal, com o objetivo de não pagar o valor devido de importação dos itens. A Operação Tagman cumpre 4 mandados de busca e apreensão em endereços residenciais e em estabelecimentos comerciais nos bairros da Tijuca, Barra da Tijuca e do Recreio dos Bandeirantes, na zona sudoeste carioca. As investigações, que contaram com o apoio da Receita Federal e dos Correios, constataram que as declarações de importação informavam que a remessa postal continha objetos de pequeno valor. No entanto, os bens transportados eram eletrônicos de valor significativamente superior ao informado. A ação visa coletar provas relacionadas à origem, à aquisição, à remessa, recebimento e comercialização de mercadorias. O material apreendido pode ajudar também a identificar outros possíveis envolvidos e a calcular os valores tributários que deixaram de ser pagos pelo esquema. O brasileiro Iago Stefferson, apontado como fundador e principal chefe de uma organização criminosa no estado do Ceará, foi preso ontem em Guairamirim, na Bolívia. A captura foi realizada pela Força Especial de Luta contra o Narcotráfico da Polícia Boliviana, após troca de informações de policiais brasileiros. Iago Stefferson Alves dos Santos tem 34 anos, um dos criminosos mais procurados do Ceará, e responde aí por tráfico, pelos crimes de tráfico de drogas e também de homicídios. A prisão é um desdobramento da Operação Fim da Linha, realizada pelas Forças Integradas de Combate ao Crime Organizado do Ceará e também de Rondônia em maio deste ano. Após a operação, as equipes deram continuidade às investigações e às ações de inteligência para localizar o suspeito que estava foragido. A partir da troca de informações entre os órgãos brasileiros e a representação da Polícia Federal na Bolívia, a polícia boliviana conseguiu localizar e prender o brasileiro na cidade de Guairamirim. Dois homens foram mortos em um intervalo de 25 minutos na tarde de ontem em Parnaíba, no litoral do estado do Piauí. Segundo a Polícia Civil, os crimes ocorreram em locais diferentes e não há indícios de que tenham relação entre si. O primeiro homicídio ocorreu por volta das 3 da tarde no bairro Santa Luzia. A vítima, identificada como Reginaldo de Souza Luiz, de 40 anos, foi atingida por uma facada no pescoço. Segundo a Polícia Civil, o crime aconteceu após a vítima se envolver em uma discussão com um homem e uma mulher. Reginaldo teria sido perseguido pelos suspeitos, que estavam em uma moto, e acabou sendo esfaqueado. Até a última atualização desta informação, os suspeitos não haviam sido localizados. E um motorista envolvido no acidente que matou Eduardo Massoli Braga, chefe de gabinete da Secretaria Municipal de Agricultura de Imperatriz, informou à Polícia Civil que passou mal antes de perder o controle do veículo. O acidente aconteceu ontem durante uma carreata de campanha do então candidato ao governo do estado do Maranhão, Eduardo Braide, do PSD, em Riachão, no sul do estado. O condutor, identificado como Raimundo Santos Martins, foi preso em flagrante após receber atendimento no Hospital Municipal de Riachão. Segundo a Polícia Civil do estado, ele deve passar por uma audiência de custódia. O trio elétrico foi apreendido e está à disposição da Polícia Civil. A perícia já analisou o local do acidente e deve examinar o veículo para tentar esclarecer as causas e a dinâmica da colisão. Segundo a investigação, Raimundo possui apenas carteira nacional de habilitação, a CNH, na categoria B, incompatível com o veículo que dirigia. 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Voltamos a qualquer momento com mais notícias. 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
0: Muito bom dia, agora são 10 horas e 1 minuto.
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fazer sucessão aqui na Verdes Campos Sádio. Essa manga rosa deve ser uma delícia, né, fã? É. Daí o sucesso, Morena Tropicana. E o Alceu Valença na mais popular do Brasil, Verdes Campos Sádio. Antes teve a música do Raul Seixas, No Dia em que a Terra Parou. Essa música é a cara da pandemia, né? Gosto nem de me lembrar desse tempo, rapaz. Mas essa música do Raul Seixas, No Dia em que a Terra Parou. É, meu amigo, a gente lembra aí os momentos terríveis daquela pandemia maldita. Meu pai, eu até me benzei aqui, produção. Vai-te pra lá, meu irmão. Agora 10 horas e 12 minutos, horas de Brasília. 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

0: linda demais essa música, não é? É um jantar para Jesus. É de Lucas e Lucian, aqui na Mais Popular do Brasil. Agora a gente vai bater um papinho aqui com a nossa audiência. Vamos mandar um abraço para todo mundo ligado na Verdes Campos Sat. Bora, gente! Alô, você, bom dia!
1: Bom dia, Marcelo.
0: Oi, minha querida, bom dia.
1: Oi. Gostaria de ouvir José Augusto, Sonho por Sonho.
0: Sonho por Sonho.
1: Para me oferecer para toda a minha família. Pra você, Marcelo, bom dia.
0: Bom dia, então, Antonieta, um abraço pra você, muito obrigado pela sua participação aqui com a gente no Balança Brasil. Alô, bom dia.
2: Oi, Marcelo, Marcelo, bom dia. Eu sou a Analu de Piripiri, passando só pra registrar aqui minha audiência com você, Marcelo. Eu desejo tudo de bom, eu tô ouvindo aqui o Balança Brasil.
0: Seja bem-vinda.
2: Muito obrigada.
0: Obrigada a você pela audiência. Então, Ana Luz de Piripiri. Olha, bom dia pra vocês em Piripiri. Todo mundo ligado, hein? Olha, hoje, Marcelo, estou completando mais um ano de vida. Colocou música pra mim de parabéns. É o Igor Borges. Ele tá em São Benedito, Ceará. Ô, Igor, desejo pra você muitos anos de vida. Parabéns, meu amigo. É o Igor Borges, aí em São Benedito, no Ceará. Verdes Campos Sat tá aí com vocês, tá? Coisa boa, meu irmão, tudo de bom. Vamos juntos, alô você, bom dia.
3: Bom dia, Missida. Peço pra você rodar uma música de Valdir Soriano, pra oferecer pra Francisco, pra mamãe, pra Dolores, lá no Brejão, município de Sucupira do Norte.
0: Sucupira do Norte, né? Tá certo, então, no Brejão, Sucupira do Norte. Então tá bom. Um abraço a turma toda em Sucupira do Norte. Grande abraço, Sucupira. Bom dia, Marcelo, aqui é o Bruno, na cidade de São João dos Patos. Coloca Léo Magalhães pra mim, a música Diz Pra Mim. Valeu, Bruno, São João dos Patos aí do Maranhão, tá ligado na Verdes Campos Sat. Alô, seu Dom Bilino, fala com a gente, seu Dom Bilino, bom dia.
4: Bom dia, Marcelo Macedo, aqui é Dom Bilino, Paraibano do Maranhão.
0: Paraibano.
4: Marcelo, hoje eu tô pedindo uma música mais cedo, que tá com 3 dias que eu peço.
0: Diga aí, seu
4: e
0: Dom.
4: E a música não é tocada.
0: E não tocou?
4: Hoje eu espero que dê certo, a música é... É com Daniel, é meu reino encantado.
0: Meu reino encantado.
4: Para todos que estão ligados no seu programa.
0: Tá certo então, meu amigo. Um abraço pra você. Toca já o reino encantado, tá bom? Um abraço, tudo de bom. Uma feliz e abençoada manhã pra você, meu amigo. Vamos lá então, mais uma participação. Alô, você, bom dia. Mais um ouvinte ligado na Verdes Campos.
5: É, bom dia, Marcelo Macedo. Quem tá falando aqui é o Drangal de Barras.
0: Barras do Piauí.
5: Eu quero pedir uma música aí de Reginaldo Rossi.
0: Reginaldo Rossi.
5: Oferecer para Priscila, Guilherme, Vitor, Rejane, Bibiu, César dos Peitinho. Aqui é de Barras. Amanhã a base está completando o ano. Uma vida. Ah.
0: Tá certo.
5: Bota essa música aí pro seu amigo lá em Dringal aí.
0: Muito obrigado então pela sua participação e parabéns aí todos os barrenses, a cidade vai estar de aniversário já nos próximos dias. É isso, meu amigo, então tá bom, obrigado pela sua audiência. Vamos lá então, você vai mandando, manda o teu abraço, o teu alô. Ô, bom dia, Marcelo, coloca a música pra mim do Raul Seixas. Olha, tocamos agora há pouquinho a música do Raul Seixas, tá bom? Isso, quero mandar, Marcelo, pro meu papai, ele tá te ouvindo, Francisco Xavier, na cidade de Padre Linhares, Ceará. Olha aí, Padre Linhares, no Ceará. Um abraço pra você. Um abraço, então, nosso amigo Francisco Xavier. E pra você também, meu amigo. Valeu, então. Em Padre Linhares, Ceará, curtindo a Verdes Campos Sat. Um abraço, Francisco Xavier. Vamos lá, então, gente. Vai mandando. Teu abraço, teu bom dia. Alô, você.
6: Bom dia, meu amigo da Verdes Campos Sat. Rapaz,
0: não
6: tô lembrando aqui o seu nome aqui.
0: Ah.
6: Eu tô participando aqui é o João Batista aqui de Angical do Piauí.
0: É o João Batista de Angical.
6: Queria que você botar essa música pra mim aí de Renan e Raí.
0: Renan e Raí.
6: Amor Proibido.
0: Eu
6: acho que é Marcelo, né? Não o seu nome?
0: Isso, acertou.
6: Botando aí. De Angical do Piauí.
0: Angical do Piauí, bom dia, Angical. Tá bom, amigão? Um abraço pra você, muito obrigado pela participação aqui com a gente, tá? Valeu então, rapaz. Da Cruz aí, todo mundo ligado em Angical do Piauí, curtindo a nossa programação. Bom dia!
7: Oi, bom dia, fala, Marcelo Macedo.
0: Todo mundo ouvindo a Verdes Campos.
7: Estou falando aqui de Coroatá.
0: Coroatá,
7: e eu tô
0: Maranhão.
7: Pedindo uma música.
0: Diga aí, meu amigo.
7: É, com José Ribeiro, aquela que fala... Tua beleza de rosa.
0: Olha aí, uma das flores
7: mais formosas.
0: Essa é boa demais.
7: E eu tô oferecendo pra minha esposa.
0: Eita.
7: Minha esposa querida.
0: Olha aí, amor, José, tá apaixonado. Rapaz, o Zé de Coroatá, o homem amanheceu apaixonado pela esposa. Que coisa linda. Parabéns a esse casal, né? Volta de muitas felicidades aí pra vocês em Coroatá. E dizer, gente, que em Coroatá a gente tem loja GF8, tá? Sei que tem Marcelo, Coroatá tem loja GF8? 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Lá na Travessa Vitorino Freire, pertinho da Creche São Paulo. Alô, Larissa, cadê o áudio, Larissa? Manda o áudio pra cá. E aí a gente tá aí atendendo todo mundo em Coroatá, no Maranhão, na Travessa Vitorino Freire, pertinho ali da Creche São Paulo, bem no centro. Mais um ouvinte, bom dia.
8: Bom dia, meu amigo Marcelo Macedo. Manda um alôzinho pra meu amigo Ouro, meu amigo Cardeiro, aqui na Fazenda Ouro de Fogo, município Pasto Bons. E bota a música aí de Amado Batista, Folha Seca.
0: Muito obrigado, então, seu João Alcelmo, tá ligado com a gente na Fazenda Olho de Fogo. Pastos Bons aí do Maranhão. Alô, Pastos Bons, bom dia, bom dia. Mais um ouvinte, vamos nessa.
9: Bom dia, Marcelo.
0: Bom dia, querida.
9: Aqui é Deus Amado, povoado Furnas.
0: Deus Amado.
9: Quero pedir uma música aí do Rick Herrena, filha. Só mesmo pra gente curtir aqui. Tudo de bom. Bom dia. Valeu, Marcelo.
0: Valeu, valeu, dona Deus Amado. Um abraço pra senhora ligadinha com a gente nas Furnas. Obrigado pela companhia. É a Verdes Campos Sat. Alô, Landry Salles. Um bom dia a vocês em Landry Salles, hein? Alô, Porto Alegre do Piauí. Tá todo mundo ligado aqui, tá?
10: Bom dia, Marcelo Macedo. Bom dia. Marcelo, eu gostaria de pedir uma música com Zé do Brega, mãe, oferecer mãe pra mamãe, pra toda a minha família aqui de Landry Salles, Fazenda São Paulo.
0: Uhum.
10: E minha família, minha mãe que mora lá no Curral Velho, minhas irmãs.
0: No Curral Velho.
10: Pra todos meus amigos. Maravilha. Zé do Brega, mãe.
0: Mãe, tá certo então, querido. Um abraço, muito obrigado então, dona Carmosa. Landry Salles, no Piauí. Um abraço, bom dia a vocês em Landry Salles. Alô, Gerumênia. Um abraço, Gerumênia. Uruçuí também, Floriano, todo mundo ligado aí com a gente, nessas cidades maravilhosas, estão aí todo mundo curtindo a mais popular do Brasil, é tudo de bom, bom dia.
11: Bom dia, meu povo.
0: Vamos lá, mais
12: um dia. Bom dia, Marcelo Macedo.
0: Opa, bom dia.
12: Uma música aqui com Bartô Galeno.
0: Tocamos
12: só
0: agora.
12: Só lembrança e nada mais.
0: Já tocou o Bartô.
12: É, oferecer pra todas as pessoas, todos meus amigos.
0: Certo.
12: Chega meu marido.
0: Marido também, maridão. Tá mas certo, maridão.
12: Marido. Tá aqui.
0: Ah, coisa tá aqui boa. Mais é. Você e seu esposo aí.
12: Pois é, feliz pra ele também. E todos que ouvem essa música aí.
0: Uhum.
12: E bote minha música.
0: Tá, olha, Maria, é o seguinte, a gente tocou agora há pouquinho uma do Bartô Galeno, tá? Eu acho que você até acompanhou e foi pra você, pro seu esposo, tá, querida? Muito obrigado pela participação. É o programa das multidões. Isso, vamos junto, vem pra cá, porque na Verdes Campos Sat, tá na Verdes Campos Sat, tá bom demais. Bom dia, Naide Façanha.
13: Bom dia, Marcelo Macedo, e quem fala é sua amiga Naide, aqui de Campo Maior. Eu gostaria que você colocasse uma música, é um louvor.
0: Louvor?
13: É Lourenço e Matheus, Carente de Jesus.
0: Carente de Jesus.
13: Pra oferecer pra toda a minha família, pra meu amigo José de Oliveira, Maria Cabrobó, em Pernambuco. E para todos que estiveram ligados nesse programa e para você.
0: Muito bem, Anaíde, um abraço.
13: Obrigado.
0: Obrigado você pela participação com a gente. Dona Maria Lopes também, Teresina, Dona Maria Lopes, um abraço. O Zé Oliveira tá ligado com a gente também. Ô Marcelo, coloca a música Lamas, da cantora Núbia Lafayette. É a Maria Luciana e o Zé de Oliveira, Campo Maior. Tá certo, meus amigos, muito obrigado pela companhia. José Francisco, agente de venda GF8, bom dia. Tudo de bom, Zé? Mais um ouvinte, bom dia.
14: Bom dia, Marcelo. Bom dia, Maria Antônia, aqui de São João do Espato.
0: Ô, Maria Antônia,
14: Marcelo,
0: bom dia.
14: Eu quero ouvir a música de Alipe do Martim, a carta.
0: A carta?
14: Quero oferecer para Alipe minha Martins? Mãe que tá quebrando coco com raidinho no pé do monte coco.
0: Vai quebrando coco.
14: A minha mãe Maria Eunice.
0: Dona Maria Luísa.
14: Eva, Eunice. Todos meus irmãos aqui da São João dos Patos,
0: o Adão também.
14: Em Sucupira do Riachão, a Queda.
0: Uhum.
14: Ao Zé Warley, ao Leano, Maria Luísa, Lidiane.
0: Olha aí, rapaziada, toda curtindo a nossa programação.
14: Na Rua Nova 1. Bom dia, Marcelo. É a Maria Antônia, aqui dos Patos.
0: Ô, Opa, Maria, valeu, Maria, tudo de bom pra você, uma feliz manhã de quarta-feira, quarta-feira abençoada pra sua família toda e muita gente aí, né? Lá, meu amigo, tá lotado. A casa dela, será que tudo é na casa dela, esse tanto de gente? Acho que não, rapaz. É espalhado por toda a cidade, né?

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0: Aí é um clássico absoluto na voz de todo José Augusto, a música Sonho por Sonho. Ah, faz é muito sucesso, hein? Por isso que é bom a gente ter a Verdes Campos Sat, que a gente vai recordando e vai matando a saudade. Antes teve Raça Negra, Não Posso Dizer Adeus, e no começo o sucesso, banda Circuito Musical Sonho de Amor. Alô você, bom dia! 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Ok, então, eita, gente, vamos mandar aqui os últimos alôs de hoje, os últimos abraços, porque aqui, ó, vamos ficar devendo muita música, viu, gente? Infelizmente não vai dar pra gente tocar música de todo mundo hoje. Bom dia.
1: Aqui é a mãe do Marcão do Povo, a Dona Hilda.
0: Dona Hilda, oi, Dona Hilda. Oh, vai ficar pra amanhã essa música, tá bom, querido? Um abraço. Bom dia, Marcelo. Tô te ouvindo aqui no Ceará, Marcelo. É a Dona Francimar. Obrigado, Dona Francimar, pela audiência no Ceará. Dona Antônia Moreira, oi, fala aí.
2: Bom dia, Marcelo Macedo.
0: Bom dia, Dona Antônia.
2: Jatobá do Piauí.
0: Jatobá do Piauí.
2: Pediu um hino. Pode até achar muito, que todo mundo tá pedindo um hino. Eu quero um hino do Padre Zezinho.
0: Padre Zezinho.
2: Jovem Galileu.
0: Jovem Galileu. Essa daí também vai ficar para amanhã. Mas muito obrigado. Justamente a gente tá colocando aqui as mensagens só para agradecer a audiência de vocês, tá bom?
3: Bom dia, Marcelo Macedo. Quero pedir uma música. Que tá falando aqui a Rejane de Barras.
0: E aí, Rejane?
3: Quero pedir uma música, Maria Mendonça, que oferecer. Minha irmã que mora em São Paulo, minha irmã que mora aqui em Barras. Minha irmã é bairro São Cristóvão, bairro Floresta. E a Rosa, né, do Chique Chique.
0: Do Chique Chique. Tá certo, então. Muito obrigado a vocês aí do Chique Chique também, acompanhando a Verdes Campos Sat. Vamos lá, então. Alô, bom dia.
4: Bom dia, Marcelo. Gostaria de pedir uma música com os Caretas. Vento Norte.
0: Vento Norte dos Caretas, essa também vai ficar para amanhã, viu, Dona Maria do Perpétuo? Valeu, Dona Maria, um abraço para a senhora, obrigado pela companhia com a gente, na Verdes Campos Sat. Mandar um abraço aqui pro Tontonho também, tá ligado? O Anaildo em São Mateus do Maranhão também, valeu, Anaildo, um abraço para você. Bom dia, Marcelo, tô te ouvindo aqui, Marcelo, quem é? Ah, Maria Damasceno, valeu, Maria Damasceno, um abraço, Renata, ô, Renata, bom dia também, Renatinha, ligada na Verdes Campos Sat. Gente, é isso, a gente não tem tempo pra mais nada, vamos encerrando o programa de hoje. Olha, hoje ela vai voltar, viu? Quem tava com saudades aí da Nete Campos, hein? Já no momento GF8, hoje ela voltou, a Nete Campos, já, mais o Franli, GF8, nesse programa campeão de audiência, tanto no rádio como também na TV, né? Momento GF8 já, pelo sistema de comunicação Verdes Campos. E aí, gente? A gente pede aqui desculpas se a gente não tocou a sua música. Infelizmente, por conta do tempo, não foi possível, tá? Eu vou até mandar um abraço aqui pro Ismael Norberto, agente de venda GF8. Um abraço aqui à nossa amiga também, Luzia, lá no Ceará. A dona Rosarinha também. O Anaílda em São Mateus, Maranhão. O César do Espetinho em Barras. Um abraço, César. A dona Maria da Paz também. Ei, gente, ficamos devendo muita coisa aqui, mas é isso. Nosso amigo Alberto também ligado. E deixa eu ver aqui a dona Domingas. A dona Benedita também. Dona Benedita, um abraço pra senhora, dona Benedita. E a Maria Rita também. Valeu, Maria Rita. Obrigado pela audiência. Valeu, gente. O nosso programa vai ficando por aqui, o Balança Brasil. Volta amanhã cedinho às 7h30 da manhã. E eu conto com a sua audiência pra gente fazer a festa pra mais uma super manhã na Verdes Campos. O nosso agradecimento. Que o papai do céu lhe cubra aí, ó, de muitas bênçãos, de muitas felicidades. Tá bom? Tudo de bom. Quarta-feira abençoada pra você. Tchau, gente. Um abraço. 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Um abraço e até nosso encontro de amanhã. E é como eu digo sempre, coloca Deus no coração e nada mais. Tchau, Brasil.

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Bom dia, Rainha. Bom dia, vovó, vovô. Bom dia, caminhoneiros. Bom dia, agricultor, pedreiro, servente, pescador e todos esses meus irmãos que estão me ouvindo agora nesse momento. 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É isso aí.

Se tudo na vida fosse só alegria, não daríamos valor à felicidade. Às vezes precisamos chorar para sabermos quanto é bom sorrir. É preciso sentir saudade para sabermos o quanto gostamos de alguém. Quando temos tudo na vida, nada parece ter valor. Por isso, viva hoje. Esqueça o ontem. Deixe o amanhã para Deus decidir. Abraço, Franli GF8. Bom dia. Estamos iniciando mais um momento GF8.

0: Muito bem, olha só quem tá de volta, que legal, que bom tá de volta com você aqui na programação da Rede de Rádios Verdes Campos SAT, aqui a NET Campos, com você depois de uma maravilhosa férias, cuidando da saúde, né, e continua, hein, gente, eu tô igual o Franli agora, é direto no médico. 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Deixa eu aproveitar aqui e agradecer meus colegas de trabalho, não é? Agradecer aqui a maior audiência do rádio, Marcelo Macedo, rapaz, que esteve aqui me substituindo no momento de F8 junto com o Franli. Deu conta do recado até melhor do que eu, rapaz. Um abraço, Marcelo, muito obrigado. Aos meus queridos amigos, o Jairo, que também, aquela força me substituindo aqui em algumas coisas. Valeu, Jairo Alves. A voz mais linda que eu já vi, viu, no rádio. Esse menino tem uma voz linda demais. Valeu, Jairo. O Ian, toda a equipe, né, que teve substituindo. Ah, Vanilson Brito também, que hoje tá arrasando na TV, Verdes Campos Site também, não é, Vanilson? Acabei de ver uma participação dele ali, uma entrevista maravilhosa. E a gente já tem ele aqui de volta. Ah, Paulo tá morrendo de saudade, ele sabe. Essa conexão nossa aqui é antiga. Como é que a gente não sente saudade? A gente sente falta, sente saudade. E é muito bom, porque a saudade também faz parte do sentimento e da vida. Eu tenho certeza que alguns meus ouvintes também sentiram um pouquinho de saudade. Os clientes F8 também sentiram que essa nossa... Essa dupla aqui é pra valer, gente. Anete Campos e Franlis F8, a dupla aqui é pra valer. E esse momento de F8 já tem a nossa cara aqui, tem a sua também que tá aí do outro lado. Então... Está acompanhando a gente agora, manda a sua mensagem, manda o seu áudio, manda o seu vídeo. Vamos falar de saúde, de qualidade de vida. Deixa eu agradecer aqui já a Josélia Raquel, que está desejando boas-vindas. Obrigada, estava com saudade, obrigada. E a todos vocês que sentiram saudade, mas que agora a dupla está de volta. E com força total. Não é isso, Franli? Bem-vindo, bom dia. Que bom estar de volta aqui com você.
1: Bom dia, Raí.
0: Bom dia, bom dia.
1: Como é que foi as férias?
0: Ah, tranquilo. Tá dizendo, cuidando da saúde e recebendo puxão de orelha do médico, porque eu dei uma parada nos produtos F8.
1: Pois é.
0: E eu recebi aqui uns puxão de orelha.
1: Pois é, tem que ir, não pode.
0: Até falei com você mais cedo, minhas taxas estavam um pouco alteradas e a médica até me reclamou. Tô voltando hoje à tarde também, novamente, para levar outros resultados. Eu sei que.
1: Mas aí você tem. Eu sempre falo aqui todos os dias. Nós. Temos que estar todo tempo revendo a nossa saúde.
0: Que
1: saúde?
0: Fazendo aquele check-up, né?
1: Saúde, ela é se você não... Nós somos um automóvel.
0: Uh-huh.
1: Todo dia tem que botar gasolina para poder viajar. E nós somos a mesma coisa.
0: É verdade.
1: Né? Então, vamos lá, estamos de volta aqui. Bom dia, vovó. Bom dia, vovô. Benção, vó. Benção, vô. Meus irmãos caminhoneiros, meus irmãos agricultores e os irmãos trabalhadores desse país, porque poucos trabalhando e muitos consumindo.
0: Verdade.
1: Então nós estamos aqui e quero dizer uma coisa, vamos ser felizes, felicidade não tem para vender, a gente constrói, não é isso?
0: Concordo com você, Franli. A gente constrói de verdade, a gente busca, a gente vai atrás, a gente corre. Fica esperando cair do céu aí, feita aquela música do Raul Seixas com a boca escancarada, cheia de dentes, só esperando a moto chegar, vamos parar com isso, viu?
1: Aqui com a gente, não. Exatamente, vamos tocar para frente. Vamos, nós aqui, nós da Rede Rádio Verdes Campos, agora TV e rádio, né, pro Brasil todo, então nós estamos aí para levar boas orientações para as pessoas que estão nos ouvindo, né, e vendo, porque são 60 milhões de pessoas que estão hábitas a nos ver, né? Se 10% estiver vendo agora, nesse momento, são 60 mil pessoas.
0: Verdade.
1: 60 mil pessoas no Brasil, todos estão nos vendo e vendo, né?
0: Cada dia crescendo mais, viu, Franli?
1: Cada dia a gente vai aumentando mais. Porque hoje está fazendo, Net, dia 23, 2 meses de TV, Verdes Campos.
0: E já tem bastante repercussão,
1: já
0: viu?
1: Já tem, graças a Deus.
0: Bastante repercussão,
1: também.
0: Graças a Deus.
1: Já está... A gente tá entrando nos eixos, né?
0: Que
1: quando é coisa
0: ainda estamos
1: nova assim,
0: adaptando, né?
1: A gente vai se adaptando, né? Tá certo? Então aí vocês de qualquer lugar que estão... Nós estamos com uma audiência muito boa no Paraná.
0: É verdade.
1: Pessoal do Paraná, muito obrigado aí por essa audiência.
0: Região sul do país, muito bom.
1: Porque no Paraná a gente tá uma audiência boa. Cliente GF8, muito bom na região.
0: Que bom.
1: Dessa região aí, do Brasil todo. Eu quero ver que nós vamos chegar bem longe. Então, o Brasil é grande, o Brasil é rico, é um país de pessoas bonitas, pessoas mestiças, né? Que o Brasil foi feito 500 anos, você chega na Europa.

0: gente.
1: É verdade, é verdade.
0: Tem o café com leite. E por isso que o Brasil ainda tem essas pessoas bestas, como diz o galego idiota, que separa a pele, entendeu? É preto, preto é preto, branco é branco, e todos são gente. Todos têm.
1: Iguais. Somos
0: todos
1: iguais.
0: Todos têm iguais, todos têm sangue na veia.
1: Com certeza.
0: Entendeu? Porque é assim, tem o mestiço. Aí, quando vem a mulher preta, um homem branco, aí vai sair o quê? Um mestiço. Né?
1: Exatamente.
0: Vai sair um mestiço, então pronto. Aí vem dois pretos, sai o preto. Aí vem dois brancos, sai dois.
1: Aí vem
0: um
1: o índio.
0: Índio. Aí eu adoro índio. Eu sou. Eita. Aqueles olhos dos índios, meu Deus, me deixa.
1: Pretinho, parecendo uma jabuticaba.
0: Assim, puxadinho. Eu acho lindo demais. Então aí, nós somos brasileiros, nós somos todos irmãos, sem distinções. Tem um que são meio adoidadinhos, sabe?
1: Uhum.
0: Mas aí, isso é normal, no meio de gente. Tanta gente, se não tiver um doido.
1: Essa mistura brasileira, que essa mistura brasileira é maravilhosa.
0: Gente. Eu tenho aqui para mandar um alô para Maria São Chupri, 15 anos, em fronteira do Piauí, aniversário hoje. Ontem? Ontem foi 22.
1: Hoje é 23. Então foi ontem o aniversário.
0: Aqui na minha mesa aqui, na minha frente, em fronteira, um abraço para o pessoal de fronteira. O pessoal de fronteira do Piauí. Eita, lugar bonito lá. Eu conheço.
1: Eu quero saber bonito. Qual o lugar que você não conhece nesse país ainda, Felipe. Porque todo lugar que ele já passei lá, já fui lá.
0: Só não conheço a Amazônia, né? Tô doido pra ir, mas aí tá sentindo assim umas barreiras. Que eu só posso ir em janeiro. Só posso ir em janeiro. E em janeiro diz que tá proibido as pescas lá no Pantanal. Eu queria até ver se alguém do Pantanal estivesse me ouvindo, me vendo, para me dar umas dicas.
1: Explica pra gente aqui, né, pra mim?
0: Isso. O telefone nosso aqui é. E aí, Ned?
1: Vamos lá,
0: olha. Eu quero ir em janeiro. Só dá pra mim ir em janeiro. Entendeu? Aí eu queria conhecer o Pantanal, que eu não conheço nada no Pantanal. Nada. Como é o nome da cidadezinha, meu Deus, que tem lá, que a gente vai de avião até lá, e de lá pega o barco.
1: O barco é pra ir.
0: Eu quero ir, claro. Eu adoro de peixe. Eu queria conhecer essa região, sabe? Água e verde, pra mim, é meu...
1: A natureza, né, pra mim?
0: É meu fraco. É água e verde. Então eu queria. Se alguém estiver me ouvindo aí.
1: Manda mensagem pra gente agora.
0: Manda mensagem que a net vai te dar o telefone.
1: Ou você pode mandar mensagem pra cá que a gente vai pegar as dicas. Tudo vão falar no ar. Você pode gravar áudio. Pode gravar áudio também que a gente coloca no ar, tá certo? Tá nessa região do Pantanal aí. Explica pro Felipe qual a melhor época dele ir, porque ele quer conhecer, mas ele quer também, além de navegar, ele quer pescar também, ele quer saber qual a melhor época, mas ele diz só pode ir em janeiro. E aí, como é que funciona aí no Pantanal em janeiro, tá? DDD 86, número 994-47-50-82, vou repetir. Olha aqui que foto maravilhosa da nossa TV aí do Pantanal.
0: Olha aí, que pé de galinha, uma folha, né?
1: Não é? Coisa mais linda.
0: Isso,
1: Vou repetir. 869-9447-5082. Você que é dessa região, manda um áudio, faça um vídeo, mande um texto, explica pro nosso querido Franli. Qual a melhor época que ele deve ir para conhecer? Porque ele quer ir aí. Ele já tinha me falado outras vezes aqui no ar mesmo. Que ele tem vontade, curiosidade de ir e conhecer o Pantanal. Conhecer essa região maravilhosa aí.
0: Eu tenho vontade e um dia desse eu chego lá.
1: É o que dá falta você conhecer, né?
0: É isso. Fazer a pescariazinha no rio desse aí, entendeu? Venha conhecer o Pantanal. Melhor que... Passeio, tem vários, né? Passeio no Pantanal. Eu adoro, eu quero conhecer isso aí, entendeu? Eu quero ir por. Eu quero conhecer onde tem os peixes, né? Entendeu? Eu adoro onde tem peixe.
1: Já é a sua cara.

0: Grampian, a gente já lembra automaticamente do Franli, gente. É porque ele gosta de pescar. E é um pescador nato, viu?
1: Pescador não. Vamos falar de produto Jeff hoje?
0: Vamos lá, já conversamos bastante.
1: Porque você tirou a série, eu acho que você tá com saudade.
0: Olha.
1: Você tá com saudade. Você tá
0: eu usando. Tava. Eu disse
1: tá
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1: Neto, eu posso fazer uma pergunta? Não é
0: discreta,
1: não.
0: Não, pode ficar à vontade.
1: Você namorou esse dia?
0: Não, preferi cuidar da saúde.
1: Namorou não. Não namorou. Mas não. Usou o Nups Plus.
0: Usei.
1: Pronto. Usei. Não namorou, né? Não namorou esse dia, viu, pessoal? Mas ele usou o Nups Plus.
0: Aham.
1: Nups Plus.
0: Mas pra namorar, Felipe, não tem dia nem hora, viu?
1: Pra namorar não tem dia nem hora. O problema é que ela tava cuidando da saúde, não deu pra namorar.
0: Todo dia, não
1: é verdade, né? Eu já passei, foi 6 meses sem namorar. Tem coisa, 3 meses, 2 meses. Isso é normal.
0: Normal. Eu prefiro cuidar primeiro da minha saúde e tá bem com a saúde.
1: Tem tempo que a gente não tem um porquê, né?
0: Tem que ter.
1: Tem um porquê. Aí que não pode.
0: Agora, a gente continua nativa, gente. E quem usa os produtos F8?
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0: 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Não tem homem que gosta disso, não, gente. 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
1: Eu estava usando direto. Tem umas coisas aqui que as pessoas. É por isso que às vezes eu digo aqui, Dete, que o preto, o branco, né? Aí as pessoas. Negro preto. Essas coisas. Essas coisas da vida, né? Uhum. Que tem gente besta por aí do mundo.
0: Sim.
1: Mas eu quero dizer, é aqui duas coisas aqui, que eu falei com a Nete aqui, se ela namorou.
0: Uhum.
1: Isso aqui é coisa séria. Isso aí vai servir pra muitas pessoas.
0: Vamos lá.
1: Eu tenho um motel aqui em Teresina. Primeiro meu motel.
0: Esse eu conheço.
1: Você que sabe motel. Tem 43 anos, fez agora, dia 8 de agosto, 43 anos.
0: Uhum.
1: Preste atenção, que eu vou falar agora. Você quer saber, preste atenção. Eu trabalhei dentro do motel muitos anos. Eu mesmo arrumava a cama, eu mesmo limpava banheiro, fiz tudo, levava a conta, fiz tudo dentro de um motel. O motel, apesar que as pessoas têm uma vista do motel, e que não é, nem a vista não, pensam que é um motel.
0: Tem uma opinião errada.
1: Uma opinião que não é verídica, né? Um motel e um hotel dá no mesmo. A diferença é que a pessoa entra, sai sem ser visto.
0: Uhum.
1: E o hotel não pode. A diferença é só isso. O que vai fazer? Entre quatro paredes, tanto faz ser dentro de um hotel ou do motel. Todos são quatro paredes.
0: Sim.
1: Não faz diferença. Entendeu? Aí eu trabalhei no motel e sempre eu digo e eu vou dizer. Repetir aqui. Tem duas pessoas, dois tipos de gente que trabalha em duas atividades no Brasil, que eu considero essas duas atividades, que ele pode dizer assim, eu conheço o ser humano.
0: Uhum.
1: Eu conheço o ser humano. O que, que o ser humano é capaz? Eu conheço o ser humano. Nós, como gente, não vale nada. Nosso corpo. Isso aí pode ter certeza. Absoluta. Quem trabalha em motel sabe o que o ser humano é capaz. E quem trabalha no microtério Esse é dos tipos de classe, sabe o que é
0: um ser,
1: é o ser humano. No motel, quando o cara chega para trabalhar no motel, uma pessoa que é entrevistado, não vai pro RH, primeira pessoa que ele que a gente diz é assim: olha, você pode ver sua mãe entrando com o vizinho, você não pode dizer pro seu pai. Você pode, seu pai pode estar entrando com a vizinha, você não pode dizer pro seu pai, pra sua mãe. Você quer esse emprego? Quero. Então você, não sei, não vi, não me interessa.
0: Sigilo total, gente. Lógico,
1: é um sigilo total. Então, e aí ele vê coisas que você nem imagina, né? E aí, e o microtério? Microtério, o homem mais rico da cidade morreu. Quem é que vem buscar? Dois pinhão vem buscar. Um pega no pé e outro na cabeça e joga dentro de uma... de um caixote de fibra.
0: Uhum.
1: E bota dentro do carro e leva lá pro microtério.
0: É.
1: Esse aí pode ser rico, pobre, a família não. Cara, se eu morrer bem aqui agora, der um pipaco, piripaco aqui e morrer, nenhum funcionário pode pegar em mim. O máximo que pode pegar pra olhar ali, entendeu? Mas quem vem buscar, primeiro chama o carro tumba.
0: É.
1: Não é isso?
0: Exatamente.
1: E aí vem dois rapazes dentro.
0: É a primeira.
1: De novo, pega aqui um dos pés e outro da cabeça e joga dentro de um caixote de coisa. Aí leva pro microtério. Chega lá, vamos fazer o exame, porque foi. E aí é que vai liberado pra...
0: Pra família.
1: Pra família. Uhum. Aí quem vai pegar de novo? Presta atenção, né?
0: Uhum.
1: Quem vai pegar de novo? Uma funerária. Aí, mas eu quero ser enterrado lá no Ceará. Só daqui 3 dias. Aí vai pra funerária. Chega lá, vai um funcionário da funerária, arranca as tripas, a língua, arranca tudo.
0: Tira todas as vísceras, né?
1: Tira todas as vísceras. Eu digo, olha, tripa. fígado, deixa só do jeito que você deixa um bode.
0: Seco.
1: E aí
0: seco,
1: bota dentro do saco as vísceras e vai pra queimar. Entendeu?
0: Isso, a família não chega nem perto. A família quando recebe.
1: Quem tá fazendo isso é um funcionáriozinho qualquer. Não é especialista, não, que agora não precisa mais especialista. Né? Aí joga o quê? Joga um líquido na carne. Para tira o sangue, que o sangue é que apodrece,
0: uhum.
1: E aí bota e enche de formol, tá certo? E aí bota num caixote e deixa passar 2-3 meses, tudo que quiser. Entendeu?
0: Entendi.
1: Ou
0: seja...
1: E aí, meu irmão, o que é que tu vale? Nada. E o resto do motel eu não vou falar, não. Lá
0: e entro, outra coisa,
1: lá
0: Felipe?
1: Lá no motel, só vou dizer assim, entra o ladrão,
0: uhum.
1: Entra o assaltante,
0: entra
1: o criminoso. Lá entra o empresário, lá entra o padre, lá entra a feira, lá entra o desembargador, lá entra o governador, lá entra o enfermeiro, lá entra todo mundo.
0: A atriz, o cantor.
1: Ninguém quer saber quem é quem. Pagou, saiu, não me interessa. Então motel é desse jeito. Não tem distinções.
0: E outra coisa, Fran, o motel não é só pra você ir namorar, não.
1: Não,
0: o motel.
1: Lá você vai pra conversar.
0: Se hospeda pra dormir.
1: Muitos casais, né? Eu também. Muitos casais aqui da sociedade teresina, eu vivo, ali é com a mulher. A gente ia pra reconciliar, em casa.
0: Conversão, melhor lugar pra você ir com paz, tranquilidade.
1: Eu ia pro motel. E aí, quando o casal, a pior coisa que tem, você que tá me ouvindo por aí. Se você se separar, não deixa parente, amigo entrar na tua vida, não. Que ele só vem pra atrapalhar. Aí, tu separou. A melhor amiga que tem dela, da mulher. Ah, se fosse você, não voltava mais pra aquele caboclo, não. E ela doidinha.
0: É, pra pegar o caboclo. Pra pegar o caboclo.
1: Rei, sabe? Ou então doidinha que ela fique do jeito que ela é, sabe? Sem marido.
0: Uhum.
1: Sem nem sem documento.
0: Ela fique ruim, fique má, que ela sofra.
1: Você que se separou, qualquer lugar do Brasil que você tá me vendo e ouvindo, não deixe ninguém entrar na tua vida, não. Se você achar que deve voltar pro teu esposo, volte. Se você não achar, não volte. Mas não deixe que vá pela opinião da tua vizinha,
0: uhum.
1: Da tua parente, da tua irmã. Não. é, toma a decisão você mesmo. Tanto você que é mulher, como você que é homem. Toma a decisão. Você tá entendendo? E a gente vê muito isso nos motéis.
0: Uhum. Vamos pra conversar, é, pra se entender. Entendeu, né?
1: Vamos pra conversar, é, pra ver se volta. É, às vezes vão pra namorar, aqui em casa tá cheio de gente.
0: Tem gente que vai só pra tirar um descanso mesmo, quer descansar então, um pouquinho, vai pra namorar, comer uma comidinha gostosa,
1: é, a diferença do motel pro hotel é os dois nomes. Uhum. Um é um M e o outro é o H.
0: É, só isso mesmo.
1: É, só isso. E no motel... você tem descrição e no hotel não tem.
0: Não
1: só
0: tem,
1: isso.
0: Porque você tem que chegar
1: mas
0: na
1: você,
0: recepção.
1: É, muito, eu sou dono de hotel também há muitos anos. Eu vejo muitos casais aí pro hotel. Às vezes que... bora jantar no hotel Cajuíno Sul hoje. Uhum. Aí janta, não, eu quero bem diferente. Eu ia sair pra domingo, eu quero ficar aqui. É, aí então, no outro dia vai tomar uma piscina, toma um vinho com a mulher lá, rapaz, não passei tanto.
0: Depois volta pra casa também.
1: É, depois volta pra casa. Aí você passeou pra onde? Melhor do que você ir pra Nova York. Só ver. Cansaço da caramba. Você pegar um avião daqui pra lá pra ver iluminação, só luz.
0: E ainda gasta um absurdo, né?
1: Ainda gasta um absurdo. Então vai pro hotel, vai. 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
1: 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Leva tua mulher, leva tua namorada, né? Né?
0: Porque hoje ninguém. É verdade. Namora mais. Não.
1: Se não, ninguém namora mais sem namorar primeiro.
0: Não, ninguém casa, né? Você quer dizer?
1: É, e nem casa, né?
0: Não é? Gente, hoje em dia, a gente tem que acordar pra vida, porque...
1: Tem que acordar pra
0: não
1: vida.
0: Não é? A gente não pode estar mais naquele tempo atrasado e achar...
1: Que dá aquele tem que ser... tempo. Tem uma música aí que tá fazendo o maior sucesso. Só não toca na rádio, porque ela é meio... Ela é do sentido, né? Uhum. Acho que não pode bater virilha antes de casar.
0: Ah!
1: Já viu essa música, Dani?
0: Não!
1: Tem essa música não. Aí, né? Essa música é duplo sentido.
0: Acredito não, Felipe.
1: Aí, esse era do tempo da Dete. Era, Dete, do seu tempo.
0: É do meu tempo?
1: Podia bater virilha.
0: Ah, meu tempo era assim mesmo. Até namorar. Namorar na porta de casa, ainda era com algum parente ali do lado.
1: Essa música diz, ó, não pode bater virilha antes de casar.
0: Meu
1: Papai
0: Deus.
1: Não deixava.
0: Eu quero saber
1: que
0: música é essa, produção.
1: Mas hoje em dia, bebê, não tem mais não.
0: Quero saber que você...
1: essa história.
0: Não, hoje em dia não tem mais isso não,
1: tem mais,
0: gente.
1: Não. Então, aí,
0: ainda bem que não tem, Franley. Ainda bem que não tem, porque através desse namoro, antes do casamento, você passa a conhecer a pessoa,
1: né? O cara
0: né?
1: Que fica apaixonado, né?
0: Não é?
1: O cara fica apaixonado. Sabe, lá tem que ver. Agora tem que ter de namorar com responsabilidade.
0: Responsabilidade.
1: Né? Agora tem muita gente aí que antes de casar já quer ter logo filho.
0: Não, aí tá errado.
1: E aí, meu amigo, o marido não quer mais.
0: Filho
1: aí
0: continua sendo uma coisa muito séria.
1: Confusão danada. É, minha amiga, olha, não bote filho do mundo à toa não, viu? Isso é demais. E só quem pode impedir que o filho venha à toa é a mulher.
0: Ah.
1: Não bote culpa em homem não, que não tem não.
0: Tem nada a ver isso aí.
1: Tem nada a ver essa coisa de botar culpa em homem. Não, a culpa é sua. Tem a pílula do dia seguinte. Mesmo você usando preservativo, ainda tem que tomar a pílula do dia seguinte, que pode ter vazado, né, Nete?
0: É.
1: E quando, principalmente quando eu dou o casalzinho são novo, casalzinho é novo,
0: testosterona.
1: A testosterona tá lá em cima, né?
0: Eita!
1: Testosterona, a progesterona tá mil. Tá mil, né?
0: É verdade.
1: Eu tô doido pra mim vir pra 500. Tava baixa, né? Mas
0: quando,
1: tá
0: eu acredito que quando você, você tá se cuidando, né? Quando você for fazer novos exames...
1: Eu falei agora, eu vou trazer aqui o vivo. Tô tomando o HIM, minha testosterona, ó.
0: Eu evitei tomar, falei, eu dei uma parada que eu não tava.
1: Ela me dá vontade, ela tá me dando vontade de namorar.
0: Por isso que eu parei. Por isso que eu parei de tomar, porque o negócio tava ficando muito agoniado. Então...
1: tá ficando agoniado, hein? E eu tô ficando, Nete.
0: Aí eu tive que dar uma paradinha.
1: Nete, aqui, o H e N.
0: É maravilhoso, viu, Fran?
1: Você aumenta a sua testosterona. Aumento, a produção tá sorrindo ali.
0: Não, tive que parar, produção. Mas eu aproveitei e passei pro meu irmão.
1: Tem um amigo meu que levou um vídeo agora porque ele tava sem namorar. Agora tu vai
0: ver. Eu passei pro meu irmão que ele tava muito cansado.
1: Esse daí, meu amigo. Esse daí tá ferrado.
0: O meu irmão. Meu irmão já tem uns 65 anos, Franli. E aí ele disse: Neto, eu tô muito cansado, não sinto vontade nem de namorar. Eu digo: pera ainda. Não se preocupe não, que você vai já sentir vontade de namorar. E é muito, eu comprei um e mandei pra ele. Tá morto de alegre.
1: Ah, rapaz. isso é bom demais.
0: Tá morto de alegre.
1: Eu tenho um irmão acolá que ele tá doido por esse bicho. Rapaz, ó, teu coração. Ele sabe se o coração tá bom. É o H&M, meu filho. Aumenta a vontade de namorar. A testosterona aumenta. E na mulher a progesterona. E aumentando os dois, aumenta o libídio. E aí, aumentando, minha amiga, aí você vai conhecer. Dede, que quando você tá, que a vida é desse jeito. Se você estiver triste, meu amigo, nada presta pra você.
0: Nada
1: presta.
0: Ô, Franli, a comida não tem sabor.
1: Nada presta.
0: O amigo não lhe faz bem.
1: Nem
0: tudo é
1: você
0: ruim.
1: Você tá nem afim.
0: É.
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0: É mais gente
1: aqui,
0: cuidando da saúde.
1: Cuidando da saúde, né, Neto? E aí, depois do namoro, nós temos que usar isso aqui, ó. Porque o namoro.
0: Bom, nunca deixei de usar.
1: É aonde você namorar, você, principalmente a mulher, você leva fungo. As partes íntimas da mulher.
0: Uhum.
1: Leva fungo. 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
0: Felipe, você sabe também o que é importante esse Nups Plus? Para as garotinhas, os jovens que estão começando a namorar, que estão menstruando agora, né? Está começando a vida adulta agora.
1: Não
0: sabe se cuidar, porque tem muita mãe que não orienta a filha, né, Franli? Isso aqui é um excelente para a mocinha que está começando a sua vida.
1: Tem que, olha... Se você, minha senhora, você é dona, você é mãe de uma moça de 15 anos,
0: uhum.
1: O que é que você acha melhor? É o mundo orientar ela ou você?
0: Hoje está até mais cedo, Felipe.
1: Até mais cedo, 13. 13 anos.
0: Verdade.
1: Já estão namorando.
0: Uhum.
1: Então, comece a orientar. Eu disse, eu vou repetir aqui. E ainda vai ter, né, no Brasil. Se eu fosse secretário de educação, em uma capital dessa, como Teresina e outro, a primeira coisa que eu implantava na escola era a aula de sexologia, né? Uhum. O sexólogo.
0: Uhum.
1: E hoje outra coisa que eu implantava também, lei do trânsito.
0: É, lei do trânsito
1: hoje, amiga, esses meninos aí, sem noção, pega um carro e sai fazendo zigue-zague no meio da pista.
0: Verdade.
1: Quem quiser que venha atrás é que se ferre. Então tem deles que não sabem a lei de trânsito, não sabem nada, entendeu? E então, até o pedestre tem que saber como é que liga o sinal pra ele passar,
0: uhum,
1: como é que faz.
0: Verdade.
1: Então, eu fui secretário de educação, governador Rafael, bote aí na escola, governador. Bote aí essa lei, governador. Lei não, aulas. Sexologia?
0: Sexologia.
1: Eu sempre assim ensinar os rapazes.
0: É importante pra mim.
1: É das aulas mais importantes, uhum, que pode ter numa escola. Agora, a mãe, uhum, antiga, sem noção, não conversa com os filhos.
0: Verdade.
1: Não conversa com os filhos. O pai e os filhos tem que dizer, meu filho, não acabou-se aquele tempo de dizer assim, segura tua cabrita.
0: Prenda suas cabritas que meus...
1: Prenda sua cabrita que meu cabrito tá solto.
0: É.
1: Não, meu irmão, faça isso não. Sabe por quê? Por isso que agora o avô tem que pagar pensão alimentícia. Se o filho não tiver, o avô tem que pagar. Você não diga pro seu filho que não pode. Vai namorar? Bota preservativo no bolso. Você vai namorar, teve algum descuido pelo preservativo, tem a pílula do dia seguinte. Você se casou, vai ao médico primeiro, vai no médico, manda ele passar o anticoncepcional adequado pra você não ter filho assim que casa. Isso é burrice. Desculpa eu lhe dizer, isso é um atestado de burrice. Até porque, que os primeiros anos de casado, vocês têm que curtir vocês dois. Namorar, viajar, pescar, entendeu? Então faça isso. Vocês dois tem que fazer, não vai essa história engravidar logo, que vocês perdem tudo. E outra coisa, quando a mulher engravida, ô rapazinho, ela divide o teu amor com o filho.
0: Muito bem, é isso mesmo.
1: Então, ela divide seu amor com o filho.
0: É verdade.
1: Então aproveita aí o namoro entre você e ela, que agora tá pensando só em você. O namoro é só pra você.
0: É isso mesmo.
1: Quando o filho nascer, é 50%.
0: Pronto. Tanto o pai como a mãe, deixa de existir, isso. Parece então, que essa pessoa
1: não
0: filho.
1: Vai engravidar ela agora não, entendeu? Uhum. E até porque, preste atenção, outro detalhezinho.
0: Ah.
1: São duas famílias diferentes. Uma família do seu Pedro, uma família aqui do Piauí, e a outra família é da Dona Maria, lá do Ceará.
0: Uhum.
1: E vão se juntar.
0: Isso.
1: E às vezes, os pensamentos são diferentes.
0: É verdade. Personalidades diferentes.
1: Pra ver se é aquilo que você quer mesmo.
0: É isso, é verdade, Fernando.
1: É verdade, né?
0: Eu concordo com você. É porque as pessoas hoje, Fernando, estão muito agoniadas. Já querem tudo. Você viu o que aconteceu nacionalmente, recentemente, o caso de Fortaleza. Daquela advogada, a menina se formando... advocacia, com o advogado lá, ela chegou num prédio, 2 meses só de namoro. 2 meses ela descobriu tanta coisa, né? Um não gostou do outro, mas já tava morando junto. Gente, calma, muita calma nessa hora.
1: Calma.
0: Não é, Franli? Muita calma. Calma, aproveite a vida. Aproveita.
1: Fique sabendo uma coisa, ninguém é de ninguém.
0: Ninguém é de ninguém, ninguém manda
1: ninguém,
0: em ninguém.
1: Ninguém manda em ninguém.
0: É.
1: A pessoa, quando é de maior, que tem a personalidade dele, você procura conversar pra ver se dá certo.
0: Uhum.
1: E aí começa a mãe em casa. Os filhos estudam no colégio, mas a mãe e o pai é quem tem que dá.
0: Né, Nete? Concordo plenamente. Ouça os seus pais.
1: É.
0: Que a mãe,
1: ouça os seus pais.
0: A mãe diz uma coisa, o filho teima.
1: É isso.
0: certo. Vai contra, né?
1: É, vai contra e não dá certo.
0: Franli, deixa eu só lhe dar uma resposta aqui sobre o que você falou sobre o Pantanal. Tem uma pessoa aqui, estou até perguntando o nome, falou assim: bom dia, sou de Brasília. Eu estou na BR, próximo ao Piauí, ouvindo a Vescansat 91.1. Eu vi o recado do Franli. Eu conheço bastante a região do Pantanal e pesco todo ano no Pantanal Sul, fronteira do Brasil com a Bolívia, com muita fauna e flora. A pesca esportiva lá se inicia em fevereiro, Franli.
1: Pois é, em fevereiro. Então eu tenho que ir só em fevereiro.
0: Em fevereiro.
1: Eu gosto de ir no Corumbá, né?
0: Corumbá.
1: Corumbá. Vê se ela pesca lá em Corumbá. Me orientaram que é
0: um
1: Corumbá.
0: Senhor aqui. Eu perguntei o nome dele, mas ele não me respondeu.
1: Corumbá. Isso, cheguei lá, que é bom. Corumbá. Corumbá. Aí perguntei ele também. Pantanal, né?
0: Ele falou do Pantanal, Pantanal Sul, que é fronteira do Brasil com a Bolívia.
1: Ele falou do Pantanal
0: Sul? Ele falou Pantanal, Pantanal Sul, fronteira de Brasil com a Bolívia.
1: É Corumbá. Corumbá. É isso aí que é Corumbá. Você aí do Corumbá, tá me ouvindo, me vendo? Me fala alguma coisa aí, o telefone daqui é esse aqui, ó. É o telefone aqui da emissora aqui, você vai ligar pra cá. O da TV, você pode mandar pra TV também, mas nós vamos lidar da rádio.
0: Vamos lá.
1: A NET vai lhe dar o telefone aqui.
0: Anote.
1: Ó, você manda um áudio pra nós, manda um vídeo. Ajuda a gente, a gente tá fazendo essa televisão com tanto prazer, tanta vontade de acertar.
0: E a gente quer mostrar todo o Brasil, né, Felipe?
1: A gente
0: quer mostrar
1: o Brasil. Acertar. Ajuda a gente aí. Nós só podemos ir pra frente se você nos ajudar. Ajude aí, por gentileza.
0: É bom. Olha, o telefone para você mandar o seu áudio, o seu vídeo da região aí, sul do país, qualquer região que você tiver do país, nos ajude a fazer com que o Brasil apareça aqui na nossa tela da TV Vescansat, tá? Em todo o Brasil. DDD86, número 9. 9447-5082. Vou repetir, hein? 86 é o DDD. Número 99447-5082. Franli, tem um caminhoneiro que mandou um recadinho, o Lisboa. Deixa eu botar o recadinho dele aqui no ar para ver o que ele diz.
2: Bom dia, Nete Campos. Bom dia, Franli. Lisboa, caminhoneiro do carro, viu? Ontem eu passei Teresina, adquiri aqui o produto Jeff e hoje já para entregar, sobre comércio em Fortaleza. Gente, aí, um ótimo dia aí. E tudo de bom. Passando aqui, alto sentido Fortaleza.
0: Opa, em alto sentido Fortaleza.
2: E a próxima semana, volto novamente. Graças a Deus, recebendo muita encomenda.
0: O Lisboa passou e comprou o produto Chef 8. Ele disse que próxima semana está recebendo muita, muita encomenda. E ele disse que próxima semana já está pegando mais.
1: Ô, Lisboa, muito obrigado aí. Parabéns. E vá com Deus. E São Jorge te leve e te traga para onde você for. Não fique ligado aí que nós, quando terminar o programa aqui, nós vamos fazer a oração que vai servir para você, entendeu? Fique ligado aí. Aí, pessoal de Corumbá, no Pantanal, manda um áudio para nós aí, um vídeo. Olha aí, já veio um vídeo aí.
0: Opa.
1: De onde é?
0: Isso olha aí, é a região do Pantanal aí, produção, é? Corumbá.
1: É Corumbá, é? Aí, a pescaria em Corumbá, gente.
0: Peixe bonito.
1: Aí, você sabe que peixe é esse aí,
0: não,
1: né?
0: Não sei.
1: Peixe aí é um peixe bom de anzol. Aqui
0: ele
1: tem...
0: é dourado, né? Bonito.
1: Dourado, aí é o tucunaré.
0: Eita!
1: O nome desse peixe é tucunaré.
0: Ele é bom, é gostoso pra...
1: Ele é gostoso, mas o piau é mais... Pra mim, o melhor peixe que tem... Na água, doce é piau e curumatá. Curumatá tirou as vistas, ticou, botou sal grosso e botou na panela ou numa brasa lá pra assar. Não tem nada melhor. Um curumatá, um piau. Só que o piau é muito gosto. O tucunaré é bom, mas a carne dele é um pouco seca. É igual aquele lá da praia, que eu não gosto muito, aquele vermelho da praia. É o... Não, é pargo.
3: Ah, pargo.
1: Pargo. Uhum. É, não gosto muito dele, não. É, peixe do mar não gosto, que é seca. A carne é seca, não tem gordura.
3: Uhum.
1: É, entendeu? E o tucunaré também é seco. Ah, carne seca.
3: Mesmo sendo do rio?
1: Mesmo sendo do rio. Ó, tem essa daí que eu gosto, é pro matar, ó.
3: Uhum.
1: Essa daí, meu amigo, na brasa não tem pra ninguém, não. Esse aí eu saio do regime. Aí não tem, não vai ter.
3: É bem gordinha.
1: Não vai ter top fit que dê jeito.
3: Eita.
1: É, entendeu? É, até o cheiro desse peixe eu gosto.
3: É cheiroso.
1: Um abraço aí pro meu irmão Zé Lima, rapaz, lá no Ceará. Tá bem, tá nos vendo.
3: Uhum.
1: É, um abraço pro Tota também.
3: Totinha, rapaz.
1: Totinha aí da Casa do Ferro, rapaz. Entendeu? Totinha, trabalhador. Meus irmãos, pois deixa eu te dizer. Nete, então, aí, se alguém tiver do, lá, que as pessoas ainda estão tímidas, né?
3: Pois é, rapaz.
1: Gente... Corumbá, eu sei de Corumbá aí, uhum. Tenho certeza que tá nos ouvindo lá.
3: Aham.
1: Uhum. Tá vendo lá, nossa. Você manda aí, que eu quero ir aí com vocês aí, rapaz.
3: Na realidade, a gente quer mostrar...
1: Eu sou turista e vou levar aí o... R$2.000 pra gastar aí.
3: Olha aí.
1: Entendeu? meu salário aí, nesse mês eu vou economizando, tá entendendo? E aí, né, ó, paga um turismo, paga um...
3: Passeio.
1: Paga um passeio, como um peixe.
3: Uhum.
1: Aí vai deixando, né?
3: É verdade.
1: Deixa dinheiro, porque turismo, turista é bicho que gasta dinheiro, meu.
3: Verdade.
1: Entendeu?
3: Mas é o que, é o que ajuda muito um estado, né? Uma cidade, tem que ser isso, é com turismo, é por isso que a gente luta tanto que isso aconteça aqui no nosso Piauí, no nosso litoral.
1: Verdade.
3: Franlin, tem uma pergunta aqui também, antes de você concluir aí, tem uma pessoa que o nome dele é Gilmar, ele falou, olha, bom dia. Comprei a melatonina e também o cloreto de magnésio. Como tomar esses dois juntos? É para combater a enxaqueca. Aqui é de Guadalupe, Piauí.
1: A melatonina...
3: junto com o cloreto.
1: Hã?
3: A melatonina é só à noite, né? Mas
1: só
3: ele quer tomar junto com o cloreto, né?
1: Tomo duas cápsulas junto com o cloreto.
3: Uhum.
1: E de manhãzinha cedo você toma...
3: Só o cloreto.
1: Só o cloreto, viu? E dê resultado para nós aqui, tá bom?
3: Muito bom.
1: Aí se você achar que duas cápsulas... Da melatonina.
3: Não tá resolvendo?
1: Não tá resolvendo. Você pode aumentar até para 5 cápsulas de uma vez. Mas vá devagar. 2, 3, 4. Pode ser até 5. Mas vá aos poucos. Né? Eu quero falar uma coisa aqui. Que você não tava aqui.
3: Sim.
1: Mas aí tem aquele vídeo da médica falando aí qual é o melhor remédio pro idoso, que é a água.
3: Mande aí, produção. Vamos botar o áudio aqui,
1: produção. Ele tem lá. Olha, melhor, você que tá tratando um idoso. Vou dar dica de novo. Creatina GF8. E água. O idoso tá ficando... Que o idoso, quando ele chega nos 60 anos, ele já começa a perder a vontade de tomar água. Eu sou um deles. Se não tiver uma pessoa que fique me botando água perto, eu não bebo. Porque você vai perdendo a sede.
3: Uhum.
1: Aí você começa a ficar surdo, dor de cabeça, infecção urinária. Até a vista complica. Olha, o que é a água, gente? A água é fundamental. Não pode parar de tomar água. O remédio do idoso é água. Aí depois vem o remédio para os músculos. Senão você vai atrofiar. E chama-se creatina GF8. Esse aqui é o produto para idoso. Segundo produto que você precisa dar para um idoso. Carne. Sabe o que é carne? Não é só folha, não. Se você der só folha para o seu idoso, você vai matar ele. Idoso precisa comer carne vermelha 2 vezes por semana. Lógico, no almoço. Idoso precisa comer peixe... toda semana, pelo menos 2 vezes. O idoso precisa comer frango. O idoso precisa comer ovos. Tá certo? À noite aí é diferente. É a sopa. Entendeu? É uma coisinha mais leve. Né? Então é isso. E a creatina, você precisa tomar. Você escolhe o melhor horário pra você. Eu tô tomando minha noite. É, quando eu chego em casa. Eu faço a caminhadinha e tomo. Tem dia que não dá pra fazer a caminhada, tomo também a creatina GF8. Porque ela ajuda a dormir, gente. E eu não sabia. A creatina tem tanta serventia que eu não sabia que ela ajudava a dormir. É, entendeu? Ela ajuda a dormir. Então a creatina, ela é excelente para deixar seus músculos novos de novo. Então, você, meu amigo, que tá aí, tá me vendo, faça o seguinte, não deixe seu idoso morrer de amígdala. Morrer amígdala. Você sabe o que é morrer amígdala? É, deixa lá aquela pessoa, ó, tanto faz como tanto fez. Essa pessoa que tanto lhe ajudou na vida, rapaz. Essa pessoa que lhe criou. Essa pessoa que, entendeu? Que é sua mãe, é seu pai, é seu avô. Não deixe, não. É, cuide dele. E o melhor remédio para idoso, não vá dar peito de frango. Você pode até dar à noite.
3: Sim.
1: Peitinho de frango você pode dar à noite.
3: Que é leve,
1: é,
3: né?
1: É leve, é meio que negócio. Dá folha.
3: Não.
1: É, dá folha. Peito de frango. O idoso almoçar, você tá querendo matar ele, se livrar dele. Uhum. Agora fique sabendo, viu? Se o idoso morrer, não vai ter mais pensão, não. Você tá morrendo, matando a galinha do ovo de ouro.
3: É.
1: Porque morreu, a pensão acabou.
3: Verdade.
1: É melhor você tratar do seu idoso, que a galinhazinha do ovo de ouro, e ele demorar mais tempo, ele tá lhe ajudando com a pensãozinha dele. Tá certo? Então eu tô lhe dizendo. E essa história de matar o idoso pra ficar com o bem dele, isso aí não vai dar rock, não. É, como diz meu amigo ali. Não vai dar. Não vai dar certo, não. Que hoje os idosos, ó, já estão, sabe por quê? Com o testamento feito. Já deixa feito. No cartório, os idosos já deixam. Se você matar ele, você vai ficar sem nada. Não é não, Nete?
3: Concordo com você, Fernando. Eu acho assim.
1: Vai pra cadeia, vai nessa.
3: É verdade.
1: Né? Vai nessa. Idoso, tá sabido agora, velho. Idoso é mais aquele abestado rei de antigamente, não. Ó, você, papai, vovô, mamãe, titia, e aí você pode botar também, tiver com dor nas juntas, dor das articulações, né? Pra gente rica articulações, pra gente pobre é junta. Eu sou junto dos pobres, o meu é junta. E é junto, ó. E aí você toma o quê? Colágeno tipo 2, plus com MK7, enxofre orgânico, com MK7, tá certo? Então tá aí. Você vê aí, entendeu? Olha, colágeno tipo 2, que vai criar aquela babinha novamente aqui entre um osso e outro. E aí vai ter, olha, o que é MK7, Franli? É uma vitamina que é ótimo para os ossos, tá bom? Netinha, tô vendo ali que é 12 horas.
3: Deixa eu lhe dizer só uma coisa aqui, gravaram um áudio aqui, mandaram até foto, não vai dar tempo mostrar tudo.
1: Amanhã você bota.
3: Amanhã a gente vai botar. Tem uma pessoa que falou assim, olá, dona Ana, São João da Fronteira, assistindo pela TV, mandou um vídeo, mas ele mandou um áudio aqui que diz o seguinte aqui pra você, olha só.
1: Monte aí, vem rapidinho.
4: Alô, Franli, tu tem que ir no Rio Araguaia, em Goiás, São Miguel do Araguaia, Goiás.
3: Oi, no Goiás também. São Miguel do
1: Araguaia. Vou anotar aqui,
3: vou repetir.
4: Alô, Franli, tu tem que ir no Rio Araguaia, em Goiás. São Miguel do Araguaia, Goiás.
3: São Miguel do Araguaia, Goiás. Muito obrigado pela dica que ele tá anotando, viu? E olha, pode acreditar.
1: São Miguel.
3: Se ele disser que ele vai, pode ter certeza que ele vai.
1: Vou ter que ir. São Miguel do Araguaia, em
3: Goiás, é isso?
1: Em Goiás, né? Uhum. São Miguel do Araguaia, em São. Do Araguaia. São Miguel
3: do Araguaia.
1: Pronto, tá aqui. Do Rio Araguaia. Amanhã, meu irmão, porque agora é horário político, não dá mais.
3: Verdade.
1: Estamos extrapolando. Aí você manda amanhã de novo. Muito obrigado aí. Vou no caminho de São Jorge, Santo Antônio na Meguia. 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E até amanhã.
3: Até amanhã, se Deus nos permitir, estaremos aqui. Obrigada, Franli. Muito bom estar de volta. Que saudade que eu tava. Esse momento especial aqui, muito obrigada a todos vocês pelo carinho. Muitas mensagens aqui, não deu para ler todas, mas eu agradeço o carinho de todos vocês. Obrigada de verdade. Até amanhã, às 11 horas da manhã, estou de volta com o Franli no momento GF8. Agora tem um horário político, tá bom, gente? Vamos lá, em seguida, você tem o jornal Segunda Edição. Cadê o...

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0: Olá, boa tarde, meio-dia e mais 26 minutos. Começa agora o seu Jornal Verdes Campos desta quarta-feira. Hoje, 23 de setembro do ano de 2026. E estas são as principais manchetes de hoje. Aplicativo Pardal recebe denúncias eleitorais em pelo menos 23 municípios do Piauí. Cidade piauiense está há 11 anos sem concurso público. Ministério Público abre inquérito para apurar possível irregularidade. Denúncia. Com cerca de 1.000 servidores, Prefeitura do Interior compra quase 28 mil uniformes. Instituto Federal do Maranhão divulga edital com 640 vagas para cursos técnicos gratuitos na modalidade EJA. Bandidos invadem residência e obrigam o empresário a fazer pix de 30 mil reais no Maranhão. Ministério Público do Ceará mobiliza polícia para proteger romeiros afetados por assaltos em Canindé. Dupla é presa. No norte do Ceará, suspeita de planejar homicídio em Hidrolândia. Professora tenta acordar bebê para entregar ao pai e encontra menino morto em creche. Cantor Alexandre Pires é alvo de buscas e operação da Polícia Federal. Corpo do cantor Rick será velado nesta quinta e sepultado na sexta-feira. Nova lei aumenta penas para furto e roubo de combustíveis no país. E ainda, INSS amplia prazo de auxílio-doença sem perícia. Estas e outras informações você confere no seu Jornal Verdes Campos de hoje, que está apenas começando.
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0: Agora são 12 horas e 28 minutos, 12 e 28.

0: Muito bem, minha gente, estamos chegando nesse comecinho de tarde de quarta-feira, pedindo a sua licença para entrar na sua casa e saudá-lo com muito carinho. Eu sou Fábio Brito e falamos ao vivo da rede de rádio Verdes Campos Sat, via satélite para todo o país, através do sinal da antena parabólica. Estamos ao vivo para o mundo inteiro pela internet. E é claro, você já pode nos sintonizar aí na sua cidade e região, através de uma das emissoras afiliadas à nossa rede de rádio. Essa é a rádio da vovó, do amigo caminhoneiro, do homem e da mulher do campo, com você, onde você está. Vamos nessa, Brasil! Olha, respeita a quarta-feira, 23 de setembro. Hoje é celebrado o Dia de Combate ao Estresse. Hoje é o Dia do Técnico Industrial. Também lembrado como sendo o Dia do Técnico de Edificações. Hoje é o Dia do Soldador. Dia Internacional da Linguagem de Sinais. E hoje celebramos o Dia do Sorvete. Com esse calorzão que faz em boa parte do Brasil, vai um sorvete aí? E os católicos hoje celebram o Dia de São Pio. Ele que é da Ordem dos Frades Menores Capuchinhos. Dia de São Pio. Olha, boa tarde de hoje vai para uma cidade do Piauí que fica às margens do Rio Parnaíba, ali no limite com o Maranhão. O boa tarde vai para a cidade de Luzilândia. Alô, você de Luzilândia, ali pertinho de São Bernardo do Maranhão, Magalhães de Almeida, também no Maranhão, é limite ali, né? Com Luzilândia. Também é coladinho lá com Joca Marques, Joaquim Pires, Madeiro, Morro do Chapéu, onde mais lá? Matias Olimpo também. Matias Olimpo tá ali na fronteira e São João do Arraial. Distante 264 quilômetros da capital Teresina. Olha, Luzilândia é uma cidade centenária. São 156 anos de emancipação. População aí de cerca de 24 mil habitantes. Olha, o seu nome é em homenagem à sua padroeira, Santa Luzia, a quem foi erguido lá na cidade um templo, lá no século XIX ainda, né? Uma igreja muito histórica, igreja de Santa Luzia. Olha, quando for a Luzilândia, não deixe de conferir os pontos turísticos de lá. Lá você vai ter o Complexo Beira Rio, né? E o Pôr do Sol é um dos cartões postais da cidade, ideal para contemplar o espetáculo diário do Pôr do Sol às margens do Rio Parnaíba. E conheça, não deixe de conhecer a Lagoa do Cajueiro. Lagoa do Cajueiro. Uma área natural de grande importância naquela região, perfeita, né? Para contemplar a natureza, ter momento de lazer e de entretenimento. Boa tarde, Luzilândia, no Piauí. O nosso som está ecoando na região. E aqui já ao meu lado, ele, Gomes de Oliveira, o galego, falando a verdade, doa quem doer. Boa tarde, galego.
1: Boa tarde, Fábio. Boa tarde, você que acompanha a mais popular do Brasil. Olha, a situação das mulheres nesse país continua de mal a pior. Em Fortaleza, um vagabundo foi preso porque assassinou uma jovem. Ele disse que ela cometeu suicídio, mas as provas já constataram que ele foi quem a assassinou. E o pior, esse marginal, ele namorava com essa menina e dizia que não era casado. E ele realmente é casado, quer dizer, o tipo do cabra safado, casado, enganando uma jovem que acreditava que estava com um cidadão sério. O outro marginal atirou na cabeça da mulher, a esposa grávida, perdeu o filho. Então eu já ouvi ontem esse famigerado programa eleitoral gratuito, e dentre os candidatos, teve um lá que falou na maioridade penal, na redução da maioridade penal, mas não tocou num assunto de capital importância, que é acabar com a progressão de pena para esse canalha que mata a mulher. Porque não adianta a gente ficar aqui querendo enganar as pessoas, porque o nosso papel aqui, o papel desse grupo de comunicação, é a verdade acima de qualquer suspeita. É a seriedade que nos faz com que tenhamos essa audiência privilegiada agora na TV e também no rádio. Então a progressão de pena coloca esse crápula na rua. Ah, mas o cara pegou 20 anos de cadeia, vai cumprir um sexto da pena e vai pra rua pra matar de novo. Na semana passada, eu vi uma matéria de um pai que assassinou o cara que matou a filha dele. Eu vou dizer o quê? Eu vou dizer que o cara tá errado? Tá não! O cara matou a filha dele, alguém pode ligar, mas não se pode fazer justiça com as próprias mãos. Tudo bem, mas fique no lugar dele. O cara mata a tua filha, fica espalitando o dente, tu vai fazer o quê? Se você souber, me diga.
0: E quais são os outros destaques de hoje, Galego?
1: PM confirma que grávida baleava na cabeça pelo marido, perdeu o bebê no interior do Piauí. Homem é preso, suspeito de abusar sexualmente. Olha o que esse crápula fez. Da própria filha de 11 anos em Teresina. Esse aqui tentou fugir da PM e acabou preso com droga enterrada em quintal. E homem é executado com tiros na cabeça no litoral. Detalhes já já no campeão que está no ar.
0: Muito bem, ao vivo também aqui pela TV Verdes Campos, na antena parabólica via satélite canal 123. Você que está em casa agora nos assistindo, muito obrigado pela grande audiência. Olha a informação, pede passagem. Vamos trazer o destaque inicial de hoje. E começamos aí falando de eleições 2026. Olha, aplicativo Pardal recebe denúncias eleitorais em pelo menos 23 municípios.

0: Olha, o aplicativo Pardal da Justiça Eleitoral registrou nesta semana 130 denúncias de possíveis irregularidades relacionadas às eleições em pelo menos 23 municípios do Piauí. Olha, o cargo de deputado estadual concentra a maior parte das reclamações, com 58 registros, seguido por partido, coligação ou federação com 26 e deputado federal também com 26 reclamações. Também foram registradas 10 denúncias envolvendo candidatos ao cargo de governador e 2 relacionadas a senador. Bem, entre os tipos de irregularidades denunciadas, a maior quantidade está, Galego, relacionada ao uso de carro de som, né? Mini trio, trio elétrico, com 27 denúncias. Em seguida aparece propaganda na internet, com 9 denúncias, irregularidades envolvendo emissora de rádio e televisão, com 15 denúncias. O sistema também contabilizou denúncias relacionadas a bens públicos e outras 11 envolvendo vias públicas. Olha, Teresina concentra a maior parte dos registros com 71 denúncias, o equivalente aí a mais da metade das reclamações recebidas no aplicativo Pardal. Na sequência aparece Parnaíba com 13 denúncias, Piripiri com 8, Campo Maior e Valença do Piauí somam 4 denúncias cada. Enquanto Barras registra 3 denúncias, Altos, Gemeniano, Pedro II e Regeneração, 2 denúncias até o momento. Os demais municípios que aparecem na lista somam os registros restantes.
1: Olha, a grande verdade, Fábio, é que essas denúncias têm que ser apuradas e a punição tem que vir, porque senão avacalha. Em todas as eleições, esses caras que são candidatos sabem previamente o que pode e o que não pode fazer na campanha. Então fazem de propósito, acreditando piamente que num país onde a justiça também está desmoralizada, é bom que se diga, e todo menino sabe disso, porque o cara acha que não vai dar em nada. É preciso que se faça uma campanha, mas uma campanha séria, e que não enverede pelo caminho da desonestidade, porque a gente já está de saco cheio de toda eleição aparecer todo tipo de candidato bandido que acredita piamente que não vai dar em nada.
0: Olha, o aplicativo Pardal, ele é de graça, é gratuito e pode ser baixado em celulares e tablets pelas lojas Google Play e aplicativo Store. Nesse ano, o acesso, ele exige autentificação por meio do e-título ou da plataforma gov.br. Apesar da identificação necessária para acessar o sistema, a Justiça Eleitoral informa que a identidade da pessoa que fizer a denúncia permanece protegida por sigilo. E para registrar uma ocorrência, o eleitor deve acessar a opção de nova denúncia, descrever a situação que considera irregular e seguir as orientações apresentadas pelo próprio aplicativo. O sistema, ele faz uma classificação preliminar entre propaganda eleitoral irregular na internet e outras formas de propaganda irregular. Também é possível anexar elementos que ajudem a comprovar a ocorrência da denúncia, né? Como, por exemplo, fotos, vídeos, áudios ou endereços eletrônicos. Após o envio, o aplicativo, ele gera um número de protocolo que permite acompanhar a situação da denúncia feita. Então, se você tem suspeita de denúncia, irregularidades nas eleições desse ano, isso vale não só para o Piauí, mas também para todo o país. É só baixar no celular ou no tablet o aplicativo Pardal. Vamos nessa, Brasil, fazer o nosso primeiro intervalo e já já tem mais informações, Galego.
1: Olha, PM confirma que grávida baleada na cabeça pelo marido perdeu o bebê no interior do Piauí.
0: Olha, donos de terrenos com lixo podem ser multados em até R$1.000. E também já já, bandidos invadem residência e obriga o empresário do Maranhão a fazer um pix no valor de R$30 mil. Depois do intervalo.
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0: Vamos nessa, Brasil. Agora são 12 horas e mais 46 minutos, 12:46, de volta ao vivo com o seu Jornal Verdes Campos, segunda edição. Informação com precisão e credibilidade. Olha, muito boa tarde você que tá em casa no aconchego do lar. É, família reunida na hora do almoço. Você que acabou de chegar do trabalho, tá almoçando, tá ouvindo a gente e também assistindo o jornal pela TV Verdes Campos, galego.
1: É, um abraço aí para os amigos lá de Luzilândia, acompanhando agora o Jornal Verdes Campos pela TV Verdes Campos, canal 123, outros pela Rádio Verdes Campos, canal 365. Você que está no almoço essa hora, com a sua família reunida, sinta-se abraçado, viu? Muito obrigado pela audiência e uma abençoada quarta-feira a todos aí da simpaticíssima cidade de Luzilândia, também ligada aqui na maior audiência do rádio.
0: Olha, você que tá saindo do trabalho agora, tá indo pra casa pra almoçar, tá no seu carro, na estrada, ouvindo a gente, muito obrigado pela carona. Um alô aí para os nossos amigos taxistas, motorista de aplicativo, motorista de van, motorista de ônibus. Quem mais tá com a gente? Ah, o nosso amigo caminhoneiro. Alô, caminhoneiro, fé em Deus, pé na tábua, que você tenha uma quarta-feira abençoada. 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
0: 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Vamos nessa, acerte a hora, não se perca no tempo. São 12 horas e mais 51 minutos, 12h51. Informações, Galego.
1: Olha, uma mulher grávida foi baleada na cabeça durante uma suposta emboscada na zona rural de Pio Nono, no sul do Piauí. Após o ataque, a vítima perdeu o bebê. Segundo informações repassadas por familiares ao grupamento da Polícia Militar daquele município. De acordo com a PM, a mulher estava acompanhada de uma amiga quando as duas foram atingidas por disparos de arma de fogo na região da cabeça. Ambas foram socorridas em estado grave e permanecem internadas. O principal suspeito foi identificado. Esse molecão aqui, esse cafajeste de nome Vicente Sátiro, 34 anos, marido da vítima. Segundo a PM, após os disparos, esse vagabundo teria fugido em uma motocicleta Honda CG Preta, que pertencia a uma das vítimas, tomando destino ignorado. A Polícia Militar divulgou a imagem desse canalha e realiza diligências para localizá-lo. Informações que possam ajudar na localização desse marginal podem ser repassadas aos telefones 086-8109-4567 ou 086-99-106075. O caso deverá ser investigado pelas autoridades competentes. Aí, portanto, esse vagabundo covardão atirou na cabeça da mulher grávida e num país sério, esse lixo estaria na cadeia pro resto da vida. Mas estamos aonde? No Brasil das Maravilhas.
0: Olha, uma notícia triste chegando, adolescente grávida e bebê morre após choque elétrico. A adolescente Auriane Soares, 17 anos, morreu ontem após sofrer uma descarga elétrica dentro de casa, no município de Colônia do Piauí, a cerca de 310 quilômetros de Teresina. A jovem estava grávida, com parto previsto para os próximos dias. As circunstâncias da ocorrência ainda estão sendo investigadas. Olha, segundo informações da Guarda Municipal de Colônia do Piauí, a adolescente foi encontrada desacordada dentro da residência e recebeu socorro com a ajuda de vizinhos. Ela foi inicialmente para o hospital do município. A suspeita inicial era de que Auriane tenha sofrido a descarga elétrica após sair do banho e tocar em um objeto que estava energizado. Né? A dinâmica, no entanto, do acidente deverá ser analisada e investigada através de exames da perícia. Lamentável, hein, Galego?
1: É lamentável, não é a primeira vítima, com certeza não será a última, porque as pessoas acreditam que não vai ter nada. Eu me lembro de um cidadão que morreu, que estava fazendo um churrasco e foi ligar um freezer molhado, morreu na hora. Ninguém brinca com a energia, porque é fatal, não é o primeiro fato. Então eu espero que não aconteça mais, porque a tristeza é muito grande. O negócio não é fácil, meu amigo.
0: É redobrar o cuidado, ter atenção.
1: Porque energia é um negócio sério. Não vê, tem gente que dorme com o telefone, celular carregando, aquilo ali é um perigo, meu amigo. Você pode também ser uma vítima de sair. Então é preciso que tenhamos muito cuidado.
0: A Prefeitura de Colônia do Piauí divulgou uma nota de pesar pela morte da adolescente. Olha, do Piauí, vamos agora para o Maranhão, trazer informações que movimentam a região de Olho d'Água das Cunhãs e também o município lá de Lago do Junco. As informações agora ao vivo da Central de Jornalismo com Roberlândio Ribeiro, atualizando os fatos que movimentam a região. Boa tarde, Roberlândio.
8: Ok, boa tarde, Fábio Brito, boa tarde, Galego, boa tarde, ouvintes, telespectadores do jornal Verdes Campos Sat, segunda edição. Eu sigo direto da Central de Jornalismo de Esperantinópolis, Maranhão. Duplo homicídio registrado em Olho d'Água das Cunhãs. Vítimas foram mortas a tiros. Um duplo homicídio foi registrado em Olho d'Água das Cunhãs. Dois homens foram mortos a tiros na porta de uma residência localizada na região central do município. As vítimas foram identificadas como Francisco Gabriel, de 55 anos, conhecido como Chiquinho, e Luiz Fernando. Segundo as informações, os autores do ataque efetuaram disparos a queima-roupa, atingindo as vítimas principalmente na região da cabeça. Os dois homens morreram no local. A Polícia Civil e as demais forças de segurança foram acionadas e realizaram o isolamento da área para os procedimentos iniciais de investigação e perícia. Entre a linha de investigação considerada inicialmente está a possibilidade de relação com o tráfico de drogas. A hipótese no momento ainda não foi confirmada pelas autoridades e permanece sob apuração. As investigações continuam com o objetivo de identificar os autores, esclarecer a motivação do crime e localizar os responsáveis pelo ataque. acusado de matar homem a facadas em Lago do Junco, será levado a júri popular nesta quinta-feira. Um crime brutal que causou muita comoção e surpresa em Lago do Junco volta a repercutir na região. Está previsto para esta quinta-feira, dia 24, o júri popular de José Cecílio, acusado de matar a facadas Francisco das Chagas Veríssimo. Como o Lago do Junco é termo judiciário da comarca de Lago da Pedra, o julgamento deverá acontecer em Lago da Pedra. O crime aconteceu em maio de 2025, após um desentendimento em um bar da Rua da Fumaça, em Lago do Junco. Segundo informações divulgadas na época, Francisco estaria hospedando José Cecílio em sua residência e a discussão teria envolvido despesas da casa. Durante o desentendimento, o acusado teria desferido vários golpes de faca contra Francisco, que morreu ainda no local. José Cecílio foi preso em flagrante por policiais militares e encaminhado à 14ª Delegacia Regional da Polícia Civil de Pedreiras. Agora, mais de um ano depois do crime, o caso chega ao Tribunal do Júri. 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Informou o Roberlândio Ribeiro para o jornal Verdes Campos Sat, segunda edição.
0: Ok, Roberlândio, muito obrigado, viu, pelas informações aí do Maranhão. Olha, falando ainda de crimes, estamos recebendo aqui uma informação da região de Hidrolândia, no estado do Ceará. Dois homens apontados como integrantes de um grupo criminoso foram presos pela polícia na entrada da cidade Guaraciaba do Norte. A suspeita é de que eles seguiam para Hidrolândia para cometer um homicídio contra integrante de um grupo rival. Segundo informações, os policiais receberam uma denúncia de que a dupla viajava de São Benedito em um veículo de transporte por aplicativo. Durante a abordagem, foram apreendidas uma pistola e várias munições. Os passageiros foram detidos enquanto o motorista foi liberado. Galego, segundo o relato da polícia, um dos suspeitos seria de Chorozinho e teria antecedentes criminais. A dupla e o material apreendido foram encaminhados à Delegacia Regional de Polícia Civil de Tianguá para os procedimentos cabíveis.
1: Parabéns aí ao aparato policial. Hidrolândia é uma cidade tranquila, uma cidade que tem muita gente correta, muita gente boa, e esse povo não merece ficar no meio de um tiroteio perpetrado por marginais. Então, parabéns à polícia, porque essa cidade merece paz.
0: Olha, daqui a pouquinho, informações, professora tenta acordar bebê para entregar ao pai e encontra menino morto em creche. Que coisa triste. Imagine você pegar o seu filho numa creche e receber essa denúncia de que a criança está morta. Daqui a pouquinho, os detalhes. Vamos trazer participação popular. Vamos ouvir o povo. Olha, boa tarde, Fábio Galego. Aqui quem fala é Maria Brito. Será que é a minha parenta? Maria Brito, de Tamanduá, Miguel Alves, Piauí. Gosto muito do jornal. Estou aqui com o meu filho JB, escutando vocês. Um abraço aí a nosso ouvinte de Miguel Alves, Piauí, Galego.
1: Um abraço para ele e pro filhão aí. Muito obrigado pela audiência, nos honra muito, pode crer.
0: Olha, Marcos de Alto Longar, aqui acompanhando a programação e pedindo alô, Galego.
1: Marcos de Alto Longar. Alto Longar, muito obrigado, meu amigo. Muito obrigado a você em Alto Longar. Obrigado mesmo pela audiência, continue ligado na gente.
0: Olha, muita gente também escutando a gente e assistindo pela TV, canal 123. Olha, você que tem antena parabólica em casa, você pode assistir o jornal segunda edição pela TV. Pode. E é fácil, né, galera?
1: É fácil. Você acessa o canal 123, 123, e você vai acompanhar ao vivo o jornal Verdes Campos, segunda edição, também pela antena parabólica. Se você está neste momento pela parabólica acompanhando a gente, sinta-se abraçado. Muito obrigado de coração pela audiência.
0: Vamos nessa, participação não para.
9: Boa tarde, Fabrito.
0: Opa.
9: Fabrito, eu sou a Ceiça aqui da Serra do Cedro.
0: Diga, Ceiça.
9: Fabrito, eu tô pedindo pra você e o Galego dar uma reforçada aí para ver se essa água vem para nós, a água do colégio ali, porque cavaram o poço, Fabrício. E na semana passada, e até hoje, nunca vieram interligar o poço para cair água na caixa, para vir água para a gente. Nós estamos sem água, Fabrício, aqui não tem água de jeito nenhum. Os bichos estão tudo mortos de sede.
0: É mesmo, rapaz.
9: Fale aí pra ele, pro Maxwell, pra ele mandar ajeitar esse poço. Aqui não tem água de jeito nenhum. E ele, nem o carro-pipa, ele não manda.
0: Pois não, pois vamos passar aqui a reivindicação pra Prefeitura de Altos. O poço já foi cavado, né? Então, olha, já foi feito parte, né, do serviço. Já tá cavado. E aí tem que fazer a tubulação para que se distribua a água para as residências. É importante que aconteça isso, né, Galego?
1: É verdade. Como eu sei que o Maxwell é um amigo aqui da rádio, sempre atendeu todas as reclamações, a gente passa neste momento essa situação e eu tenho certeza, pelo que eu conheço do prefeito e do vice-prefeito, o problema será resolvido.
0: Olha, participe da missa de 4 anos do falecimento de Edmilson Rodrigues, que vai acontecer Capela de Nossa Senhora de Fátima Curizeiro. Portanto, nesse dia 23, é hoje, às 18 horas. Agradece a todos que comparecerem a esse ato de fé e piedade cristã. Olha, próximo sábado vai ter São Gonçalo na cidade de Altos. Vai ser aonde? Bairro Bacurizeiro, ali na rua Alfredo Rosa, na casa do meu amigo Antônio Inoca. Alô, Antônio Inoca! Contagem regressiva, né? Olha, São Gonçalo e leilão. O evento vai começar às 7 da noite. Leilão vai ter muita coisa. Capão caipira, assado de leitão, capão vivo, bolo. Eita! É um leilão e um grande São Gonçalo. Participe na casa do Antônio Noca, bairro Bacurizeiro, próximo sábado à noite, todo mundo lá. Vamos nessa, tem ouvinte chamando, participação popular. Que é isso, que som é esse, menino?
10: Oi, gente, amiga da minha querida.
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1: Um abraço pra ele. Quando ele fala sobre os produtos de EP8, eu me lembro de uma cidade chamada Buraco d'Água. É um bairro, é uma cidade, Braga. Nome engraçado, um abraço.
0: Buraco d'Água. Olha, vamos fazer mais um intervalo. E já já você confere denúncia. Olha, com cerca de 1000 servidores, Prefeitura do Piauí compra quase 28 mil uniformes. E ainda hoje, corpo do cantor Rick será velado nesta quinta-feira e sepultado amanhã. Outras notícias, Galego.
1: Esse aqui é o tipo do lixo humano. É preso suspeito de abusar sexualmente da própria filha de 11 anos em Teresina. O que que tu merece, hein, lixo? Já já detalhes no campeão.
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0: Vamos nessa, Brasil. Agora são 1h11, 1h11 de volta ao vivo com o seu Jornal Verdes Campos, segunda edição. Informação com precisão e credibilidade. Olha, muito boa tarde você que nos acompanha também aqui através do canal do YouTube. Muitos internautas em diversas partes do Brasil e do mundo estão nos acompanhando agora. É, muita gente mesmo. Então você que está aí navegando na internet, está mexendo no telefone celular, no computador, vá à nossa página, curta a nossa transmissão, dê um like, compartilhe o link aí na sua rede social, no seu grupo de WhatsApp. Olha, Jornal Verdes Campos, segunda edição, tem um oferecimento especial dos produtos GF8 Saúde e Bem-Estar para você. 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
0: 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Agora são 1 da tarde, mais 18 minutos.

0: em operações policiais. Segundo o delegado Thales Gomes, coordenador, os abusos teriam começado quando a menina tinha 10 anos de idade. Que crápula, viu? O caso chegou ao conhecimento das autoridades após relatos da criança ao conselho tutelar e à escola onde ela estuda. Conforme as investigações, inicialmente, a menina relatou atos libidinosos. Posteriormente, teria contado à mãe sobre os abusos. De acordo com a polícia, a mãe chegou a confrontar esse vagabundão, que teria afirmado: olha como esse cara não presta, como ele é descarado. Olha o que ele disse: não voltarei a praticar os atos. Que crápula, que canalha, hein? No entanto, as investigações apontam que os abusos continuaram e teriam evoluído para violência sexual. Só taca nesse moleque. Ainda segundo a polícia, esse marginal teria feito ameaças à filha durante o período em que os abusos ocorreram. A investigação aponta que ele dizia que só deixaria de cometer os atos caso a menina engravidasse, viu? A polícia informou ainda que os abusos teriam ocorrido dentro da residência da família e na presença, olha o que esse cara fez, na presença de outra filha do investigado, uma criança de 4 anos. Sabe o que que ele merece? É pena de morte para esse vagabundo.
1: Olha, atenção, proprietários de terrenos e lotes baldios com acúmulo irregular de lixo em Teresina estão sob fiscalização intensificada da prefeitura, que pode aplicar multa de até R$1.000. A informação foi confirmada hoje pela Superintendência de Desenvolvimento Urbano Sudeste, a SDU, que reforça também, Galego, alerta contra o uso do fogo para limpeza de espaços, prática que aumenta o risco de queimadas no período do BR Obró. A gente já vem reclamando disso há muito tempo. Vários ouvintes têm denunciado acúmulo de lixo em terrenos baldios, né? A pessoa compra lá um terreno, nem se importa, sequer manda cercar, murar, e aí fica sendo acúmulo de lixo e de doenças, né, Galego?
0: É verdade, e também o cidadão precisa se conscientizar que com o calor desse, com a seca que está assolando em quase todo o Piauí, é um crime inominável o cara pegar e tocar fogo em lixo. Quem é asmático, como é que fica, hein? Quem tem problema de saúde. Então a irresponsabilidade não pode campear nesse momento. Tem que ter punição.
1: Olha, falando ainda de altas temperaturas, o calor continua forte em várias regiões do Piauí, do Brasil, e a baixa umidade relativa no ar aumenta a sensação de desconforto, né? E exige cuidados da população. Um alerta aponta que centenas de municípios do Piauí estão sob risco, inclusive da região norte. A gente vai ter agora detalhes da região norte do Piauí, orientações para enfrentar o período de tempo seco. Vamos acionar o Adilson Carlos, ele tem informações agora com imagens para a TV Verdes Campos. Coloca aqui na tela verde do Segunda Edição. Boa tarde, Adilson.

Olha, tivemos aqui um problema no sinal do Adilson, direto de Barras, da Central de Jornalismo. Já já vamos retomar o contato com ele aí no estado do Piauí. Olha, atenção, professora tenta acordar a criança para entregar ao pai e encontra menino morto em creche. Meu Deus, misericórdia. Uma tragédia consternou a cidade de Laurentino, no alto do Vale do Itajaí. Ontem, um menino de apenas 1 ano e 7 meses, em Santa Catarina, morreu após uma suspeita, Galego, de obstrução de vias aéreas por corpo estranho, mais conhecida como engasgo, ocorrida no Centro de Educação Infantil, a Infância Feliz, que fica no centro do município dessa cidade de Santa Catarina. De acordo com o relato da professora, a Polícia Militar, o menino alimentou-se por volta de 3:10 da tarde. Passou por troca de roupas,

0: foi colocado para dormir em seguida. A dor e o desespero tomaram conta do local por volta de 5 horas da tarde, quando o pai da criança chegou à unidade escolar para buscar o filho. Ao tentar acordar o menino para entregá-lo ao pai, percebeu que o bebê estava sem movimentos, desacordado, sem respiração, com as extremidades roxas. Em seu depoimento à polícia, o pai relatou o choque de ir buscar o filho no fim da tarde e recebê-lo já sem reação. Assim que a emergência foi constatada, a polícia militar e os socorristas foram acionados ao local. Os policiais chegaram lá, fizeram os primeiros atendimentos de reanimação na tentativa de reverter o quadro. Infelizmente, Galego, não ocorreu a mudança de estado da saúde da criança. Um choque para a família, um choque para os profissionais da escola também.
1: É uma situação que eu não desejo para ninguém. Você vai pegar o seu filho e constata que ele está sem vida. As pessoas também que trabalham lá com certeza ficaram consternadas, porque é uma situação que a gente não deseja para ninguém. Você perder um filho desse jeito aí, meu amigo, não é fácil. Então, é um problema que as pessoas acreditam que possa acontecer com assiduidade, porque a criança, coitada, geralmente um recém-nascido, uma criança pequenininha, se engasga com qualquer comida. Então, é preciso que haja, por parte dos responsáveis, um cuidado redobrado para que a cena não se repita.
0: Agora, é preciso que se esclareça em que circunstâncias aconteceu isso, né, Galego? Se esse engasgo foi antes da criança ir para o berço, para a creche, né, para deitar, se foi durante a alimentação, se alguém observou ou não, como é que aconteceu isso? É profundamente lamentável.
1: E o questionamento é correto. As pessoas devem questionar, a família principalmente, para saber como é que aconteceu isso, em qual período. É importante que haja realmente uma informação certa, uma informação seríssima para os familiares.
0: Olha, a gente tem falado aqui no jornal de falta de energia em várias regiões do Piauí, né? Eu estou recebendo hoje aqui uma nota da empresa Equatorial informando que uma obra de mais de 6 milhões vai reforçar o atendimento, né, de energia na região de São Raimundo Nonato. Ali é a região sul, não é isso? Região sul. Então, moradores, empresas e demais clientes de São Raimundo Nonato e região serão beneficiados com uma obra na infraestrutura elétrica do município. Essa obra está atualmente 50% concluída e tem previsão de finalização para o mês de novembro deste ano. Os detalhes dessa obra da Equatorial, vamos ouvir aqui o gerente de obras da empresa, Anderson Moteiro. Ele fala no Jornal Segunda Edição.
2: Olá, sou Anderson Monteiro, gerente de obras da Equatorial Piauí, e hoje quero falar sobre uma obra importante que está sendo realizada para reforçar o sistema elétrico de São Raimundo Nonato e região. Estamos investindo cerca de 6,7 milhões na instalação de um novo banco regulador de tensão na subestação do município. A obra está 50% concluída e tem previsão de ser finalizada em novembro deste ano. Esse novo equipamento vai permitir um controle mais adequado dos níveis de tensão no sistema elétrico, contribuindo para reduzir as oscilações e melhorar a estabilidade, a qualidade e a confiabilidade do fornecimento de energia para os clientes de São Raimundo Nonato e da região. Na prática, essa obra representa um reforço importante na infraestrutura elétrica do município, deixando o sistema mais preparado para acompanhar o desenvolvimento da região e as necessidades dos nossos clientes. Continuamente, a Equatorial Piauí realiza investimentos estruturantes em diversas regiões do estado. Em São Raimundo Nonato, essa obra faz parte desse conjunto de iniciativas para tornar o sistema elétrico cada vez mais robusto e confiável. Aproveito para reforçar que, em casos de demandas envolvendo energia elétrica, os clientes podem utilizar os canais oficiais de atendimento da empresa, pelo 0800 086 0800 ou pelo WhatsApp da Clara, no número 86-3228-8200. É importante ter em mãos o número da unidade consumidora.
0: Ok, um abraço aos consumidores aí da região de São Raimundo Nonato, no estado do Piauí. Esperamos que essa obra seja concluída mais rápido possível, né? Que não só a região sul, mas outras regiões do Piauí também possam receber esse investimento por parte da Equatorial. Olha, vamos voltar com participação popular? Vamos ouvir o povo. Olha, mande os parabéns aí para o Maurício Macedo. Ele tá em Murici Grande Barras, é isso? Deve ser um povoado, né? Murici Grande Barras. Hoje está trocando de idade, está de aniversário, está deitado no chão. Olha aí, galera, o chãozinho está frio ou está quente? Está deitado no chão, ouvindo o jornal de parabéns.
1: Muito bem, um abraço para ele, viu? Muita saúde, muitos anos de vida. E continue ligado aqui na maior audiência do rádio, que com certeza você está muito bem informado.
0: Mais participação.
3: Boa tarde, Fábio Brito. Boa tarde, Galego. Fábio Brito e Galego, passando aqui para fazer uma reclamação sobre a água do Piauí. Galego e Fábio Brito, é uma vergonha a gente viver numa quintura que está fazendo agora, muito quente o tempo, e a gente viver sem água, sem poder tomar um banho, sem poder fazer nada. Porque tá faltando água aqui. E tem lugar aqui que tá com 15 dias que a água chegou nas torneiras.
0: 15 dias?
3: Aí eu queria que vocês dessem aí uma reforçada aí.
0: Pô, não.
3: Pra ver se eles ajeitam essa água, resolve o problema, porque é triste, viu?
0: Realmente é triste. Aí é o João Rocha, ele está em São Julião, Piauí.
1: Muito bem, tá aí aquilo que eu falo sempre aqui, a propaganda das mais enganosas. Eu seria irresponsável se eu dissesse que não é. Porque como é que tá faltando água? É um negócio complicado, rapaz. É uma propaganda muito bonita, as mulheres tudo cantando que não vai faltar mais água. Uma festa, viu? Mas uma festa que terminou desse jeito aí. Não tem água. Muitas cidades estão aí sofrendo barbaridade pela falta de água. E eu pergunto, será que o diretorzão da água do Piauí tem água na casa dele? Claro que tem. Agora fica sem água. 40 graus. De calor insuportável e sem água. Como é que pode, hein?
0: Olha, com a palavra assessoria da Equatorial Piauí a respeito da falta d'água em São Julião, Piauí. Olha, mande um alô para Avelino Lopes. Aqui a temperatura tá alta, 38 graus Celsius. É o Moreno Tonelada de Avelino Lopes. Tá ouvindo a gente no calorzão do Piauí, Galego?
1: Muito bem, eu não quero acreditar, seu Moreno, que essa tonelada seja sua gordura, porque no calor desse não é fácil, viu? Não fico com raiva de mim, não. Mas o senhor for gordo demais...
0: É o nome dele.
1: Ah, não, tonelada. Se for o nome dele, tudo bem, eu tô dizendo é pro bem dele, porque eu também já fui tonelado e hoje não sou mais. Então é o seguinte, muito cuidado, porque com esse calor a coisa fica complicada. Se é só o apelido, desculpe aí, meu amigo.
0: Um abraço pra Luzinete, tá assistindo a gente pela TV Verdes Campos. Ela mandou um vídeo aqui, viu? Gravou a imagem nossa aqui da TV Verdes Campos, canal 123. Olha, mande um alô para o Antônio José Leite, localidade Baixo dos Borges. Fica onde, hein? Interior de Campo Maior. Baixo dos Borges, um abraço pra todo mundo aí. Olha, boa tarde, Fábio Galega. É pela primeira vez que eu tô assistindo vocês pela TV. É um prazer imenso. Quem tá falando? Júnior, ele tá no Maranhão, numa cidade que eu adoro só pelo nome. Sabe qual é a cidade, Galega?
1: Não.
0: Tuntum.
1: Oh, rapaz.
0: Maranhão.
1: Foi lá em
0: Tuntum. Tá assistindo a gente.
1: Foi lá em Tuntum que morreu um grande amigo meu, jornalista Kenard Cruel, irmão do Kleber Montezuma, viu? Tenho saudade dele. Trabalhei com ele no Jornal da Manhã, ele morava em Tuntum, no Maranhão.
0: Olha, boa tarde, pessoal da Verdes Campos, aqui é Nilson, eu moro em Recreio dos Bandeirantes, no Rio de Janeiro. Eu sou maranhense, estou assistindo vocês pela TV.
1: Um abraço.
0: Tá no Rio.
1: Um abraço para você que está na capital carioca e no Recreio dos Bandeirantes, é piauiense.
0: Maranhense.
1: Está morando atualmente no Rio. Muito obrigado pela sua participação também, acompanhando a TV Verdes Campos, sucesso em todo o Brasil.
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1: 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Você que tá sentado essa hora aí, olha, acompanhando o jornal, aí tá preocupado, rapaz, como é que eu vou pagar minha água? Rapaz, eu tenho que comprar os pães, não estão dando na padaria, não tenho dinheiro. 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
0: Olha, Fábio, tô assistindo aqui vocês pela TV, é Damiana de Campo Maior. Boa tarde, Damiana. Olha, Galego, aqui é o Antônio Cabelo, da irmã Dulce. Fábio, obrigado, tô ligado aqui, gosto muito do jornal. Irmã Dulce, Teresina, Galego.
1: Um abraço a todos que moram na Irmã Dulce, rapaz. Obrigado pela audiência ao povo querido da grande Cidade Verde.
0: Vamos agora fazer mais um intervalo e já já você confere. Olha, cantor Alexandre Pires é alvo de buscas em operação da Polícia Federal. INSS amplia prazo de auxílio-doença sem perícia. Saiba o que muda com essa nova regra. Mais notícias, Galego.
1: Olha, corpo de homem é encontrado em região de mangue no litoral do Piauí. Detalhes já já no campeoníssimo de audiência.
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0: Vamos nessa, Brasil. Agora são 1h, mais 40 minutos, 1h40, de volta ao vivo com o seu Jornal Verdes Campos, segunda edição. Informação com precisão e credibilidade. Olha, milhões de televisores nesse momento estão acompanhando ao vivo o Jornal Segunda Edição pela TV, na parabólica, e você pode fazer a busca do seu monitor e nos sintonizar em qualquer parte do Brasil, galego.
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0: 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A informação pede passagem. Vamos agora acionar a Central de Jornalismo de Barras. O sinal do Adilson. Tá ok agora? Tá ok? Vamos lá ao vivo. Olha, calor continua forte em várias regiões do Piauí e a baixa umidade relativa no ar também aumenta. E aí, meu amigo, ó, você tem que ter precaução, cuidado com a saúde. As informações é com ele, Adilson Carlos, aqui na tela da TV. Boa tarde, Adilson.
11: O calor continua forte no Piauí, acompanhado de tempo seco e baixa umidade do ar. As temperaturas se aproximam dos 40 graus em algumas regiões do estado, aumentando o desconforto durante os períodos mais quentes do dia. Na capital, a previsão do fim de semana indicou temperaturas de até 40 graus. Além do calor, outro fator preocupa: a baixa umidade do ar. Um alerta do Instituto Nacional de Meteorologia apontou 197 municípios piauienses sob o aviso, com algumas áreas podendo registrar índices entre 12 e 20%. E não apenas o centro e o sul do estado que sentem os efeitos desse tempo seco. A região norte do Piauí também aparece entre as áreas atingidas pelo alerta de baixa umidade. A condição exige atenção, principalmente nos horários de maior calor. A baixa umidade pode causar ressecamento da pele e desconforto nos olhos, na boca e no nariz. O tempo seco também aumenta o risco de incêndios florestais. Esse cenário está relacionado à permanência de uma massa de ar quente e seco sobre o Mato Piba, região que inclui o Piauí. Diante dessas condições, a recomendação é aumentar a ingestão de água, evitar exposição prolongada ao sol e reduzir atividades físicas durante os horários mais quentes. Com temperaturas elevadas e umidade baixa, os cuidados precisam fazer parte da rotina. A orientação é simples: beber bastante água, procurar locais ventilados e evitar ficar exposto ao sol nos momentos de maior calor. A população também deve ficar atenta às condições do tempo e aos avisos das autoridades. O período de calor e ar seco deve continuar afetando diferentes regiões do estado. 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
0: Ok, Adilson, muito obrigado. Obrigado pelas orientações dadas aqui nessa sua reportagem, que traz um alerta sobre as altas temperaturas e o que a gente pode fazer durante esse período para ter mais cuidado com a saúde. Informações, Galego?
1: O cantor Alexandre Pires foi alvo de mandado de busca e apreensão da Polícia Federal nesta quarta-feira, dia 23, durante a segunda fase da Operação Disco de Ouro. O que é apurado? Atenção! A Polícia Federal investiga um esquema de lavagem de dinheiro, falsidade ideológica e organização criminosa transnacional. Origem do esquema: o grupo é suspeito de comercializar um minério usado para produzir estanho, extraída ilegalmente da terra indígena Yanomami. Está aí, portanto, lamentável que um cantor se meta nessa enrascada e agora está sendo questionado pela Polícia Federal.
0: Olha, a Justiça Eleitoral do Maranhão começou ontem a preparar e lacrar as urnas eletrônicas que serão utilizadas nas eleições gerais deste ano em Coelho Neto, Duque Bacelar e Afonso Cunha. Os detalhes agora com Milton Vieira, ao vivo do Maranhão, aqui na tela verde do segunda edição. Boa tarde, Milton.
13: Olá, Fábio Brito, boa tarde para você, boa tarde, Galego, boa tarde para nossa audiência em todo o Brasil. As urnas preparadas agora serão utilizadas no primeiro turno da eleição, marcado para o dia 4 de outubro. Em caso de segundo turno, a votação está prevista para o dia 25 de outubro também. Durante a cerimônia, são gerados os cartões de memória usados na carga e na votação, além das mídias que armazenam os aplicativos e os resultados das eleições. Também são inseridas nas urnas informações como dados de candidatos e eleitores de cada sessão eleitoral. O procedimento inclui ainda equipamentos destinados à contingência e às urnas de lona, que ficam disponíveis para situações específicas. Nesta terça-feira, pela manhã, foram preparadas urnas de Duque Bacelar e Afonso Cunha. À tarde, o trabalho foi realizado com os equipamentos que serão utilizados em Coelho Neto. A cerimônia é aberta ao público e conta com a participação de representantes de partidos, federações, coligações, Ministério Público e Ordem dos Advogados do Brasil, a OAB. Segundo o chefe do cartório eleitoral, Josevan Jorge da Silva, as entidades fiscalizadoras poderão conferir uma amostra de 3 a 6% das urnas, verificando se os dados inseridos durante a preparação estão corretos. As urnas preparadas agora serão utilizadas no primeiro turno da eleição, marcado para o dia 4 de outubro. Em caso de segundo turno, a votação está prevista para o dia 25 de outubro também. 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Eu volto com vocês aí da bancada do Jornal da Verdes Campos, segunda edição.
0: Ok, Milton, muito obrigado, viu, pelas informações do Maranhão. Olha, falando ainda do Maranhão, bandidos invadem casa e obrigam o empresário a fazer um pix no valor de 30 mil reais. Uma residência localizada na rua Nossa Senhora da Vitória do Parque Jair foi invadida por criminosos na noite de ontem em São Luís do Maranhão. Segundo relatos, os suspeitos entraram no imóvel e renderam o proprietário, que seria um empresário. Durante a ação, os criminosos teriam levado 2 aparelhos celulares e 2 alianças de ouro. Galego, ainda conforme as informações, os assaltantes obrigaram a vítima a realizar uma transferência via Pix no valor de 30 mil reais. O crime aconteceu durante a noite e mobilizou as autoridades. Até o momento não há informações sobre a identificação ou prisão dos suspeitos.
1: Por isso que bandido tem que ser tratado na bala. Vagabundo não quer trabalhar, fica assaltando as pessoas que geram emprego, no caso o empresário, assaltando pessoas que trabalham o dia todo para ganhar o pão de cada dia com honestidade, aí fica um magote de vagabundos, de marginais, que não querem nada. Então, quando morre um, a sociedade agradece, porque não serve para nada esse tipo de vagabundo.
0: Olha, a prefeitura de Demerval Lobão, no Piauí, comandada pelo prefeito Júnior Carvalho, contratou uma empresa por R$1.156.150 para aquisição de uniformes para os servidores públicos municipais da cidade. A empresa pertence a uma empresária, cunhada do irmão do prefeito Júnior Carvalho. Ela venceu o processo licitatório para a contratação dos serviços. Olha, o edital licitatório vencido pela empresa prevê a compra de 27.900 camisas e blusas de diversos tipos e modelos para os servidores públicos municipais, dentre diversos outros itens como calças, bonés, roupas para agente de saúde, endemia, SAMU, dentre outros. No entanto, segundo o portal da transparência do município, a cidade possui apenas 1.000 servidores, porém a quantidade de uniforme é superior até ao número de habitantes da cidade. Segundo o IBGE, a população do município chega a 17.294 pessoas. Então já há questionamento junto à justiça dessa contratação dessa empresa, viu, Galinho?
1: Dizem que cunhado não é parente, mas aí é. E que parentaço, hein? É um negócio lamentável que deixa as pessoas revoltadas, porque não é correto, rapaz. Em não sendo correto, como é que a gente pode concordar com a imoralidade dessa? Então merece, viu, por parte do Ministério Público, de quem que tem o interesse de resolver a situação, de questionar a prefeitura e saber que diabo de enrolada é essa daí.
0: Com a palavra, a Prefeitura Municipal. Olha, INSS amplia prazo de auxílio-doença sem perícia. Atenção, segurado. O Ministério da Previdência Social e o Instituto Nacional do Seguro Social, INSS, prorrogaram por mais 365 dias a regra que amplia o prazo máximo de duração do auxílio por incapacidade temporária concedido por meio de análise documental. A mudança, ela vale para pedidos feitos pelo ATESTMED, que é um sistema que permite a concessão do benefício com base apenas em documentos médicos. Então, a medida, ela foi publicada na segunda-feira, no Diário Oficial da União, foi assinada pelo ministro da Previdência Social, Ornei Queiroz Maciel, e pela presidente do INSS, Ana Cristina Viana Silveira. Então a regra, ela havia sido estabelecida numa portaria conjunta datada de março desse ano. Com a nova portaria, a ampliação do prazo fica válida por mais um ano. Então na prática, gente, na prática, a medida, ela mantém a possibilidade de concessão do benefício por incapacidade temporária com base na análise de documentos médicos, né? Dentro aí das condições estabelecidas pelo INSS, sem que o segurado precise passar imediatamente por uma perícia médica presencial para ter o benefício concedido. Então, o auxílio por incapacidade temporária, o antigo auxílio doença, como era conhecido, ele é pago ao segurado que fica incapaz de trabalhar por motivo de doença ou acidente de forma temporária. E o prazo do ateste médico já passou por mudanças anteriores, sempre de forma temporária. É mais uma facilidade para você receber esse benefício para segurados do INSS. Vamos agora mudar de assunto, falar de esporte. Seleção brasileira já começou a treinar, viu, Galego? Visando amistosos do Brasil nos próximos dias. São três amistosos, é isso?
1: É, vamos ver se a seleção vai engrenar.
0: Uhum.
1: E autógrafo teve muito ontem.
0: Autógrafo?
1: O pessoal, tendo aqui, tudo bem. Mas deixando o autógrafo de lado, eu quero ver no campo. Eu quero ver na hora do pega pra rapar. Do pega pra capar, desculpa aí, viu, Jalapado? É pega pra capar, tá dizendo aqui o Jalapado. Viu? Pra ver o que a seleção pode apresentar. Porque de time ruim, rapaz, tô de saco cheio, viu?
0: As informações do esporte com ele, Emanuel Lucas. Vai, Emanuel!
15: Boa tarde, Fábio Brito. Boa tarde, Galego. Amigos ouvintes e telespectadores do Jornal Verdes Campos, segunda edição. Trazendo agora as informações do esporte, sempre no oferecimento do óleo Santa Helena. 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Trazendo agora notícias, né? Porque o Bruno Guimarães, né? O jogador que perdeu o pênalti na Copa do Mundo contra a seleção da Noruega, quebrou aí o silêncio, né? Ele que teve aí essa oportunidade de abrir o placar contra a seleção norueguesa nas quartas de final da Copa do Mundo, onde ele acabou perdendo, né? O goleiro norueguês fez a defesa, o goleiro Nyland, né? Para ele foi um sentimento ruim, porque perder um pênalti faz parte aí do futebol, né? E ele, a gente nunca está pronto para quando isso vai acontecer, né? É uma ferida e é uma cicatriz, segundo palavras dele. E está muito recente, ainda deixa ele magoado, né? E ainda dói para ele ter isso acontecido com ele, né? Mas faz parte do futebol. O lance aconteceu logo no início, né, das oitavas de final. O Brasil passou na segunda fase pela seleção do Japão, né? Só corrigindo, né? O Brasil foi eliminado nas oitavas de final para a Noruega. O Brasil teve uma fase antes contra o Japão, né? Onde o Matheus Cunha sofreu uma falta dentro da área e o juiz assinalou o pênalti. E aí, muitos se perguntaram na época, né, por que que o Vinícius Júnior não pediu para bater esse pênalti, né? Já que ele era o destaque da seleção até então, né? E aí permitiu que Bruno Guimarães fosse para a cobrança e acabar desperdiçando. O Brasil, naquela oportunidade, perdeu aí pelo placar de 2-1 a Noruega, que viria a ser eliminada na fase seguinte da competição, né? O Brasil ainda teve mais um pênalti no jogo, né? O Bruno Guimarães já tinha saído da partida, Neymar entrou na reta final do segundo tempo e ele converteu o gol que, mesmo assim, não evitou a derrota da seleção brasileira na Copa do Mundo para a seleção norueguesa. Falando aí do mercado da bola, né? Porque o goleiro Neto, ex-Botafogo, assinou aí com a Juventus da Itália, né? Aos 37 anos, ele está aí de regresso ao futebol italiano, né? A Juventus, né, se aproximou aí de contratar o goleiro brasileiro depois dele ter rescindido, né, o contrato com o Botafogo em junho, antes da Copa do Mundo. E segundo informações da Gazeta dello Sport, a escolha pelo brasileiro se dá por sua experiência. O goleiro Neto completou 37 anos no mês de julho e também pelo fato de já ter defendido o clube entre 2015 e 2017. Os dirigentes italianos já procuravam um goleiro para ser reserva aí de Vicário, desde que Grabara sofreu aí uma lesão no joelho. E por estar sem clube e ter conhecimento do futebol italiano, foi aí a primeira opção da equipe italiana, a Juventus da Itália, né? Pelo do Botafogo, o Neto chegou a substituir o goleiro John, né, que saiu para o futebol europeu, para o futebol inglês, mas não conseguiu ser titular devido aí às inúmeras falhas, né, ali sendo sucessor do goleiro campeão brasileiro e também da Libertadores. Falando agora de problemas, né, porque o São Paulo, além de problemas extra-campo, vai ter problemas dentro do campo, né, mais precisamente no setor defensivo. O zagueiro português Domingos Duarte sofreu aí uma lesão que o tirou desse restante aí de temporada, né, o zagueiro que foi contratado no meio do ano, né, na janela de transferência do meio do ano, a melhor contratação que São Paulo fez aí nessa janela de transferências, ele acabou aí tendo uma lesão no último jogo e o técnico Dorival Júnior vai ter problemas agora para essa reta final de Brasileirão. O São Paulo até está na meiuca da tabela, mas ainda corre riscos, né, ali de brigar contra o rebaixamento. Ele se adaptou rapidamente ao Brasil, né, e virou titular desde que estreou com a camisa do tricolor do Morumbi. As boas atuações e uma boa sequência fizeram aí a torcida, né, e este que vos fala, acreditar que foi a melhor contratação aí do São Paulo na janela do meio do ano. Ele foi titular em 9 de 10 jogos e chegou até a marcar um gol na eliminação do clube para o Boca Juniors algumas semanas atrás pela Copa Sul-Americana. Ele sentiu, né, uma lesão no jogo contra o Internacional na última rodada antes dessa data FIFA. E falando agora, trazendo a última informação, né, onde temos o fim do limite de 12 jogos e a criação de um time B por parte dos clubes. A reformulação das regras do futebol brasileiro não terminou aí com as decisões tomadas na reunião entre CBF e clubes nesta segunda-feira no estado do Rio de Janeiro. Enquanto os representantes das séries A e B aprovaram a redução gradual do limite de estrangeiros e uma nova divisão para as inscrições dos elencos, outras duas propostas ficaram para a próxima reunião, que é o fim do limite de 12 jogos para transferências entre clubes do mesmo campeonato brasileiro e a possibilidade de uma criação de equipes B, né? As ideias foram reveladas por Guilherme Belintani, que é dono da SAF do Londrina e que participou desse encontro. A intenção, segundo ele, é ampliar o debate sobre a formação de jogadores e dar mais flexibilidade ao mercado durante a competição. Atualmente, um jogador que tenha atuado por um clube no Brasileirão pode mudar de equipe dentro da competição, desde que não tenha ultrapassado o limite de 12 partidas. A trava foi ampliada de 6 para 12 jogos para esta temporada, em razão das particularidades desse ano. Portanto, meus amigos, essas são as informações do esporte. Lembrando que sexta-feira o Brasil joga aí um amistoso contra a seleção da Austrália a partir das 7 da manhã. Eu volto amanhã trazendo mais destaques nessa preparação da seleção brasileira para esse amistoso de sexta-feira. Um forte abraço, Fábio Brito e Galego, e até amanhã.
0: Ok, Manuel Lucas, muito obrigado, viu, pelas informações do esporte. Então, o Manuel confirmou, o Brasil joga na sexta-feira amistoso, viu, Galego? O jogo vai ser às 7 horas da manhã, sexta-feira, dia 25, contra a Austrália. Na terça-feira da outra semana, dia 29, o Brasil vai pegar novamente a Austrália. O jogo vai ser no mesmo horário, 7 da manhã. E o outro amistoso, são 3 amistosos, né, nessa temporada agora. Vai ser no sábado, dia 3 de outubro, véspera da eleição. Brasil pega a Índia. Então o Brasil vai fazer 2 jogos com a Austrália e 1 jogo contra a Índia.
1: Muito bem, vamos ver o que vai dar, né? Contra a Índia, será que não dá pra ganhar da Índia, rapaz? Vamos esperar que o velhinho aí, que ganha 5 milhões por mês até a Copa de 2030, faça alguma coisa pela seleção brasileira, porque a credibilidade dele tá lá embaixo. Vamos ver o que vai dar.
0: Olha, uma última informação, o cantor o Rick, da dupla com Renner, será velado na quinta-feira amanhã, dia 24, em Sorocaba, no interior de São Paulo. O enterro está previsto para sexta-feira, dia 25, também no município. E, Galego, as condições do tempo podem ter contribuído para a queda do helicóptero que transportava o cantor Rick, da dupla com Renner, e outros 4 passageiros, numa região nacional de São Joaquim, em Santa Catarina. Na terça-feira, a aeronave foi encontrada pelas autoridades há cerca de 24 horas depois de ter perdido o sinal. Todos morreram. Então, há uma pesquisa já sendo feita, uma investigação, dizendo que o tempo pode ter contribuído para o acidente fatal.
1: Já que você tocou no assunto, quero lembrar também que 19 pessoas já perderam a vida este ano em quedas de helicóptero. Portanto, 19 pessoas já perderam a vida este ano.
0: Olha aqui os últimos recados de hoje. Um abraço pro Paulo Venício de Parnaíba, litoral do Piauí, tá assistindo a gente pela TV. Olha, Fábio, onde é que eu posso encontrar aqui os produtos GF8 em Parnaíba? 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
0: Gente, o nosso tempo não nos permite mais e por aqui finalizamos o seu Jornal Verdes Campos, segunda edição desta quarta-feira, hoje 23 de setembro. Boa tarde, Galego.
1: Boa tarde, Fábio. Boa tarde, povão que acompanha a gente pela TV Verdes Campos, canal 123 e pela rádio no canal 365. A frase do dia hoje é essa aqui, meu amigo. Quem quiser ter saúde no corpo, procure tê-la na alma. Um abraço.
0: Um abraço, Galego, até amanhã. Um abraço também aqui para a nossa ouvinte aqui através da TV, tá escutando a gente, assistindo, né? É a Luciana Cardoso de Coivaras, bairro Buritizinho, tá aqui de frente pra TV com o Jornal Segunda Edição. Um abraço, querida, muito obrigado, viu? Gente, olha, outras informações, acesse o portal verdescampos.com.br. 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Paz e bem para todos, e é pra frente que as malas batem.
16: Olá, amigo. Quem fala aqui é Franley. Quero dizer o seguinte: para você ter êxito na fé, você precisa ter fé. Se você não tiver fé, você não vai ter êxito. Saiba de uma coisa, que um dos melhores remédios, melhor antibiótico, é a fé. Você quer que dê certo sua fé? Se concentre, levante as mãos para cima, se encoste em qualquer, numa parede, em qualquer coisa. E peça a Deus aquilo que lhe interessa. E tenha fé. Se você fizer isso, vai dar certo, vai dar certo. Quem está falando aqui é Franli. Essa oração foi feita aqui na sede da Rede Rádio Verdes Campos, com todos os funcionários daqui da rádio. Todos nós fizemos com fé, pedindo para que você tenha saúde, nossos ouvintes, nossos queridos amigos. Então, só quero lhe dizer para você, tenha fé. E reze conosco esse Pai Nosso.
17: Pai Nosso que estais nos céus, santificado seja o vosso nome. Venha a nós o vosso reino. Seja feita a vossa vontade, assim na terra como no céu. O pão nosso de cada dia nos dai hoje. Perdoai as nossas ofensas, assim como nós perdoamos a quem nos tem ofendido. E não nos deixeis cair em tentação, mas livrai-nos do mal. Amém.

0: Deus, rogai por nós, pecadores, agora e na hora de nossa morte. Amém.
1: Esse Pai Nosso e Ave Maria é um oferecimento da família da Rede de Rádio Verdes Campos Sat e suas afiliadas. Para todas as pessoas que estão nesse momento passando por situação difícil nos hospitais, com a Covid ou com outras doenças. E também para todas as famílias que estão sofrendo porque perderam seus entes queridos. Rogamos a Deus que Ele console cada coração sofredor nesse momento tão difícil nas nossas vidas. A família da Rede de Rádio Verdes Campos Sat e suas afiliadas têm a certeza que juntos vamos passar por tudo isso e sair do outro lado mais forte.
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Vamos lá então, você que se liga em Verdes Campos Sat ao vivo via satélite para todo o Brasil. Hoje, quarta-feira, dia 23 de setembro do ano de 2026. Você que tá ligadinho com a gente em todo o Brasil, hoje ao vivo, né, para toda a nossa rede Verdes Campos Sat. Obrigado pela audiência. Estamos chegando, pedindo licença aí para entrar na sua casa, saudar você com muito carinho. Muito prazer, Adilson Carlos, com você nessa tarde maravilhosa de quarta-feira. Bença vovô, bença vovó, e que essa benção aí nos traga muita felicidade para todos nós. 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Estamos chegando com muita alegria, música boa. Claro, a sua participação no 86-99447-5082. 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Um abraço para você que está no trabalho, está em casa. Nossos amigos aí da zona rural, homem e trabalhador do campo. As nossas amigas donas de casa também, um abraço, obrigado pela audiência.

Vamos lá então, 2:17, você vai participando com a gente, 86-994-47-5082. Estamos aqui ao vivo da nossa filiada na cidade de Barras, para toda a equipe, para toda a rede, perdão. Ah, muito bem, muito bem. Estamos aqui, amigo. Levando para você a programação da Rádio do Vovô, da Rádio da Vovó. Claro, eu vou começar muito bem, olha. Vai saber o porquê então, né? 2:17 agora.

Vamos lá então, 2 horas 25 minutos. Você tá ligado na Rede Verdes Campos Sat em todo o Brasil. Olha só, eu vi agora há pouco aí José Roberto, né? Mais conhecido como José Roberto Sá Costa, baiano aí, nascido em 1947, grande cantor e compositor brasileiro, conhecido por belíssimas músicas como essa, né? E também Silvia Letícia, né, produção? A minha Vingança, Sim ou Não, Lágrima nos Olhos. É, meu amigo, um dom artístico aí em 1966, quando se apresentou aí em um programa de Carolo chamado Céu ou Inferno, acompanhado aí pelo maestro Carlos Lacerda, fez a apresentação interpretando a música Il Mundo, de Jimmy Fontana. Recebeu nota 8, olha aí. Grande José Roberto. Lá no comecinho também você ouviu aí música do Rick e René, Ela é Demais. Pelas redes sociais nós temos acompanhado aí constantemente a questão envolvendo aí a morte do cantor, né? O corpo do cantor Rick vai ser velado, enterrado em Sorocaba. Ele que faz dupla, né? Fazia dupla com o René. Foi uma das 5 vítimas aí do acidente de helicóptero na Serra de Santa Catarina. Todos os corpos foram resgatados aí no fim da tarde dessa terça-feira, dia 22. Levados aí para o Instituto Médico Legal de Florianópolis, que liberou nessa manhã, então, os corpos para o velório e enterro. Pois é, meus amigos, né? Vai o artista, fica aí o legado, então, desse grande cantor aí da música sertaneja brasileira. Infelizmente, né, sofreu aí essa tragédia, né? 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

Vamos mudar aqui então, produção. Vamos lá então, 2 horas e 29 minutos. Vamos para mais música então, enquanto a gente recebe a participação dos nossos ouvintes.

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9: Vamos lá com essa daqui. Sucesso total, 2 horas 35 minutos. Você que tá ligado com a gente, obrigado pela audiência. Ao vivo aí para todo o Brasil, através também do canal 365. Acesse aí na sua parabólica digital, canal 365. E ouça a programação da Rádio do Vovô, a Rádio da Vovó, é a sua Verdes Campos Sat. Chegando aí bem pertinho de você também, através de uma das nossas afiliadas em sua região. 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Pra você ligado na cidade ou no interior, tá no trabalho, tá em casa, tá curtindo a Rede Verdes Campos SAT. Vamos lá, tem participações aqui já com a gente. Fala, meu amigo César.
10: Meu amigo Adilson.
9: Diga lá, meu amigo.
10: Acabei de chegar, meu amigo. Mande uma música aí.
9: Qual?
10: Esqueci. Reginaldo Rocha, garçom, vem crescer pra Suzano, quem me lara, ele lá esse caminho, minha amiga Deusa.
9: Beleza.
10: Do Baiaxim, menino, neguinho da Boa Vista, Mauá, namoradorzão da Boa Vista, Chico da Biscreta, tá namorando lá, pegou um cabo de vassoura na cabeça. Meu amigo Levi e o Dia X, eles correram atrás da onça, a onça correu atrás dele.
9: Ixi.
10: Meu amigo. Coxinha. O Coxinha pegou uma carreira de um gaxinim. O gaxinim
9: deu uma carreira nele
10: na beira do rio. E passou do canto escuro na carreira.
9: Olha aí.
10: Meu
9: olha
10: amigo
9: aí.
10: Cajueiro, em Areia, município de Barra, está namorando demais. Diz que você vir pegar os peitinhos, que é no dia 7. Meu amigo Zé Piranha, da Vila França. Zé Melhor, da Vila França. Francisco, maior sogueiro do bairro Santinho. Meu
9: gente
10: amigo Bolinha, 102 anos. Dringal, este está comendo só tambaqui, uma leito assada. Meu amigo Tibu, seu amansador de pitbull. Meu amigo Rogério dos Cocos. Meu amigo Jesus, lá do Chico Chico, está namorando demais. Minha mãe e meus irmãos, para você. Ah, meu amigo Chico Anjo, o rei de Cheiro.
9: Cadê
10: rei?
9: Ele, rapaz?
10: Está namorando Anjo. Demais. Meu amigo Zé Luiz, caiu de cima no pé de caju, com a sacola de caju. Minha mãe e meus irmãos, para você. O maior radialista de todos.
9: Valeu, meu amigo César. Pai, esse César é uma figura, viu? Vamos lá, 2:38. Quem tá com a gente também, rapaz? Meu amigo JJ, boa tarde. Alô, JJ? Tem o áudio dele aí?
11: Tá aí. Boa tarde, Adilson Carlos.
9: Tranquilo?
11: Adilson Carlos, mandou.
9: Diga lá, meu querido.
11: Um alô aí pro JJ aí, meu irmão. Hoje ele tá completando o ano, viu?
9: Olha aí, rapaz.
11: Aí, é nóis. Valeu, meu garoto.
9: Valeu, meu amigão. Parabéns então aí, rapaz. Nosso amigo JJ, completando em mais uma primavera, né? Então, parabéns, nosso amigo JJ. Muitas felicidades, muitos anos de vida. Deus lhe guarde, lhe proteja aí. Lhe conceda muitas e muitas vezes, né? Essa data maravilhosa. Valeu, JJ. Felicidade pra você, meu amigo. Deixa eu ver. Boa tarde, meu amigo Adilson. É o seu ouvinte, Bruno Carlos, bairro Piquezeiro. Manda um alô para o Mardoni e o Pastelzinho. Estamos ligados na melhor rádio. Valeu, rapaz. Abração aí pro Mardoni e o Pastelzinho. Estão ligados aqui na programação da Rede Verdes Campos SAT. Hoje ao vivo para todo o Brasil, viu? Deixa eu ver quem tá com a gente também, minha amiga Suzana.
12: Boa tarde, meu amigo.
9: Tudo bem?
12: Aqui é a Suzana de Barros. Gostaria de pedir a música de Tyrone Cigano Doméstica.
9: Doméstica.
12: Para oferecer para meu esposo Sérgio Cedinho e toda a minha família em Barros, Piauí. Principalmente para Kemily Loara e Kathy Luiz. Hoje minha princesinha Kathy Luiz está fazendo um mês.
9: Olha aí, parabéns para ela, então.
12: Que Deus possa abençoar ela, não só ela, mas todos nós.
9: Amém.
12: Também vai para meu amigo Coxinha lá no Canto Escuro.
9: Gente,
12: obrigada,
9: fina.
12: Boa tarde.
9: Ok, minha querida, um abraço pra você. Parabéns aí pra Kathleen, né? Um meizinho, né? Então, parabéns pra ela, muita saúde, felicidade aí pra toda a família e pra ela no bairro Riachinho. Vamos lá, 2:40, sucesso total. 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

aí, parabéns pro nosso amigo JJ, rapaz. Tá completando aí mais uma primavera. Bem no início da primavera mesmo, né? Parabéns aí, nosso amigo JJ. Felicidade, meu amigo.

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2: Daqui a pouquinho tem as participações 994-47-5082. Deixa eu mandar um abraço aqui pra Dona Rosário, rapaz. Dona Rosário, estou na parte da tarde agora, viu? Pois é, minha amiga, estamos aqui. Um abraço pro seu Chico Rita também. O pessoal lá do Currais tá ligado com a gente. Vamos lá, mais participações aqui. Enquanto isso, a gente vai aqui no da afiliada. Vamos lá. Oi. É o meu amigo Dringal, é isso?
3: Boa tarde, meu amigo Edilson.
2: Tranquilo?
3: Edilson.
2: Diga lá, meu amigo.
3: Você bota a sua música aí?
2: Diga lá,
3: qual a música? Música de Pastor Galeno.
2: Pastor Galeno.
3: Música boa, Pastor Galeno. Oferecido para Priscila, para Rejane, para Guilherme, okay. Para o Vitor, para o Bibio, para o Estevam aqui do Chique Chique, para o César.
2: Grande César.
3: E para mim também, que foi aqui, é nosso amigo Dringal.
2: Grande Dringal, rapaz. Meu,
3: boa tarde. Você.
2: Oi? Valeu, meu amigo, brigadão. Olha aí, César, o Dringal participando aí, ó. É, rapaz. Tá ligado com a gente aí. Hoje ele lembrou o nome, né? É, pois é. Meu amigo Dringal, obrigado pela audiência, viu? Um abraço pra você e toda a sua família. Ligados aqui na programação do Sucesso Total. Tarde maravilhosa. Aqui tá super quente, viu? 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

0: Esse aí é o grande Aldo Sena, Moscou no embalo, 3 horas em ponto, sucesso total aqui na sua Rede Verdes Campos Sat para todo o Brasil. Tá ligado com a gente, ó. Obrigado demais pela sua audiência. Pode mandar o seu recado, 86-994-47-5082. Agora tudo ok aí, produção? Tá ótimo, então a gente vai daqui a pouquinho trazer as participações, já tem uma carrada de participações aqui já, viu, produção? Vamos lá, então. 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A gente vai pro intervalo comercial, já já a gente tá de volta, trazendo para você muito mais sucesso total.
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0: É isso aí, sucesso total, mais de 20 milhões de ouvintes conectados na Rádio do Vovô, na Rádio da Vovó, canal 365, você pode acessar agora mesmo aí na sua parabólica digital. Você de todo o Brasil pode participar, 86, não esqueça, DDD 86 994 47 50 82. 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Vamos lá, as participações, muita gente participando aqui. Deixa eu ver quem tá com a gente. Boa tarde.
9: Boa tarde.
0: Tudo bom, meu amigo?
9: É, Adilson Carlos.
0: Estamos aqui.
9: José Maria falando de Santa Maria da Boa Vista. Gostaria de ouvir com o Roberto Carlos, deste maravilhoso programa, a música O Homem, para oferecer a todos aqui de Santa Maria e região, oferecer a vocês aí.
0: Obrigadão.
9: Do Piauí, oferecer a sua equipe aí, a todos que gostarem da música. É, uma boa tarde e até amanhã, se Deus quiser.
0: Amém.
9: Estou ouvindo aqui pela Paraboca.
0: Olha aí.
9: Quando não é pela Paraboca, é pelo aplicativo. Mas eu dou um jeito de ouvir esta rádio diariamente.
0: Que bom, agradecemos demais.
9: Até amanhã, se Deus quiser.
0: Até amanhã, meu querido. Um abração para você. Tá aí, tá ouvindo através da Parabólica, canal 365, ou através do nosso aplicativo GF Play. Bom demais, viu? Obrigado demais pela audiência, meu amigo. Vamos lá, minha amiga, quem tá com a gente aí?
10: Boa tarde,
0: minha amiga Maria Lopes. Como é que você tá, minha querida?
10: Que você tá fazendo hoje o programa Sucesso Total.
0: Estamos por aqui.
10: Eu tô sempre sintonizado com todas as programações, você sabe.
0: Sim.
10: E a dona Maria Lopes. Eu mando também uma boa tarde para todos os ouvintes que estão na sintonia do Sucesso Total. E eu gostaria que você colocasse a música do Alipio Martins, Vem Me Amar.
0: Okay.
10: Ofereço para todos os ouvintes que estão na sintonia o Sucesso Total. Boa tarde, tudo de bom. Ótima quarta-feira abençoada.
0: Abraço, minha querida. Obrigadão. Nossa amiga Maria Lopes, sempre ligada aqui na programação da Verdes Campos Sat, viu? Abraço, minha querida, para você. Ótima quarta-feira. Vamos lá, boa tarde. Gostaria de pedir a música de Paulo Sérgio, Índia. Ofereço aí para os meus filhos. É a do Carmo, lá em Caraúbas, município de Altos. Abraço aí para todos em Caraúbas, ouvindo a programação da sua Verdes Campos Sat. O querido de Altos, né? Sempre ligadinhos aqui com a gente no Sucesso Total. 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Daqui a pouco vou dar dica importante para você, ó. Quer ter a sua renda garantida no final do mês? 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Já eu trago essa dica importante aqui para você. 3:13 agora.

Agora 3 horas 24 minutos, horário de Brasília, para você conferir na Rede Verdes Campos Sat em todo o Brasil. É um sucesso total. Muito prazer, Adilson Carlos, trazendo para você nessa tarde maravilhosa. Quarta-feira, hoje, 23 de setembro do ano de 2026. Você que tá ligadinho em todo o Brasil, obrigado pela audiência. 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

0: 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Vamos lá, tem mais participações aqui dos nossos queridos amigos ouvintes. Eu vou chegar aí na sua participação já já, viu? O WhatsApp aqui tá uma loucura, meu amigo. Tá recarregando, é muita mensagem chegando. Ah, agora sim, voltou. Então vamos lá, quem tá com a gente?
1: Oi, boa tarde. Opa,
0: boa tarde, meu amigo.
1: Aqui é o Nilson de Moraes, de Apuí, Amazonas.
0: Olha aí, no Amazonas.
1: Gostaria de ouvir com Rick Renne a música Filha.
0: Filha.
1: Se for possível, para claro. Nós aqui curtir aqui em Apuí, Amazonas. Tô aqui em casa, eu e minha esposa.
0: Apuí, Amazonas.
1: Ofereço essa música para todos os ouvintes da Rádio Verde Campo Sat. O programa Sucesso Total.
0: Valeu, meu querido. Obrigado pela audiência aí, ó. Nosso amigo aí direto do Amazonas, né? Apuí no Amazonas. Nosso amigo Nilson. Valeu, Nilson. Obrigado pela audiência. Tá ouvindo através da Parabólica. Que legal, né? A audiência total aí da Rede Verdes Campos Sat em todo o Brasil. Através das Parabólicas. 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
9: Vamos lá, já de volta o sucesso total, 3 horas 36 minutos, horário de Brasília. Você que acompanha a Rede Verdes Campos Sat em todo o Brasil, obrigado pela audiência. Através do canal 365 aí na sua parabólica, pelo aplicativo GF Play e também através de uma das nossas afiliadas aí na sua região. Vamos lá, as participações não param.
10: Oi, Messias, boa tarde, aqui é a Francisca.
9: Vou mandar pra ele aqui, minha queridona. 994-47-5082. Vou mandar pro Messias essa daí, viu, produção? É, exatamente, pode mandar. Ah, vamos lá então, boa tarde.
11: Boa tarde, aqui é o Carlos Coivado.
9: Tudo bem, Carlos?
11: E a música.
9: Diga lá.
11: Dois filhos de Francisco, no dia que eu saí de casa.
9: Pra quê?
11: Não, ofereço pra todos os meus irmãos aqui de Coivado, Moacir,
9: uhum,
11: e Francinete.
9: Ok, meu amigo, obrigado aí pela audiência, viu, povo querido de Coivaras. Vamos lá, mais participações aqui, deixa eu ver quem tá com a gente, boa tarde.
12: Boa tarde, meu amigo Adilson Carlos. Tudo quem bem? Fala aqui é o Francisco Mendes, da Zona Norte da capital Piauiense, Teresina,
9: aí, Piauí. Zona Norte.
12: Bote aí, de firme, Mar de Rosa. Gostaria de oferecer para minha amiga Joaninha, Altos Piauí, meu amigo Raimundo Centino Menezes e sua esposa, Dona Maria Lopes, Nanita Ferraz, Chico Lapinha, Dona Aldana, Nadine Terra, Tchesca Sorriso, em Timão Maranhão, e para todos amigos e amigas que tá ligado na grande audiência da tarde, que é o sucesso total, no comando, meu amigo Edilson Carlos, um abraço, fica com Deus e até amanhã.
9: Valeu, meu querido, obrigado, um abraço para você também, ótima quarta-feira. Vamos lá, nosso amigo Braga, fala Braga. Ó, tá ouvindo lá.
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9: Valeu, meu amigo Braga. Obrigado pela audiência. Ele que é agente de vendas aí em Agricolândia. Um abraço aqui para nossa amiga Morena do Giovanni. Obrigado pela audiência, povo querido dos residenciais. Tá curtindo de boa aí com a Maria Eduarda, Maria Luísa. Tá muito quente, tá dizendo aí, ó. É, a gente. É, ele tá dizendo que pode. É, tá com vontade de entrar dentro da geladeira, né? Que coisa, rapaz. O calorzão tá. De rachar de verdade, viu? 3h39 agora. Ó, Morena do Giovanni. Vou. Já mandei a mensagem aí pra você aí, tá bom? Obrigadão pela audiência. Boa tarde, deixa eu ver aqui. Quem tá com a gente? Alô, boa tarde.
14: Boa tarde, meu amigo.
9: Tudo bem?
14: Eu sou o João Augusto aqui do Santo Antônio. Coloca aí pra nós aí.
9: Diga lá.
14: Flávio José, coisa boa é namorar.
9: Olha aí.
14: Pra todos os ouvintes aí da emissora Verdes Campos. Flávio okay, José, então. Coisa boa é namorar. Boa tarde.
9: Boa tarde, meu amigo. Obrigado. Pois é, bom demais, não é verdade? 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

0: Aí, belíssimo sucesso da banda The Fevers aqui na programação. Sucesso total é a sua rede Verdes Campos Sat para todo o Brasil. 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

Aí você ouviu no finalzinho o Mirosmar e o Elson, no dia que eu saí de casa, né? 3h53 agora, você que tá ligadinho com a gente, obrigado pela audiência em todo o Brasil, através da Rede Verdes Campos Sat, via satélite para todo o Brasil, através do canal 365 e também através do nosso aplicativo GF Play. Para o Brasil e para o mundo através da internet. Muito prazer, Adilson Carlos, com você hoje nessa quarta-feira. Durante essa semana ainda estaremos, né, com os nossos colegas levando aí sempre a programação do Sucesso Total, enquanto a nossa amiga Net Campos não retorna de férias. Hoje, 23 de setembro do ano de 2026. Muitas participações, já eu chego na sua participação aí. Eu acho que tem umas 30 aqui antes da sua. Mas vamos lá, a gente vai seguindo aqui, claro. 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

0: horas, tal. 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
1: De Júnior Valo Santos. Tá bem boa mesmo. Ofereço para o Marco, Daniela, Manuel, para a Inês Leitão e companheiro, e para a Irene, minha filha, para todos daqui do Jacaré.
0: Tá ok, minha querida. Ótimo, tá certinho. É Júlio Nascimento, não é isso? Pronto, obrigadão pela audiência. Deixa eu ver quem tá com a gente, rapaz. É o meu amigo Laelson, rapaz. Fala, Laelson, tudo bem? Tem dois áudios, é o último, né, não, produção?
2: Alô?
0: Fala, Laelson.
2: Carlos.
0: Tudo bem, meu amigão?
2: Aqui é Laelson, Santa Rosa, Paraíba. Porta Campina
0: Santa Grande, Rosa, na Paraíba.
2: Obrigado por essa maravilhosa rádio, Rede Cansado, que é um sucesso total. A rádio vovô da vovó.
0: É isso aí.
2: E dos produtos GS8. 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A desejar você uma boa tarde, Deus abençoe você.
0: Amém.
2: E pedir uma música com Marilson Rei, dançarina. Ofereço para você, que é outro locutor. Ofereço para Neto Campo, ofereço para Franinha, ofereço para Marcelo Macedo.
0: Ok.
2: Ofereço para todos os locutores aí da rádio, para todos os ouvintes, amigos e familiares. Um abraço, tudo de bom, viu?
0: Valeu, meu amigo Laelso. Amém. Brigadão, meu querido. Parece que tá ligado lá na Paraíba, viu? Também através aí do canal 365. Deixa eu ver quem tá com a gente aqui. Boa tarde.
3: Boa tarde, boa tarde.
0: Tudo bem, meu amigão?
3: É o João Matos aqui de Balsa, descendo pro sul do Piauí, Uruçuí, Faixa Grande.
0: Show.
3: É, toca aí uma música aí do Rick René. Eita, amor, cara de pau, só pra matar a saudade.
0: Beleza, meu amigo. Obrigado pela audiência. Tocamos já a produção do Rick? Pois é, rapaz. Depois aí do... Felicidade, né, termos perdido aí esse grande cantor da música sertaneja, né? O pessoal lembrando bastante aí das músicas que fizeram sucesso aí na voz do Rick, né? Beleza, meu amigão. Um abraço pra você, ótima viagem. Tá indo aí diretamente para o sul do estado. Fala, meu amigo Anaildo.
4: Opa! Ei, é porque eu saí assim aí pro quintal e resolvi um negócio ali agora, olha aqui no quintal. Essa música, tu já passou ela pra mim?
0: Qual é?
4: A de Zezé que eu lhe pedi.
0: É, eu tenho que ver o áudio anterior.
4: Molha meu rosto, você já passou ela?
0: Ainda não.
4: Tô aqui na escuta e tal, acho que foi ali. Eu sei, você já passou pra hora que eu vou ali pro mundo quintal, né? O que não ainda. Tem uns e outros ouvintes na minha frente tal.
0: Beleza, rapaz. Você tá no quintal aí só na tranquilidade do lar, né? Procurando se refrescar. Deixa eu ver o primeiro áudio aí, pro... É, bota esse primeiro
4: boa
0: aí, por
4: tarde,
0: favor.
4: Boa tarde, meu amigo. Boa tarde. O Anaíro daqui de São Mateus.
0: Beleza aí.
4: Da vida, campo satisfeito também.
0: É isso aí.
4: Passa aí. Zezé de Camargo, chuva lá fora, molha meu rosto, molha essa moça, meu patrão.
0: Valeu, meu amigo Anaíro. Eu tô aqui agorinha, eu... Acabei de tocar o Zezé de Camargo, Anaíro. Quem sabe mais pra frente toca mais uma, tá bom? Abração pra ti. Boa tarde, Adilson. Toca aí a Carlos Alexandre. É o Pascoal Moraes, ligadinho lá em Patos, na Paraíba. Abraço, meu amigo. O querido da Paraíba, sempre ligados aqui na programação da sua Rede Verdes Campos Sat. Vamos lá, você vai participando 96994-475082. 994-475082. Esse aqui é o telefone, né, para toda a Rede Verdes Campos Sat. Se você mandar nesse aqui, todo mundo que vai estar ao vivo aqui na Rede Verdes Campos Sat vai atender o seu pedido, tá bom? Deixa eu ver quem tá com a gente agora. Minha amiga Morena do Giovanni tá pedindo Eduardo Costa, não é isso? Então tá bom, tá na sequência aí o Eduardo Costa aqui na programação do Sucesso Total, apoio dos produtos GF8. 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
8: Já de volta o sucesso total. Te mandar um abração pro nosso amigo Besson, revendedor, né? Agente de vendas dos produtos F8 ali em Campo Maior. Obrigado pela audiência, meu amigo. Vamos lá, sucesso total 4-7 agora. Você participa 86-994-47-5082. 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

0: Tá aí pra ficar na memória aí de todos os brasileiros, né? Linda voz aí do Rick Renner. 4h17, sucesso total aqui na sua Verdes Campos Sat.
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0: Agora 4h18, você ligado em todo o Brasil, mais de 20 milhões de ouvintes interligados através aí da antena parabólica, canal 365, através de uma das nossas afiliadas aí na sua região e também através do aplicativo GF Play para o Brasil e para o mundo pela internet. Muita gente conectada, viu, produção? 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E também o nosso amigo Chagas, também Nossa Senhora dos Remédios. 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

0: Beleza, daqui a pouquinho tem um Eduardo Costa pra minha amiga Morena do Giovanni. Deixa eu atender mais um pedido aqui. Alô, boa tarde.
1: Boa tarde, eu quero uma
0: tudo
1: música
0: bem?
1: De Evaldo Braga.
0: Evaldo Braga.
1: Evaldo qualquer um? Braga,
0: qualquer um.
1: Aqui é Francisco de Assis, Sarafim, Cantoré do Rocha, e todas as coisas do programa.
0: Ok.
1: Eu sou ouvido do programa todos os dias, Cantoré do Rocha, da Paraíba.
0: Valeu, meu amigão. Obrigado aí, o povo de Catolé do Rocha aí.
1: Muito ligado. Obrigado e uma boa semana.
0: Obrigado.
1: Muito quente. Sertão da Paraíba está muito quente. Está dando 39 graus.
0: Olha aí, rapaz, 39 graus.
1: Boa tarde, tudo de boa. Uma boa semana, com muita paz.

0: daquele jeito, viu? 4h21, deixa eu ver, tem mais participações aqui. Boa tarde.
1: Boa tarde, amigo locutor.
0: Tudo bem?
1: É Benedita que tá falando aqui de Coroatá.
0: Tudo bem, Benedita?
1: Eu gostaria que você colocasse aí Trio Parada Dura, aquela que diz, essa é a última vez que...
0: Qual? Pode botar aí.
1: Pra... Te vejo.
0: Ok.
1: Quero oferecer para toda a minha família, para você e para todo mundo que gostaria da música. Uma boa tarde para você.
0: Ok, minha querida. Um abração. Obrigado pela audiência.

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0: Valeu, parabéns.
1: Valeu, irmão.
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0: Já de volta o Sucesso Total, 4 horas 38 minutos. Daqui a pouquinho, às 5h30, às 17h30, tem para você o Rádio Notícias, a informação na tarde da rede de rádios Verdes Campos SAT. E informação também, claro, você encontra no portal verdescampos.com.br. Acesse e fique bem informado. Deixa eu dar uma olhadinha aqui no portal. Olha só, o Hospital Estadual de Seu Arco Verde inaugura um novo setor de obstetria nessa quinta-feira, né, em Parnaíba. Teresina registrou mais de 1.000 mortes de acidentes de trânsito entre 2022 e 2026. Exposição interativa revela a história das árvores de São Paulo. Mais informações: idosa encontrada sem vida dentro de residência em Campo Maior. Eleições 2026, confira aí 6 dicas, né, para ajudar a escolher os seus candidatos. 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Deixa eu mandar um abraço pro meu amigo Diocrísio Fontinelli, lá de Caçapoeira, Granja, no Ceará. Estamos juntos, meu amigo. Abraço aí, povo do Ceará, ouvindo através aí da nossa filiada em Granja. Tem mais participações. Tô chegando aí na sua participação, já já.
1: Oi. Oi, boa tarde, amigo locutor.
0: Tudo bem, meu amigão?
1: Uma música aí de...
0: Pode dizer.
1: É José Ribeira, Marisa, pra mim, aqui de São Pedro da Água Branca, Maranhão, Cabeça Branca.
0: Beleza, meu amigo.
1: E das meninas aí de Água Branca do Piauí, São Pedro do Piauí. Falou, e pra vocês também da rádio aí.
0: Valeu, meu amigão.
1: Falou, tchau.
0: Abraço, nossos amigos aí ligados com a gente, né? Nosso amigo Antônio Gonçalves. Alô, boa tarde.
9: Alô, boa tarde. Aqui tudo é o Jotinha em Alcântara, Ceará.
0: Alcântara,
9: bem,
0: Ceará.
9: Antes de terminar o seu programa aí, uhum, você coloca aquela música do Rick Renner, Sem Direção.
0: Já.
9: Homenagem a ele.
0: Já tocando, viu? Acho que é do Rick
9: Renner. Abraço, é o Jotinha aqui no Alcântara, Ceará. Tô curtindo aqui seu programa.
0: Valeu, meu amigo.
9: Rick Renner, Sem Direção.
0: Sem, okay? Direção. Abraço. Beleza, então. Pois é, rapaz, o pessoal aí, né, lembrando bastante aí, né, das músicas do Rick Renner. Infelizmente aí essa tragédia, né? E com o grande cantor da música sertaneja, teremos, né, uma das grandes vozes aí do sertanejo brasileiro. Que Deus conforte aí a toda a família, né? Das pessoas, né, que estavam também nesse helicóptero. 4h42, boa tarde, me chamo Gentil Soares, mais conhecido por Guimarães. Moro na cidade de Ipiaú, Bahia. Gosto muito da sua programação, Sucesso Total. Vê se toca pra minha música aí. Se puder conversar com Deus, com o cantor Antônio Marcos. Temos ela aí, produção, do Antônio Marcos. Se eu puder falar com Deus, deve ser essa, né? Exatamente, exatamente, então. Beleza, valeu, meu amigo Gui, né? Nosso amigo Guimarães. É o Gentil Soares, chamado aí como Guimarães, mora na cidade de Piauí, na Bahia, ligado com a gente aqui no Sucesso Total. 4h43, Sucesso Total tem um apoio especial dos produtos GF8 e também da rede de hotéis Cajuína. 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

0: Sucesso total, 4:50. Daqui a pouquinho tem um Rádio Notícias pra você. Tá ouvindo a gente através aí da Parabólica, canal 365. Obrigado pela audiência. Deixa eu mandar um abraço aqui para o povo de Hidrolândia, né? É o nosso amigo Luciano Paiva. Obrigado pela audiência, Luciano. Meu querido aí da região de Hidrolândia. É o Ceará ligado com a gente também. Vou mandar um abraço aqui para, deixa eu ver, nossa amiga Dona Rosário, rapaz. É a Dona Rosário, é isso? Coloca aí, produção, tem um áudio dela aí, da Dona Rosário?
1: Eu sou Rosara, uhum. Eu ando de na rua, eu sou rainha do Lindim.
0: Olha aí.
1: Aí eu assisto também, eu tô na loja que eles hoje também aqui, na loja. Aí eu queria vocês mandarem uma rosinha pra mim. E eu só fui de programa de vocês.
0: Tá ok, minha amiga. Um abração, obrigado pela audiência. Dona Rosária, né? Um abraço. Ela que é cliente, né, aí da loja de produtos GF8. Um abraço, minha querida. Vamos lá, 4:51, a sua participação. Deixa eu mandar um abraço aqui pros nossos amigos caminhoneiros. Você que tá no trecho nesse momento, ligado na nossa programação, levando de carona aí o sucesso total. 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Você pode baixar também o aplicativo GF Play, lá você tem todas as informações. 4:52 agora, abraço nossos amigos caminhoneiros.

0: Tá aí, Paula Fernandes, sem você, pra minha amiga Sandra, ali no município de Batalha, tá ligado com a gente aqui no Sucesso Total. 4h59, a gente vai pro intervalo comercial já, a gente tá de volta com muito mais Sucesso Total. 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
0: De volta ao Sucesso Total, 5 horas e 5 minutos. Daqui a pouquinho tem para você o Rádio Notícias aqui na programação da Rede Verdes Campos Sat para todo o Brasil. Mais de 20 milhões de ouvintes ligados através aí da frequência de uma das nossas afiliadas e também através do canal 365. Alô, você ligado no canal 365, obrigado pela audiência. Em todo o Brasil, você pode ouvir a Rede Verdes Campos Sat, a rádio do vovô, a rádio da vovó, o apoio, claro, super especial dos produtos GF8. 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Deixa eu mandar uma boa tarde aqui, deixa eu ver. Boa tarde pra você, meu amigo, que faz o programa Sucesso Total. Hoje eu quero uma música do cantor Luiz Caldas. No nome da música, Eu Queria Ser Uma Abelha. Deve ser Haja Amor, não é essa? É que ela fosse aí para todos os ouvintes do programa Sucesso Total. Meu nome é José Marques, mora no distrito da cidade de Marco. O nome do lugar é Panacuí, Ceará. E a antiga Tucurubá. Eu moro na rua José Firmino Vidal, número 104, né? Pertinho aí do posto de saúde, conhecido aí como Rua de Baixo. Deu todas as... toda a localização. Valeu, meu amigo. Obrigado pela audiência, povo aí de Panacuí, no Ceará, ligado aqui no Sucesso Total. Oi, boa tarde. Vamos lá, quem tá com a gente ainda aqui, boa tarde.
12: Doutor, queria pedir uma música de Carme Silva, meu velho pai. Aqui é o Miguel de Boa Viagem no Ceará. Então, boa tarde a você e a todos os ouvintes da escuta.
0: Valeu, meu amigão, obrigado pela audiência. Ó, o povo do Ceará tá ligadinho demais aqui com a gente no Sucesso Total. 5:08, vamos correndo pra gente atender muitos pedidos ainda aqui. 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
2: Você ouviu aí o Luiz César Pereira Caldas, cantor Luiz Caldas, né? Mais conhecido como Luiz Caldas, nascido aí em Feira de Santana, grande cantor, compositor, multi-instrumentista também, viu? Grande produtor musical brasileiro, conhecido aí por os grandes percussores do axé, né? Ele atingiu sucesso nacional lá no ano de 1985 com a música Fricote, além de um dos principais nomes aí do Carnaval de Salvador, viu? Claro, você ouve aqui na programação do Sucesso Total, é a sua Verdes Campos Sat, a rádio do vovô, a rádio da vovó, a rádio dos nossos amigos caminhoneiros. Deixa eu ver, dar uma boa tarde aqui. Boa tarde, estou ligado no programa João Paulo, do Tamanduá, em Miguel Alves. Alô, meu amigo João Paulo. Abraço, povo aí de Miguel Alves, né? Como a gente costuma chamar aqui. Miguel Alves, Nossa Senhora dos Remédios, Porto. Região de Barras também. Amanhã Barras está completando 185 anos de emancipação política. Abraço a todos os barrenses, né? Parabéns aí por mais essa data. Estamos aí na semana de comemorações aí, festas populares. Muitos eventos, né, culturais acontecendo aqui na nossa cidade. Então, parabéns a todos os barrenses. Essa cidade acolhedora, aqui a 120 quilômetros da capital teresina. Terra de pessoas trabalhadoras, de gente honesta que busca aí a cada dia levar o nome dessa cidade maravilhosa, não é verdade? Terra dos governadores, terra dos intelectuais e poetas, Barras do Rio Maratauã. Manda um abraço pro meu amigo Milton. Alô, meu amigo Milton, aqui na rua Leônidas Melo, tá pertinho da loja GF8 aqui em Barras, tá ligado com a gente. Um abraço pra você, meu amigo. Deixa eu ver quem mais, quem tá com a gente aí. Um abraço pro seu Chico Rita também. E também o nosso amigo Leandro, obrigado pela audiência. A nossa amiga Maria do Socorro lá em Capitão de Campos. A dona Jesus também, meu amigo Josivan. Alô, Josivan, e os nossos amigos Garis. Obrigado pela audiência, meu amigo Bruno Carlos. Ao professor José Macedo também. Nosso amigo José Wilson, tá sempre ligado com a gente também. Aqui no Sucesso Total. 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

0: Bom demais, rapaz. Obrigado pela audiência. Eu falei que o nosso amigo Josivan tava ligado lá. Valeu, Josivan. Um abraço pra dona Raimunda também, ouvindo o programa Sucesso Total. Meu amigo Zé Wilson também tá ligado.
1: Boa tarde, Edson Carlos.
0: E aí, Zé Wilson?
1: Gostaria de ouvir o Sucesso de Calcinha Preta. Liga pra mim, pra oferecer a todos os bairros que você tinha, a todos os bairros da cidade. E pra você, garoto.
0: Valeu, Zé Wilson,
1: amigo. Já vem do bairro Santinho para o Sucesso Total. 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
0: Valeu, meu amigão. Obrigado aí também. Um abraço pro nosso amigo Bazinho, parceiro aqui da nossa afiliada. Obrigado pela audiência. 5h22 agora. Paulinha.

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2: Pois é, meus amigos, 5 horas 26 minutos. Você que participou, mandou o seu recado, a sua mensagem. Para agradecer demais vocês de todo o Brasil, toda a região também da nossa afiliada aqui em Barras. Obrigado pela audiência, viu? Tá chegando Rádio Notícias, a informação na tarde da Verdes Campos. Fica ligadinho aí, tem muita informação para você, o nosso timaço aí do jornalismo, trazendo as atualizações do dia para você, tá bom? Abraço para você, ó. 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

0: Olá, eu sou o Fábio Brito e estamos chegando pelo sistema de comunicação Verdes Camposat com o seu Rádio Notícia de hoje, a notícia que você precisa no seu dia a dia. Começamos com as informações nacionais. Olha, um relatório divulgado nesse dia 23 de setembro pela organização International Climate Impact Lab prevê que 451 mil pessoas podem morrer por causa do calor extremo provocado pelo Super El Niño. Na lista dos países a serem mais afetados, o Brasil aparece na quinta posição, onde a projeção dos especialistas aponta 13.300 mortes. De acordo com o levantamento, essas mortes devem ocorrer até fevereiro de 2027, quando a Organização Meteorológica Mundial projeta que o Super El Niño deve durar. O fenômeno natural é causado pelo aquecimento anormal das águas superficiais do Oceano Pacífico Tropical. Esse aquecimento altera padrões de vento e chuvas em escala global, intensificando ainda mais eventos climáticos extremos como ondas de calor, tempestades, inundações e furacões. E crimes de furto e roubo de combustíveis serão punidos com penas mais severas do Brasil. A Lei Federal número 15.517/2026, publicada na quarta-feira de 23, passa a considerar crimes vender e armazenar produtos de origem ilícita. A nova norma altera o Código Penal e a Lei Federal e passa a prever punições mais rigorosas para a subtração de petróleo e derivados, gás natural, etanol e outros combustíveis de refinarias, bases de armazenamento, dutos e meios de transporte. Pela nova legislação, o furto desses produtos passa a ser punido com pena de 4 a 10 anos de reclusão, além de multa. A pena poderá ser aumentada em um terço quando houver destruição de obstáculos, participação de duas ou mais pessoas, abuso de confiança ou envolvimento de agente público. E agora falando das eleições, há menos de duas semanas do primeiro turno das eleições de 2026, o Tribunal Superior Eleitoral de Brasília orientou os eleitores a prepararem com antecedência uma cola de papel com os números dos candidatos. Segundo a corte, o lembrete facilita o momento da votação e pode reduzir o tempo de permanência na cabine e nas filas. A orientação foi reforçada pelo presidente do TSE, ministro Cássio Nunes Marques, durante a sessão plenária desta semana. O primeiro turno será realizado no dia 4 de outubro. Você está ouvindo o seu Rádio Notícia, a notícia que você precisa no seu dia a dia. 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E segue o seu Rádio Notícia, agora chamando as informações de Teresina no Piauí com o Vanilson Brito. É com você, Vanilson.
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2: Olá, Fábio Brito, obrigado pelas informações. E agora você segue o seu Rádio Notícias direto de nossa central de jornalismo da Rede Verdes Camposat em Teresina, no estado do Piauí. O delegado Thales Gomes informou que um homem foi preso preventivamente suspeito de cometer abusos sexuais contra a própria filha, de que tinha 10 anos de idade, quando os fatos teriam começado. Segundo o delegado, a criança relatou os episódios à mãe, que chegou a confrontar o pai. De acordo com a investigação, o suspeito teria dito que não repetiria os atos, mas os abusos teriam se intensificado, culminando ali em conjunção carnal, conforme os relatos registrados no procedimento. O delegado afirmou ainda que os crimes teriam ocorrido na presença de uma outra filha do casal, que tinha entre 4 e 5 anos na época. O delegado Thales Gomes também relatou que o suspeito teria ameaçado a criança e chegou a morar em outra cidade, no estado do Maranhão, após tomar conhecimento da movimentação policial. A equipe da DPCAR conseguiu localizá-lo e cumpriu o mandado de prisão preventiva. O delegado afirmou ainda que a mãe não procurou a polícia após tomar conhecimento das denúncias. 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Vamos com mais essa informação. Moradores de 9 bairros da Zona Sul de Teresina ficaram sem abastecimento de água nesta quarta-feira. A interrupção aconteceu devido a um serviço de manutenção na rede realizado pela empresa, a concessionária de distribuição Águas de Teresina. Após as obras começaram, ali por volta das 8h30, e tiveram a previsão de conclusão até às 17 horas desta quarta-feira. Segundo a concessionária, o abastecimento ele seria retomado de forma gradual, com previsão ali de que a água volte às torneiras até às 18 horas. Os bairros afetados são Monte Castelo, Nossa Senhora das Graças, Cidade Nova, Macaúba, Centro Sul, Pissarra, Cristo Rei, Ilhotas e Tabuleta. Em caso de dúvidas ou consumidores que não tiveram ali o fornecimento de água retomado, podem estar entrando em contato com a fornecedora Águas de Teresina pelo telefone 0800-223-2000, disponível 24 horas, de acordo com a empresa. E agora você segue o seu Rádio Notícias com mais informações direto de nossa central de jornalismo, Rede Verdes Camposati.
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3: Ok, muito obrigado. Vamos agora às informações da Central de Jornalismo Verdes Campos Sati, aqui na cidade de Barras Norte do Piauí. O Departamento de Homicídios e Proteção à Pessoa, DHPP, prendeu um homem durante a operação realizada em União. Segundo a polícia, ele é investigado por possível envolvimento na morte de Francisco Anderson, assassinado em 28 de julho em José de Freitas. De acordo com o delegado responsável, o suspeito foi localizado após investigações apontarem uma possível relação entre o criminoso de União e o homicídio. Durante a operação foram apreendidas submetralhadoras, pistolas, um revólver calibre 38 e materiais de camuflagem. Os objetos serão periciados. Um carro de luxo que pertencia ao investigado também foi apreendido e levado para Teresina. A polícia ainda apura uma possível ligação entre o suspeito e um empresário de União, cujo nome não foi divulgado. As autoridades buscam esclarecer se existe relação entre os envolvidos e outros crimes. Segundo a investigação, Francisco Anderson foi morto dentro de casa por homens que teriam se passado por policiais. Uma das linhas investigativas aponta a motivação ligada à mudança de grupo criminoso. 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E Parnaíba registrou 2 homicídios na tarde dessa terça-feira em um intervalo de aproximadamente 2 horas. O primeiro crime aconteceu por volta das 3h25, quando Rafael Alves foi encontrado morto dentro de uma oficina na região conhecida como Morro do Carcará. Segundo informações preliminares da Polícia Militar, a vítima estava em uma rede e apresentava ferimentos na cabeça, provocados aparentemente por disparos de arma de fogo. Testemunhas relataram que um homem chegou ao local em uma motocicleta, procurou pela vítima e efetuou os tiros antes de fugir. Por volta das 17h25, outro homicídio foi registrado em Parnaíba. Reginaldo de Souza foi encontrado morto em uma rua do bairro Santa Luzia. Conforme relato preliminar de uma testemunha, ele teria discutido com 2 pessoas e depois sido seguido por elas em uma motocicleta. a vítima foi atingida por golpes de faca. Os suspeitos fugiram. As duas ocorrências foram atendidas pela Polícia Militar, com participação de equipes especializadas. Os casos serão investigados pela Polícia Civil. Seguimos com mais informações, agora direto de Coelho Neto, no Maranhão, com o nosso amigo Milton Vieira.
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4: Ok, Adilson Carlos, aqui no Maranhão, o Tribunal do Júri absolveu José Orlando Feitosa da Silva da acusação de homicídio contra Raimundo Nonato Pereira dos Santos. A sessão ocorreu na Câmara Municipal de Aldeias Altas. O caso aconteceu em novembro de 2022, no bairro Rita Reis. Segundo a denúncia do Ministério Público, o réu teria atacado a vítima com um facão após discussões. Já a defesa sustentou que o réu agiu em legítima defesa e sob constante clima de ameaças e agressões direcionadas à sua família, ressaltando inclusive que a vítima possuía um mandado de prisão em aberto em outro estado. Após a avaliação das provas e depoimentos, o Conselho de Sentença acolheu a tese defensiva e decidiu pela absolvição do acusado. 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E uma operação da Polícia Civil resultou na prisão de 8 pessoas e na apreensão de drogas e arma de fogo no município de Timon. A ação foi coordenada pela Delegacia de Repressão ao Narcotráfico com o apoio do Grupo de Pronto Emprego. As investigações tiveram início após denúncias anônimas sobre pontos de venda de entorpecentes que causavam transtornos aos moradores. Durante o cumprimento dos mandados de busca e apreensão nos bairros Parque Piauí e Mangueira, os policiais encontraram porções de cocaína, maconha e skunk, além de uma arma artesanal com munição. Os suspeitos e todo o material foram encaminhados à sede da DENARC. A polícia reforça que denúncias anônimas podem ser feitas pelo telefone 869-9924-8080 com garantia de sigilo. E agora vamos a Campo Maior, no Piauí, para as informações do nosso colega Eduardo Silva.
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5: Olá, muito obrigado pelas suas informações da sua região no estado do Maranhão. Vamos aqui para a cidade de Campo Maior, cidade do estado do Piauí, de onde a gente traz mais informações para você que acompanha o nosso Rádio Notícia em todo o Brasil. Olha, hoje vamos falar sobre uma situação, áudios vazados, que envolvem o nome da presidente do Sindesev aqui da cidade de Campo Maior, que é o Sindicato dos Servidores Públicos aqui da cidade de Campo Maior. Um áudio atribuído à professora Maria Bernadette Silva, que é presidente do Sindicato dos Servidores Públicos Municipal de Campo Maior, traz fortes ameaças contra uma servidora, que ainda levanta uma série de dúvidas sobre os critérios utilizados no caso para quem vai entrar no serviço público aqui através de concursos. Olha, com a relação, essa jornada, né, é muito complicado. Os áudios que a gente, inclusive, escuta já na programação do seu Rádio Notícia, da Rede Rádio Verdes Campos Sábios, há essa série de questionamentos impostos pela presidente do sindicato, né, com relação a uma professora. Vamos escutar agora o que diz aí com relação a essa professora em áudio, no caso, a própria presidenta do sindicato, conversando com outra professora com relação ao emprego. Inclusive, ela diz que o emprego dessa professora está nas mãos dela. Vamos ouvir.
6: Nós estamos deixa eu dizer aqui pra você, sabe? Eu quero só me conscientizar que você não deve ter nada não, meu amigo. Deixa eu lhe dizer, você que você tá passando também, aí, que vai dar tudo certo, ajude a formar lá a chapa deles. Mas se lembre, minha amiga, você hoje, né, essa vitória, toda aquela classificação, que se eu lhe dissesse que, na verdade, não havia uma seguridade quando sair, certo? Eu posso lhe dizer que, praticamente, seu emprego está nas minhas mãos. Você sabe de nada, né? Se você quiser achar que não, diga pra mim, vem aí, que eu mostro pra você, viu? Já que você tá curiosa de saber, certo? Como é esse aí, é tanto aí como o outro, não estou ameaçando não, eu tô só me esclarecendo, amigo, porque eu lutei tanto pra você, né, ser chamada, e ainda hoje há inquérito aberto em relação, certo? A ele, a nome, né, de professores que seu está no meio, viu? E eu não tô falando, não é só mais de 20 horas que você ganhou, não, eu estou falando é das primeiras 20 horas, viu? E aí, quando for pra cair, cai, é tudo, viu? Faça bem essa carinha de nojo, né? É desse jeito. Minha filha, reveja sua situação. Como foi que você realmente adentrou seu emprego na prefeitura, viu?
7: Olha, depois dessas informações, no caso, a própria presidente do sindicato, Sindesef, não publicou nenhuma nota esclarecendo a respeito desses áudios que circularam nas redes sociais aqui na cidade de Campo Maior, região norte do estado do Piauí. A gente continua acompanhando de perto esse caso. 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
8: Ok, Eduardo Silva, obrigado pela sua participação. E agora vamos com informações aqui na Central de Jornalismo de São João dos Patos, dentro do Rádio Notícia. Olha, o motorista envolvido no acidente que matou Eduardo Braga, chefe de gabinete da Secretaria Municipal de Agricultura de Imperatriz, afirmou à Polícia Civil que passou mal antes de perder o controle do veículo. O acidente aconteceu nesta última terça-feira, dia 22, durante uma carreata de campanha do candidato ao governo do Maranhão, Eduardo Braide, do PSD. Isso aconteceu em Riachão, no sul do estado. O condutor, identificado como Raimundo Santos Martins, foi preso em flagrante após receber atendimento no Hospital Municipal de Riachão. Segundo a Polícia Civil aqui do Maranhão, ele deve passar por audiência de custódia. Olha, o trio elétrico foi apreendido e está à disposição da Polícia Civil. A perícia já analisou o local do acidente e deve examinar o veículo para tentar esclarecer as causas e a dinâmica da colisão. Segundo a investigação, Raimundo possuía apenas carteira nacional de habilitação CNH na categoria B, incompatível com o veículo que dirigia. De acordo com a Polícia Civil, o trio elétrico desceu uma ladeira, atingiu uma caminhonete e em seguida bateu em um poste. Eduardo e o procurador-geral do município de Imperatriz, Solon Rodrigues dos Anjos Neto, também foram atingidos. Eduardo morreu ainda no local. Solon ficou ferido e foi socorrido. 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E agora dentro do Rádio Notícia, mais informações do interior do Maranhão, de Esperantinópolis, com você, Robert Lândio.
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9: Ok, Messias, muito obrigado pelas informações de sua região. E eu sigo com Rádio Notícia, direto da Central de Jornalismo de Esperantinópolis, Maranhão. Uma família viveu momentos de muito medo na madrugada dessa última terça-feira, no bairro Santo Antônio dos Vieiras, em Trindade do Vale, Maranhão. Segundo informações repassadas, dois homens encapuzados, um deles aparentemente armado, chegaram à residência por volta de 1h50 da manhã e permaneceram no local até aproximadamente 2h40, tentando abrir o portão. Eles estariam com várias chaves, tentando uma por uma e forçando a entrada. Câmeras de segurança registraram toda a movimentação. Dentro da casa estava o marido, esposa e filhos, enquanto os suspeitos tentavam entrar. Um deles carregava uma mochila, levantando a suspeita de que pretendia praticar um assalto e levar dinheiro, joias e outros objetos de valor, embora a intenção dos homens ainda não esteja confirmada. Vizinhos também perceberam a movimentação durante a madrugada. Foram cerca de 50 minutos de tensão e perigo para a família dentro da casa. Felizmente, os homens não conseguiram entrar. As imagens de câmeras de segurança podem ajudar na identificação dos suspeitos, apesar de estarem encapuzados. O caso serve de alerta e reforça a necessidade de atenção das forças de segurança para coibir esse tipo de ação criminosa durante a madrugada em Trindade do Vale. 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Um crime brutal que causou muita comoção e surpresa em Lago do Junco, Maranhão, volta a repercutir na região. Está previsto para esta quinta-feira, dia 24, o júri popular de José Cecílio, acusado de matar a facadas Francisco Chagas. Como Lago do Junco é termo judicial da comarca de Lago da Pedra, o julgamento deverá acontecer em Lago da Pedra, Maranhão. O crime aconteceu em 2025, após um desentendimento em um bar da Rua da Fumaça, em Lago do Junco. Segundo informações divulgadas na época, Francisco estaria hospedando José Cecílio em sua residência e a discussão teria envolvido despesas da casa. Durante o desentendimento, o acusado teria desferido vários golpes de faca contra Francisco, que morreu ainda no local. José Cecílio foi preso em flagrante por policiais militares e encaminhado à 14ª Delegacia Regional da Polícia Civil em Pedreiras. Agora, mais de um ano depois do crime, o caso chega ao Tribunal do Júri. E seguimos com destaques do esporte com Emanuel Lucas.
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10: Muito obrigado, Robert Lândio, trazendo as informações direto da nossa central de jornalismo de Esperantinópolis, no estado do Maranhão. Trazendo agora os destaques do esporte, sempre no oferecimento do óleo Santa Helena. 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Falando aí do mercado da bola, né? Porque o treinador Abel Ferreira, atualmente treinando aí o Palmeiras, é o nome preferido aí para assumir o Sporting de Portugal. É isso mesmo, segundo aí o jornal português Correio da Manhã. O clube tem Rui Borges no cargo e não planeja demiti-lo de forma imediata, mas já mapeia opções e, segundo a publicação desse jornal, o comandante palmeirense tem ganhado aí força no clube. Prestes a completar 6 anos de trabalho no Brasil, Abel Ferreira tem contrato com o Palmeiras até o ano que vem. O acordo foi renovado no fim do ano passado com uma mudança importante: sem multa rescisória, né? Ou seja, basta que uma das partes comunica o interesse de encerrá-lo, mas esse não é o clima de relação, né? Que já rendeu aí 11 títulos para o Palmeiras aí ao longo desses 6 anos de Abel no comando, né? Então é o Sporting, né? Nem o Palmeiras cogita aí a antecipação do fim da relação, e nem Abel deu sinais internos de que também vai deixar o clube ao fim dessa temporada, ainda que a matéria do Correio da Manhã considere essa possibilidade. E dentro da academia de futebol há a confiança de que o trabalho permanecerá para o próximo ano, que marca o fim da gestão Leila Pereira. A presidente já disse repetidas vezes que seu plano é ter apenas um treinador durante todo o seu governo, que foi iniciado no ano de 2021. Falando aí, seguindo com o mercado da bola, né? Porque o Endrick pode deixar o Real Madrid em janeiro do ano que vem e vira alvo de dois clubes, de dois clubes italianos, né? Segundo o site. Ele pode deixar o Real Madrid por empréstimo em janeiro. Segundo o site italiano Calcio Mercato, os dois clubes estão interessados no atacante brasileiro de 20 anos, caso o clube espanhol aceite liberá-lo na próxima janela. O Milan já havia tentado contratar Endrick no mês de agosto e, de acordo com a publicação, o clube italiano negociou durante duas semanas pela contratação do brasileiro, mas esbarrou aí na resistência de José Mourinho, que não queria perder o atacante. Agora o Milan mantém Endrick aí no topo da lista para reforçar aí o ataque, né? Então aí, segundo a publicação do Calcio Mercato, a operação só vai avançar, né, do Endrick com o Milan, se o Florentino Pérez, presidente do Real Madrid, aceite liberar o jogador de forma temporária. A Roma aparece entre os clubes que também estão interessados no brasileiro. E caso o Real Madrid abra espaço para o empréstimo em janeiro, o Milan vai ter aí essa concorrência. E o time do Internacional, né, de Porto Alegre, anunciou seu novo treinador, Eduardo Batista. É o novo treinador aí da equipe do Internacional, clube que está lutando contra o rebaixamento. Ele que esteve no jogo entre Criciúma e Operário do Paraná, né, no duelo em que o time dele, né, o ex-time dele, o Criciúma, foi derrotado por 2-0, né? E o Inter já estava namorando aí o treinador já há alguns dias, né? Antes mesmo aí dele entrar em campo, né, com o Criciúma nesse final de semana, né, que o Inter atuou contra a equipe do São Paulo. O time do Inter já foi procurando nomes, né, e após ouvir vários nãos, ele buscou aí o contato com o treinador, ex-treinador do Criciúma, né, e teve aí o sim. Ele fez o seu último jogo aí pela 29ª rodada da Série B com o Criciúma e agora está aí no Inter de Porto Alegre para tentar apagar esse fogo, né, da equipe colorada, né, que vem aí numa crise institucional braba e que está aí lutando contra o rebaixamento na Série A. E o Neymar acelera aí a sua recuperação e pode voltar a jogar antes do esperado, né? Ele que completa aí 3 semanas de recuperação, né, desde sua lesão na coxa direita. Ele que tem tido feito um esforço, né, para acelerar o processo de recuperação e voltar a jogar pelo Santos aí antes do previsto. O desejo dele era de atuar contra a equipe do Flamengo no dia 8 de outubro, mas o prazo é muito curto. O jogador se machucou no primeiro tempo do jogo contra o Palmeiras pela Copa do Brasil no dia 2 de setembro. Na ocasião, o Santos acabou sendo derrotado aí nas quartas de final. Foi eliminado pelo Palmeiras nas quartas de final. O prazo mínimo de retorno estipulado era de 4 semanas, o que possibilitaria ele começar a transição física para treinar no campo a partir do dia 1º de outubro e ficar aí à disposição para o duelo contra o Flamengo no Campeonato Brasileiro. Portanto, meus amigos, essas são as informações do esporte. Eu volto a qualquer momento aqui no Rádio Notícias, trazendo muito mais informações para você. Se segue agora com a sequência da programação normal da sua rede de rádios Verdes Campos Sat.
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11: Rede de Rádios Verdes Campos Sat informa a hora certa.
12: Agora, 5:59, horário de Brasília.
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Comadre, alô, minha comadre, que maravilha estar aqui com você. Hoje é quarta-feira, dia 23 de setembro de 2026. Tá no ar mais um Terreirão da Fazenda. Que coisa boa estar com você, não é? Hein? É sempre bom poder acompanhar a nossa programação, você daí, eu aqui, mas não posso deixar de, hein? Pedir licença, primeiro dar uma boa noite e pedir licença para entrar na sua casa e saudar com carinho. Benção vovô, benção vovó, que essa benção me traga felicidade e que traga também para você, porque a fé cura, a água cura e os produtos GF8 salvam vidas e pode salvar a minha e a sua. Eu sou o compadre Irlândio Farias e chego com alegria, paz de espírito e muita energia boa para abençoar a sua noite. Falo direto da Rede Rádio Verdes Campos Sat para todo o Brasil e para o mundo via internet. Está no ar mais um Terreirão da Fazenda na rádio do vovô, na rádio da vovó, na rádio do amigo caminhoneiro e de todos os nossos irmãos camponês, que é o homem da roça, lavrador, sempre está lá acompanhando a nossa programação, sempre ligadinho com a gente.

0: compadre! Tá no ar mais o Terreirão da Fazenda! Eita! É um bom comecinho de noite para todos os nossos irmãos, para os nossos amigos, você que tá aí do outro lado, acompanhando a nossa programação, seja bem-vindo, hein? Olha, isso é bom demais, isso é maravilha, isso é que é forró, pé de serra e forró das antigas. 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E você pode mandar sua mensagem, pode mandar seu vídeo, que pra gente vai ser tão bom receber vocês aqui, hein? De braços abertos. A gente vai colocar seu vídeo na TV Verdes Campos, aqui também ao vivo na rede de rádios Verdes Campos SAT. E lembrando que nós estamos ao vivo para todo o Brasil e o mundo na internet. Estamos também através da antena parabólica no canal 365, 365. Você pode sintonizar lá no rádio, lá no controle da sua televisão, no receptor, tem lá embaixo, no último lado esquerdo, tem rádio e TV. Aí você muda pro rádio, bota no canal 365 e vai acompanhar o Terreirão da Fazenda. Estamos aqui, feliz da vida. E hoje, que dia é hoje mesmo? Dia 23? E para todos os aniversariantes dessa data, eu quero parabenizar, porque hoje é 23, tem muitos ouvintes aí aniversariando. Cadê os parabéns, produção, para os aniversariantes de hoje?
1: Parabéns, parabéns, parabéns para você.
0: E o Terreiro da Fazenda já começa. Bota pra moer aí.

Lopes, cavalo de pau, forró das antigas, dentro do nosso terreirão da fazenda. 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

0: Esse aí é o Raimundão! É o Fagner, rapaz. Ô, Poporri Bom, não é? É o terreiro da fazenda, já estamos de volta aqui na mais popular do Brasil, fazer essa festa. Eu daqui, você daí, pronto. Aí acabou o tempo ruim, não é, produção? Aí acabou o tempo ruim. Ô, oh, mas é bom, hein? É maravilhoso. Olha, e cadê o povão, hein? Cadê, produção? Ah, o povão tá aqui. O povão tá aqui pra falar no terreirão da fazenda. Vamos saber quem é que tá aí já com áudio. Raimundo Lima, boa noite.
1: 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Eu queria lhe pedir, compadre, que o senhor colocasse aquele forrozinho com Eliane, armar rede na varanda. Ofereça aí para o meu amigo Raimundo Macaxeira e São Mateus do Maranhão, lá na Vila Barreto. Meu amigo Zé do Fumo, no povoado Guariba. Meu amigo Nato, minha amiga a dona Nilzete. E a dona Madalena ali no povoado Morada Nova. Todos os porrões estão ligados aí com o Islã de Faria no terreiro da fazenda. Boa noite, compadre. Um abraço.
0: Olha aí. Boa noite, compadre. Obrigado pelo carinho, tá bom? Rede na varanda. Daqui a pouco aí toca. Um abração todo especial para todos que estão ligadinho aqui no terreiro da fazenda. Obrigado pelo carinho. Olha, vamos aqui. Bota mais ouvinte aí.
2: Boa noite, meu compadre Irlande Farias. Meu compadre, eu gostaria de pedir uma música da banda Moleca Sem Vergonha, Caceteira do Forró, Lábios Dividido. Oferecer para minha esposa Maria Francisca, para minhas filhas Fernanda e Isabela, para meu filho Fernando, para meu compadre Vanderlei no Tuturubá, para meu compadre Pedinho no Tuturubá, para a dona Baixinha, para o Beleu, para o Kaique, para o Cauê, para o Cauã, todos na localidade Canto do Periquito, para meu amigo Cocão na Fonte Perto, para meu compadre Luiz Matias, no bairro Cariri, para meu amigo Jonas, na localidade Batoque, para todos os ouvintes do Terreiro da Fazenda. Uma boa noite, um forte abraço e muito obrigado, meu compadre.
0: Obrigado, compadre!
3: Olha aí, Francisca, Camusim, Ceará, Barco Pesqueiro, Alto Mar.
0: Ei, Francisquinho, um abraço. Aqui, viu?
3: Vou vir pra nós aí, quero que teu programa aí. Aí eu quero que teu programa aí. Tu já escuta teu programa aí, hora dessa.
0: Olha aí.
3: Mas eu vou me jantar e eu vou dormir de novo. Aí eu vou vir até mais tarde por cá, ok? Alô, olha, tá boas aí. Tá boas por cá, ok?
0: Quero abraçar todos os pesqueiros do alto mar, não é? Aí de Camusim, na região aí. Muito obrigado pelo carinho da audiência.
4: Oi, compadre Islândia, boa noite. Eu sou a Cianira do Vermelho Alto Longar. Hoje eu quero pedir a música Chuva de Honestidade para me oferecer para todos os ouvintes, para o Marcão do Povo, para a dona Hilda lá em Jacaré e para todos os ouvintes e amigos. E amo quando você diz assim: bença avô, bença pai, bença mãe. Aquela oração de nome do Pai, do Filho, do Espírito Santo. Ah, que todo mundo fizesse isso que você faz, nosso mundo era bom. E uma boa noite e um abraço.
0: Obrigado, comadre. Isso foi criado assim, não é? E a educação vem de berço, né, comadre? Como diz, né? O pai já ensinava a gente a rezar, tomar a benção do vovô, da vovó. Eu, particularmente, lá em casa, sempre ensinei minha filha. Acordou, bença pai, bença mãe, vai dormir também. É desse jeito. Obrigado, comadre. Um abraço pra senhora. Tudo de bom. Vamos lá, bota mais ouvinte aí, compadre. Quem é que tá aí com a gente? Solta o áudio aí, Nonatinho Fiado CDs.
5: Olá, boa noite, Lando Faria, rapaz. Boa noite a todos que estão ligados na Vez Cansate, ouvindo o Terreiro da Fazenda, meu amigo Lando Faria. A dona Genildo circulou a cidade toda à procura dos produtos de F8 e não encontrou lugar nenhum. Aí ela foi e encontrou aqui o Ari Mototáxi, rapaz. 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E ela veio aqui e encontrou, viu, os produtos de F8, dando aquela boa noite para dona Genilda, o seu Manuel, o esposo dela, Ela mora ali na rua Deleval Lobão, rapaz, em Alto Piauí. Tá ligadão aqui no terreno na fazenda. Boa noite, dona Genilda. Boa noite, seu Manuel. Boa noite, meu amigo Ari Mototáxi, rapaz. O Ari Mototáxi foi que trouxe ela aqui lá em Faria. Na rua Cândido de Almeida, a dona Genilda. Agradeço, meu amigo Ari Mototáxi. Muito obrigado, meu amigo lá de Faria, rapaz.
0: Obrigado, cumpadre. Rapaz, o Braga bota a música dele primeiro pra tocar, é... Aí fala em cima da música, o Braga. Braga, grava outro áudio, Braga. Pra não ficar. Ele bota sempre a mesma vinheta. Grava outra música, grava outro. Não é? Porque senão é um minuto e pouco, rapaz, não é, compadre? É menos 40 segundos, 50 segundos, viu, Braga? Se você puder gravar, meu irmão, grave aí outro aí. É, ele bota, eu vou botar minha música aqui, me falar em cima, divulgar minha música e o. Né? O Braga é inteligente. Ô Braga, mas tu faz o seguinte, tu grava outro áudio aí, Braga. Eu te agradeço, meu irmão. Um grande abraço pra você, viu?
6: Boa noite, Armando. Boa noite. Passa. Alucino buscou no embalo. Alucino buscou no embalo. É só no sopro, hein?
0: Alucino.
6: Sobe a serra, é subindo a serra e vai dançar em cima da chapada.
0: Ave Maria!
6: Não tem negócio de pé de serra, a junta com pé de serra, é subir no pé da serra, vai dançar lá em cima da chapada.
0: Alucino, é isso? Eu entendi muito bem aí, a música...
6: Ó, no sopro, hein? Lá de serra, sobe a serra.
0: Não, peraí, o nome serra, da música.
6: Alucino buscou no embalo. Alucino buscou no embalo. É só no sopro, hein? Lá de serra, sobe a serra, é subir na serra e vai dançar em cima da chapada.
0: Não
6: tem negócio de pé de serra. A junta com pé de serra, aí subir no pé da serra, vai dançar lá em cima da chapada.
0: Não, essa daí, compadre, desculpa eu dizer aqui. Não, essa daí, Alucindo. É Alucindo ou Alucinho? Não é? Deixa eu ver aí, professor. Alucindo. Vê se bota Alucinho, que é Alucinho, ele falou, não é? Hein? Porque não encontrei, não, produção. Não, você não encontrou, né? Realmente. Olha, vamos aqui, bota outro ouvinte aí. Vamos lá, produção. Bota aí o Miguel Sena.
7: Boa noite, pai. É lá em Faria, pai. Aqui o Miguel Sena, aquele bem bom, já estou lá do Piauí, GF8 aqui. 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Estoque renovado. Pode botar com a Eliane aí, bem perturbar. Oferecer para o compadre, para quem cria, né? E o Tony Codoro, Mané Bezerro, e eu toda a família Moura está ligada, o Bier, o Buquê também, ligado, né? E também o nosso Goró, ligadão aí, a Dona Gilda, né, dos Condores, lá do Juazeiro Piauí, audiência grande. Boa noite, pai.
0: Boa noite, compadre. Cadê o Braga, tá aí?
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0: Obrigado, Braga, um abraço pra você, meu irmão. Quem é que tá aí, compadre? Bota aí.
9: Boa noite, Verdes Campo Sati. Boa noite, Rândio Faria, meu compadre.
0: Rapaz.
9: Eita, que forrozinho bom, né? Coisa boa.
0: É o Araújo.
9: E Rândio, toca aí um forró com os três os três do Nordeste, o melhor trio de forró do Brasil e do mundo, os três do Nordeste. Qualquer música dos três do Nordeste, a daquelas com o Zinho, viu? O Negozinho, eita, cantou bom, né? Faz pena que foi embora. Toca aí, os três do Nordeste. Tô aqui em Itaporanga, só curtindo a Verdes Campos Sati e o forró do terreiro da fazenda. Terreiro,
0: oh, rapaz,
9: da fazenda. É bom demais.
0: Olha, o Zinho, nossa, essa daqui do... Olha que o Zinho participou aí, olha aí, ó. Eita! Rapazinho... E depois ele gravou solo também, né, o Zinho, que era cantor dos três do Nordeste, o Zinho. O Zinho era, sempre foi Zinho, né, poxa, Zinho é Zinho. Conheço muito bem, compadre. Um abraço todo especial para você, compadre Araújo, lá em Ipiranga. Tá acompanhando a gente na Paraíba, né, um abração. Quem é que tá aí, produção?
10: Boa noite, compadre Irlande Faria. Olha aí, compadre Irlande, olha aí, tá rádio ligado aqui no seu programa.
0: Olha aí. E o radinho é branco, viu?
10: Olha, pai, estamos ligados aqui no seu programa. Estamos preparando a janta aqui, pai.
0: Eita.
10: Carninha de porco aqui na casa do meu amigo Basilo.
0: Olha aí, rapaz.
10: Massadinho de porco.
0: Aí tá bonito. Um
10: arrozinho branco aqui, já já.
0: Epa!
10: Hora da janta aqui, pai. Estamos preparando a janta aqui na correria, aqui no Sítio Bom Jesus, interior de Timbiras. Estamos aqui na casa do meu amigo Basilo.
0: Ei, Basilo, um abraço, meu irmão. Estamos
10: por aqui, pai. Nós queremos ouvir a música hoje do Raimundo Paulino, né?
11: Se um dia eu voltasse para o meu velho torrão.
10: Se um dia eu voltasse para o meu velho torrão. Opa, mais ou menos assim, compadre
0: Lafaria.
10: Ele sabe, né? Valeu, compadre Lafaria. Manda o nosso alô. Estamos aqui no Sítio Bom Jesus, interior de Timbiras. É aqui é assim, compadre, ó. Rádio ligado, ó. Rádiozinha pilha, compadre. Aqui é município de Timbiras, compadre, viu?
0: Olha aí. Se um dia eu voltasse para o meu pedaço de torrão. Rapaz, é bom, não é, rapaz? É bom demais. Oh! Tem aí, produção? É uma maravilha, rapaz. Rapaz, olha, tem cada música. Meu pedaço de torrão. Eita, coisa maravilhosa. É botar na voz dele lá, é, compadre? Hein? Olha aí o radinho dele lá, olha o radinho dele aí, olha o radinho.
10: Estamos aqui na casa do meu amigo Basilo,
0: oh,
10: viu, pai?
0: Rapaz.
10: E estamos por aqui, pai. Nós queremos ouvir a música hoje do Raimundo Paulino, né?
11: Se um dia eu voltasse para o meu velho torrão.
10: Se um dia eu voltasse para o meu velho torrão. Mais ou menos assim, compadre Irlande Faria.
11: Ele sabe, né?
10: Valeu, compadre Irlande Faria. Manda o nosso alô. Estamos aqui no Sítio Bom Jesus, interior de Timbiras. É aqui é assim, compadre, ó. Rádio ligado, ó. Rádiozinha pilha, compadre. Aqui é município de Timbiras, compadre, viu?
0: Ô, rapaz. Eita, mas é bom. Obrigado, compadre. Um abraço todo especial. Daqui a pouco a gente... Não é? E dá uma busca nela aí, tá bom? Tudo de bom pra você. Rapaz, mas é legal, não é, compadre? Hein? É uma maravilha. Eita, rapaz, dá uma saudade, não dá, compadre? O Azulão também canta ela, não canta? Ah, beleza, na hora. Olha, vamos lá, vamos lá. Tem mais ouvinte aí? Bota um ouvinte pra falar com a gente. Hein, produção? Cadê? Tem mais ouvinte aí? Então coloca aí. Vamos lá, bota um ouvinte aí.
12: Boa noite, compadre Irlande Farias, aqui Hipólito Vasconcelos, estou falando aqui da
0: margem
12: do Rio São Francisco, na cidade de Carinhanha, na Bahia, divisa com Minas Gerais. Estou residindo por aqui agora, meu compadre Irlande,
0: estou
12: sumido aí do programa, mas sempre que posso estou na escuta. Toque aí para nós com Dominguinhos, Riso Cristalino, e oferece para essa toda turma boa daí de Uruçuí que está na escuta, compadre Irlande.
0: Repete bem aí, produção. Repete aí, produção. Ele tá onde, hein?
12: Boa noite, compadre Irlande Farias, aqui Hipólito Vasconcelos. Estou falando aqui da margem do Rio São Francisco, na cidade de Carinhanha, na Bahia, divisa com Minas Gerais.
0: Opa!
12: Estou residindo por aqui agora, meu compadre Irlande. Estou sumido aí do programa, mas sempre que posso, estou na escuta. Toque aí pra nós com Dominguinhos, Riso Cristalino, e oferece pra essa toda turma boa daí de Uruçuí que está na escuta, compadre Irlande.
0: Obrigado, compadre. Um abração pra você, hein? Riso Cristalino aí, meu compadre. Tem aí Riso Cristalino com ele, Dominguinho. Olha, obrigado, compadre. Sempre participe, manda um vídeo pra nós aí também, não é? Pode mandar um vídeo pra nós aí, que pra gente é um prazer receber você aqui. É o que, produção? Teve também lá? Foi? Ah, tá. Depois daqui a pouco, né? Tu já encontrou aquela lá, produção? Do Raimundo Paulino? Ah, pois então vê se você encontra aí. Raimundo Paulino. Oh, mas é bom. Essa é do Raimundo Paulino, viu? Hein, tem aí, bro? Qual é, produção? Ah, tá. Tá bom, então. Deixa eu ver. Ô, oh, Raimundo Paulino, rapaz. Olha, bota mais um vídeo aí. Vamos lá, solta o áudio aí. Bota o povão pra falar.
13: Zé Gonzaga, é, Zé que é Ricardo, sabe?
0: Ah.
13: Eu ofereço pra minha esposa, pra Rosa Maria, na Nova Olinda. Ofereço pra minha cunhada, Gorete. Ofereço pra minha cunhada. Minha cunhada Tonha, ofereço para minha sogra, Solidade, ofereço para minha netinha, lá na Nova Olinda, ofereço para minha nora, ofereço para o meu filho, Edson Corta Silva, ofereço para o Vitor Manuel Corta Silva, e ofereço para dona Terezinha Alves, em Altos, e para nós, toda a minha família, viu? E tudo de bom para você, e boa noite. Bote aí um fozão, toda noite tô ligado no seu programa.
0: Olha,
13: viu?
0: Aí, seu que programa, maravilha.
13: Viu? Na hora que eu chego, eu vou correndo pro rádio, rapaz, ainda dá hora, viu? Eita! E boa noite, um abraço, fique com Deus, viu?
0: Rapaz, ele tá onde é, produção?
13: Município Buqueirão do Piauí.
0: Ah, Buqueirão.
13: Quero pedir o Zé Titia da Rua 10, município Buqueirão do Piauí. Quero pedir o Zé Gonzaga.
0: Olha, um abração pra você, compadre, tudo de bom. Hein, cadê, produção? Olha, o Araújo é lá de Itaporanga, na Paraíba. Um abração pra ele.
14: Boa noite, meu compadre. Estou eu aqui mais uma vez aqui na estrada com o compadre Tiago.
0: Rapaz, o Tiagão tá aí, ó.
14: Viu? Saindo aqui da cidade de Grajaú. Eu quero que você coloque uma música aí para minha mãe, Nelzita de Timbiras, Maranhão, que está aniversariando hoje, a comadre Nelzita, que é a esposa do padre lá de Timbiras, Maranhão.
0: Eita!
14: Alô, Nelzita! Quero que você coloque aí aquela música de Menina da Saia Verde, especialmente para ela, minha mãe, que está completando mais uma primavera. Meus
0: parabéns para ela aí, produção.
14: Parabéns também para Maria, padre, Tiala, Tialas e todo mundo. De Timbiras, Maranhão. Alô, alô, meu compadre. Alô, aqui na estrada de novo, no tapete.
0: A esposa do padre, cadê? Tá aniversariando hoje, Timbiras? A salva de palmas aí, ó.
15: Parabéns.
0: Opa! Parabéns.
15: Parabéns pra você.
0: Olha aí, parabéns, comadre. Muitos anos de vida pra senhora. Que Deus ilumine sempre o seu caminho com muita paz. E ao lado aí do nosso amigo padre, né? Gente boa. Lá em Timbiras, no Maranhão. Hein? Rapaz, que coisa boa, não é? Hein, produção? Isso é bom demais. Obrigado, comadre. Um abraço pra você. Tudo de bom. Hein? Menina da Saia Verde. Daqui a pouco eu toco ela com todo prazer, viu? O Sérgio do Forró tá aí também, não é? A gente toca na voz do Sérgio do Forró. Viu? Comadre, vai ouvindo aí o nosso Terreirão da Fazenda, porque é muitos ouvintes aqui pra gente atender, é muita gente, mas é um prazer sempre falar com você, não é? E todos os caminhoneiros desse Brasil, que roda esse país todo, um abraço todo especial. Olha, boa noite, compadre, já estamos aqui no Terreiro da Fazenda, é o Pereira, toca aí uma do Desejo de Menina, toco, daqui a pouco, compadre, eu toco, tá bom? Um abração. Quem é que tá aí com a gente? Vamos lá.
16: Boa noite, compadre.
0: Boa noite.
16: Compadre, que é Isabel, viu?
0: Ah, compadre Isabel.
16: Hoje eu quero ouvir a música do Cavaleiro do Forró. Qualquer uma, das antigas.
0: Opa.
16: Ofereço pro meu esposo Aurélio, viu? Pra todos que estão na escuta do programa. Pra você e toda a sua família. Um abraço.
0: Olha aí, que maravilha. Cavaleiros do Forró daquelas antigas. É bom, bota, compadre. Daqui a pouco... Hein? Tem aí, produção? Cavaleiros do Forró. Ô, rapaz, mas é bom, hein? Aquelas bem antigas, viu, produção? Tá bom? Daquelas boas, produção. Aí, rapaz. Aquelas bonitas. Oh, oh. É aquela, avisa pra ela.

0: aí.
1: Cavaleiros do Forró, volume 4.
0: Essa aqui foi sucesso demais, hein? Olha, vamos lá, compadre. Quem é que tá aqui com a gente? Olha, a Isabel, né? Outra pessoa que não saberá. Ah, tá. Olha aí. É a comadre Isabel. Comadre Isabel, um abraço pra você. Muito obrigado. Tem mais ouvinte aí.
2: Boa noite, meu compadre. Tô aqui na escuta do seu programa, na comunidade Bela Vista, município de Angical.
0: Opa, Angical.
2: Gostaria de pedir a música de Mastruz com Leite. Qualquer uma delas aí que puder botar.
0: Valeu, compadre. Um abraço. Bote a comadre aí. Vamos lá.
3: Boa noite, compadre João de Faria.
0: Boa noite.
3: Aqui é a comadre Luzia, do Renascer Sadui da Zona Sudeste.
0: Compadre,
3: passa aquela música pra mim. Eu não sei se é assim, a casa que vovô morou, viu? Se meu filho já tiver passado ela, pode passar outra, viu?
0: Tá bom, comadre.
3: Aí eu quero oferecer aqui pra meu esposo Arnaldo, oferecer pra meu filho Yuri, pra minha nora Letícia. Letícia Vitória, feliz para você, compadre. Feliz para minha amiga Tia, de Timon, Maranhão e toda a família dela. E eu feliz para todos os ouvintes que estão ligados no terreirão da fazenda e todos meus conterrâneos da Paraíba. Feliz para todos eles, para todos os caminhoneiros.
0: Olha aí, que maravilha. Obrigado pelo carinho, tá bom? Pessoal, vamos pro intervalo. Quando a gente voltar, já volta tocando essas músicas maravilhosas. Ainda tem mais ouvinte pra gente daqui a pouquinho colocar aqui no Terreirão da Fazenda. É rapidinho.
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0: a hora. Agora, 7 horas, horário de Brasília.
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0: rainha do forró, Eliane, no Terreirão da Fazenda. 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

compadre, Dominguinhos, aqui no Terreirão da Fazenda, fazendo essa festa maravilhosa, rapaz, mas é bom demais, hein? 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E nesse domingo, eu saio daqui, não é, às 12 horas, para o direto para o Náutico, porque eu vou estar domingão agora na Rede Rádio Verdes Campos Sat, né, a partir das 8 horas da manhã, levando o melhor do forró pé de serra, pra, aliás, o melhor da música popular brasileira. O forró pé de serra é agora no Terreiro da Fazenda, mas vai ter forró lá também, não vai? Vai ter forrozinho pé de serra. Então, olha, eu te convido pra gente bater aquela prosazinha domingão lá no nosso Pesque Pague do Resort Hotel Cajuína, onde a gente tá todos os domingos falando com você, batendo, conversando ao vivo, não é? Pela TV 123, que é

TV Verdes Campos site, tá bom? 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

0: volta, Luteirão da Fazenda! 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Boa noite, Franli GF8, como é que você tá, meu irmão?
1: Tá tudo beleza.
0: Que coisa boa, rapaz.
1: Tudo em Brasil, tá em todo o Brasil. Graças a Deus, hein, Jânio?
0: Graças a Deus, Felipe, graças a Deus.
1: Com muito trabalho, muita luta, nós conseguimos botar em todo o Brasil.
0: É verdade verdadeira.
1: TV e na rádio, né?
0: Exatamente.
1: Isso.
0: E a TV que tá desempenhando... A cada dia tá audiência, graças a Deus também.
2: E a TV que tá desempenhando, a cada dia tá audiência, graças a Deus também.
1: É, a todo dia é... desempenhando, nós estamos indo bem. É, nós estamos indo bem na TV, estamos indo bem na rádio. Então é só sucesso. E também estamos indo bem... Nos três, né? Nos produtos F8. E também, aí eu gosto de ver... E, Dani, eu fico tão feliz... quando eu vejo... Quando eu vejo, eu ouço... tão feliz... Quando eu ouço um agente venda dizer que tá vendendo bem, que tá feliz... Que foi das melhores coisas que ele fez... Foi sido a gente vendo.
0: A gente fica feliz.
1: Eu fico muito feliz nisso, porque o meu propósito é esse. As pessoas podem achar que eu estou com demagogia, mas quem tem boca vê, fala o que quer, ou quem tem ouvido ouve o que quer, entendeu? Eu não estou nem aí.
0: É
1: quem acha que eu esteja com demagogia. Mas a minha finalidade... É saber que os nossos agentes de venda estão indo muito bem. No dia desse você entrevistou um aí, e ele disse que está muito feliz. Ô, rapaz, eu fiquei arrepiado. Arrepiado mesmo. Entendeu? Que com aquela felicidade da gente estar proporcionando as pessoas ganhar o dinheiro dele. Aquela dona de casa que não via, só esperava pelo lavar de roupa, só esperava pelo quebrar o coquinho de fazer o ovo da galinha. Ela não via outra, eu, o marido, trabalhando e o dinheirinho dele. E hoje não, ela pegou aí R$500, começou a venda dela, né?
0: É verdade. A Luciana, eu entrevistei ela ontem, viu, Franli?
1: Eu fiquei tão feliz hoje que você achou o Fransquim, acho que é o Fransquim ou é Raimundo Lima, que botou a prateleira cheia de produtos de F8.
0: Raimundo Lima, foi.
1: Uma farmácia só de produtos de F8. Eu fiquei muito feliz. Porque eu sempre digo às pessoas, eu digo, rapaz, lá de Pirapeba, rapaz, você pode começar a sua... é seu comércio. Você pode começar o seu comércio, entendeu? Você começando o seu comércio, um pouco de dinheiro e vai aumentando, vai indo. E você vai chegar um ponto que você tem com muita mercadoria, tá com bastante estoque, e estoque é dinheiro do banco, melhor que dinheiro do
0: verdade.
1: Banco. Porque dinheiro do banco não rende, e na mercadoria rende, entendeu? Porque se dinheiro fosse bom para ficar em banco, não existia supermercado,
0: sempre
1: era o dinheiro do banco. Se botar era dinheiro da prateleira. Entendeu? Entendeu? Então, você tem que comprar mercadoria e ter, na hora que o cliente chegar, ter a mercadoria. Entendeu? Então, Eu quero o Nux Plus. 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Eu vi o Fleury falando que o Nux Plus é bom pra coceira nas partes íntimas. É bom pra evitar fungos nas partes íntimas da mulher e do homem. É bom pra tirar caspa da cabeça. É bom pra tirar aquela catiga de sovaco.
0: Entendeu?
1: O Nups Plus é bom quando a gente, a mulher e o homem, namora, terminou o namoro, entendeu? Se afiar com o Nups Plus, entendeu? Então, aí a pessoa chega, olha, eu vi o Fraldi falando isso, eu quero esse produto, e aí você não tem. Não, eu vou encomendar. É bom que você já tenha na hora para entregar pro cliente.
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1: Entendeu? Isso é muito bom. É muito bom. Eu fico muito feliz. Então aí você que tá me ouvindo aí, em granja, você que tá me ouvindo em... qualquer lugar do Brasil. 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Tá faltando pouco tempo para nós ir aí e já instalar a loja. Entendeu? Nós precisamos só de um tempinho só pra gente já começar a instalar a nossa loja em Granja.
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1: 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E a nossa loja lá em Esperantinópolis, no Maranhão, perto de Poção de Pedra, sim, Lago da Pedra, Lago do Juntos, Santa Inês, Santa Luzia, Lima Campos.
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1: 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Nós já temos a nossa loja aí, Esperantinópolis. Entendeu? A Mayra está lá. Para lhe atender, a menina muito educada, gente boa, e ela tá lá para lhe atender, entendeu? Porque nossos atendentes, ela tem que ser uma pessoa educada, de responsabilidade, e tá lá, a Mayra. Procura a Mayra lá, ali onde é a rádio, onde era a rádio, e a rádio... é ali no centro de Esperantinópolis.
0: Olha ela aí, Franli. Franli.
1: Entendeu? Vai lá. E nós estamos ali aguardando lá.
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1: 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Entendeu? 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Como é o nome lá, Irlanda? Daquela cidade grande.
0: Ali, ali tem lá, o quê? Não, ali tem Pedreiras, Tuntum, ali tem Lago da Pedra, ali tem Lago do Rodrigue, Poção de Pedra.
1: Pedreiras, exatamente.
0: Pedreiras.
1: Pedreiras é
0: pertinho de lá, Franli.
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0: É muito perto.
1: Esperantinópolis. Esperantinópolis, pertinho de Poção de Pedra, entendeu? É uma cidadezinha bem bonita. Grajaú, como é o nome lá daquela outra cidade da soja?
0: É Grajaú.
1: 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Grajaú,
0: 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Apertando a cidade ali pertinho. 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
1: 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E aí não é legal. Aí nenhum ganha, nem o outro.
0: É verdade.
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0: 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Tá certo, Franli. Olha aí que maravilha. E quem tá não quer sair. 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
0: Exatamente, meu irmão.
2: Quem tá dentro não quer sair.
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0: 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Olha, Franli, é porque tu tá me ouvindo pelo o som do carro, aí fica aquele...
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1: 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Hernando Farias, boa noite, eu não posso estragar muito seu tempo, porque aí é maravilhoso. Eu quero ouvir hoje Asa Branca. Pode ser, já tocou, não?
0: Não, pode ser, meu irmão.
1: Pois bote aí, oferecida a todo nordestino. Que agora tá um calor infernal.
0: Tá aí, é calor grande.
1: Tá 40 graus. Entendeu? Agora inteligente. Nesse momento tá 32 graus.
0: Ave Maria!
1: 32 graus no Piauí.
0: Quase 8 horas da noite, Franli. Obrigado, meu irmão.
1: Quase 8 horas. 19 horas e 58 minutos. 32 graus.
0: Valeu, Franli! Fique com Deus, meu irmão.
1: Abraço.

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1: Vamos lá, agora 8 horas, horário de Brasília.
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0: Estamos de volta no Terreirão da Fazenda, com o povão ligado e a gente aqui mandando ver, não é? Quem é que tá aqui? Vamos lá, bota o povão.
1: Padre Lange Faria, compadre, boa noite.
0: Boa noite, compadre.
1: Padre, bota o forrozão pra gente aí, compadre. Padre, se for possível, bota camarão e peixe bom, compadre. E quem tá falando aqui é Francisco Cândido, Riacho Verde, município de Barra, compadre. Compadre, tô aqui na baladeira. Compadre, eu não mando mensagem toda a noite, porque eu tô saindo 6:30, só vou chegar lá para 9 horas da noite, tá bom, compadre?
0: Tá certo, compadre.
1: Não saio. Eu tô aqui lhe ouvindo, compadre.
0: Valeu, pai. Boa noite. Rapaz. Pois um abraço pra você, meu compadre. Tudo de bom, Francisco Cândido. Boa noite, compadre. Irlândio Farias, estou aqui em alto lugar assando uma carne de leitão, não é? Pra jantar, é o Hernandes. Irlândio, manda aí uma música pra mim, rapaz. Ah, vou ver se eu tenho ela aqui, viu, compadre? Um abração, muito obrigado pelo carinho, gente boa. Tá lá ligado com a gente. Quem é que tá com a gente? Vamos lá.
2: Boa noite, meu pai Faria. É o Mariano de novo, meu pai. Já vou ter quase no final do programa. Já, mas não,
0: Mariana,
2: acabou,
0: né? Ainda tá longe, compadre.
2: É o seguinte, botei aquela do dominguinho pra mim, da garota lá de Angical. Aquela menina, porque eu não sei cantar ela. As meninas da Angical é bonita demais. Tá até cantando agora aí, né? Pois é. O dominguinho. Bota ela pra mim aí hoje, viu?
0: Vou ver se eu encontro ela aqui, compadre. Pois tá certo.
2: Eu te moro, eu vou ficar tudo. Pois tá, para meus amigos aqui.
0: Um abração, da... obrigado pelo carinho.
2: E do Chaga da Carroça, do pessoal todo.
3: Oi, Vez Campos Sade. É, será que tem como vocês postarem esse postei aí? É do São Gonçalo da minha tia.
0: Lá no... Opa, deixa eu ver aqui, qual é? É convite de São Gonçalo, é a Joana Noca e família. Convido a todos para a tradicional dança de São Gonçalo na localidade Desengano, município de Coivaras, no Piauí. Vai ser dia 26 de setembro agora, não é? Haverá ônibus saindo de alto, saindo da casa da dona Calmira, às 19 horas. É 19h, a concentração na casa da Calmina, né? Olha aí, rapaz. Conta aí com a presença de todos. A dança de São Gonçalo, município de Coivara, lá na localidade Desengano, não é? Vai ser que dia, Irlande Farias? Dia 26 de setembro. Olha aí, bacana. Um abraço, comadre. Tudo de bom, não é? Para você e todos que aí estão sempre acompanhando o nosso programa. Olha, boa noite, amigo Irlande Farias. Quero ouvir Raimundo Paulino. Botei ele agora, não é? Ela é o Francisco Lopes de Campo Maior. Obrigado, Francisco. Um abração para você, tudo de bom. E continue aqui no Terreirão da Fazenda, fazendo essa festa. Quem é que tá aqui? Vamos lá.
4: Alô, meu amigo Irlande Faria, rapaz. Estamos ouvindo aqui o seu programa na casa do Boi de Solinho, nas Pintadas.
0: Boi de Solinho, nas Pintadas.
4: Interior de Amarante. Tá aí o amigo Rosivaldo, Vitinha e ele. O
0: olha boi aí, mais famoso. Interior de Amarante, rapaz.
4: Marroá de Arroba, viu?
0: Marroá de Arroba. Obrigado, Ronaldo. Um abraço, meu irmão. Tudo de bom para você. Continue aqui no nosso Terreirão da Fazenda. É muita gente ligado com a gente e a gente faz o quê? Agradece pelo carinho, não é? Um abração todo especial para cada um de vocês. Continue aqui na rede de rádios Verdes Campos Sat, a mais popular do Brasil. Quero abraçar aqui também a neta lá em Coivaras, no Piauí. Ô neta, um grande abraço para você, neta. O Salles também tá ligado com a gente. Muito obrigado pelo carinho da audiência. A Fátima lá no Boi Manso, rapaz, tá ligado? Olha, não perde não, não é? Tão ligadinho com a gente, um abraço todo especial. Também quero abraçar aqui a Dona Maria, lá em Coivaras. Quero abraçar o Carlito Pedro, não é? Tá ligado com a gente, o Evandro também, lá no Passatempo, o Zé, a Chicosa, olha aí, a Luzia também. Lá na frente tem o Ité, a Comadre Luzia, o Ronald, Romário. Quero abraçar também aqui o meu amigo Neto Cacheiro, que está ligado com a gente lá em Coivaras, a todos vocês de Coivaras, não é? Um abração para cada família que acompanha o nosso Terreirão da Fazenda. Netão, um grande abraço para você, meu irmão. Muito obrigado pelo carinho. Olha aí, gente boa, tá ligado com a gente também, não é? Quero abraçar aqui o seu Gonçalo, tá acompanhando o nosso programa lá em Altos, no Piauí. Obrigado, seu Gonçalo, pelo carinho, tá bom? Tudo de bom para o senhor.

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E seu filho Fábio Frosino, que mora na rua Coelho Neto, no centro de Altos. O seu Renato é o usuário dos produtos de F8. Olha, já foi agente de venda também, não é? Olha que maravilha, rapaz. Obrigado aí pelo carinho com o Matsuyane. Gente, bacana. Seu Renato Frosino. Ô, oh, compadre Renato, um abração pra você, compadre. Tudo de bom, rapaz. Olha, gente boa. Tá sempre ligado no terreirão da fazenda. Obrigado com o Matsuyane, hein? Gente da gente, rapaz. Olha aí, gente boa. Tá sempre acompanhando o nosso terreirão da fazenda, muito obrigado pelo carinho. 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E também o compadre João Luiz Nogueira, lá na Bahia, tá ligado com a gente. Um abração todo especial para todos eles ligadinho com a gente. Olha que maravilha, né, compadre? Isso é bom demais. Um abração, muito obrigado pelo carinho. Também quero abraçar aqui, compadre. É o quê, produção? Aí é. 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Meu amigo Fernando Vera é gente boa, gente da gente, não é? Tá sempre ligado com a gente, um abração para ele, obrigado pelo carinho. Tudo de bom, viu, compadre? Gente da gente é assim, né, Irlande Farias? Hein? Gente da gente assim, pois um abração, obrigado pelo carinho que você sempre nos dá aqui no Terreirão da Fazenda, tudo de bom. Olha, e vou falar também.

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Um abraço, Gemerê Júnior. Tudo de bom, meu compadre. Gente boa, rapaz. Tá lá sempre ligadinho com a gente, não perde. Tanto o Gemerê, o pai, como o filho também estão ligados com a gente. 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Quero abraçar mais uma vez aqui o Chiguinho Barra Nova, que está ligado com a gente. Esse daí não perde, não. Doutor Luiz, um grande abraço para você, meu irmão. Gente muito boa, sempre ligado com a gente. Não perde o nosso programa, hein? O Nonatinho já falou também, né? O Nonatinho lá de Altos. Ah, então legal demais. Vamos lá, compadre. Vamos botar mais um forrozinho aí, vamos lá? Para ir para o intervalo comercial?

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30 desejos de menina e Marcelo Portela, te amo um tantão assim, música bonita, dentro do nosso terreirão da fazenda. Olha, vamos falar também aqui com o padre. 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Eita, Irlande, mas é bom. Cadê o Zé Calista aí?

compadre! Que maravilha, né? Olha aí, aí é show de bola! Olha, no Terreiro da Fazenda é assim, compadre. A gente faz essa festa. O Nonatinho Fialho, eu já botei ele no começo do programa, não é? Eu já botei ele aqui no Nonatinho Fialho. Já botei meu amigo Ray pra falar aqui no começo do programa. Nonatinho, um grande abraço pra você, Nonatinho. Tudo de bom pra você, pra Dona Francisca, não é? Pra todos aí acompanhando o nosso programa. Boa noite, compadre Irlândio Farias. É a Maria Brito aqui do Tamanduá. Olha, em Miguel Alves, estamos ligados aqui, não é? É? Eu e meu filho, o Júnior. É Júnior, produção? É. Olha, eu gosto muito do seu programa. A música Mastruz com Leite, eu já botei agora, né, comadre? Um abração, tudo de bom. Olha, vamos aqui, deixa eu ver aqui. Boa noite, compadre. Irlândio Farias, tudo bem? Produção e todos que ouvintes. É que aqui todos tenham uma noite abençoada. É o Miguel em Teresina. Obrigado, Miguel, pelo carinho. Olha, o compadre, boa noite com meu amigo ligado aqui no programa. É o Vicente Conceição. É caminhoneiro, Vicente? Um abração pro meu compadre Vicente, rapaz. Acho que ele deve ser caminhoneiro, não é, produção? Um abração pro meu compadre Vicente, gente boa. Tá sempre ligado no Terreiro da Fazenda. Muito obrigado pelo carinho a cada um de vocês aqui comigo. Aqui você sabe que você tem vez, não é? Eita, compadre, é o Terreiro da Fazenda fazendo essa festa maravilhosa.

0: rabicho, é o Luiz Gonzaga no terreno da fazenda. Compadre, olha, agradecer a cada um de vocês pelo carinho. Lembrando que amanhã estaremos de volta e domingão estarei aqui. Domingão no terreno, domingo no clube, não é? Daqui Rassal direto pro nosso resort hotel Cajuína Náutico Clube, ao Pesque Pague. Até 12 horas estarei aqui. Aí, uma hora já, 12:30, já estamos lá fazendo ao vivo. Rapaz, é ligeiro, né, compadre? As coisas, é correria, mas a gente tem que correr, vamos correr. Se correr, o bicho pega, se ficar, o bicho come, prefiro correr. Pra nós lutar, quem trabalha, Deus ajuda. Olha, a fé cura a água, cura e os produtos de F8 salvam vidas e pode salvar a minha e a sua. Acredite sempre no trabalho. Acredite sempre na força, na força e no, na potência, não é? Que você pode chegar lá onde você quer. Basta você confiar em si, primeiro ter fé em Deus e confiar em si que você chega lá. Não é qualquer topada que você cai e que você vai desistir, jamais. Tá bem? Acredite sempre no teu potencial. Bença vovô, bença vovó, bença papai, bença mamãe. Que Deus nos abençoe, é o que eu peço para ele. Que Deus nos dê saúde para a gente continuar na luta e levar o pão de cada dia para a nossa mesa. Aqui eu quero agradecer ao nosso Pai. O Pai, do Filho, do Espírito Santo. Amém. Que Deus nos abençoe sempre. Agora sempre faça por ti. Que eu ajudarei. A gente tem que trabalhar, ter fé, porque o dia chega lá. Vê aí a oração do Pai Nosso, em seguida, a voz do Brasil, e até amanhã. Valeu, Brasil!
1: Olá, amigos. Quem fala aqui é Franli. Quero dizer o seguinte: para você ter êxito na fé, você precisa ter fé. Se você não tiver fé, você não vai ter êxito. Saiba de uma coisa, que um dos melhores remédios, melhor antibiótico, é a fé. Você quer que dê certo sua fé? Se concentre, levante a mão para cima, se encoste em qualquer, numa parede, em qualquer coisa, e peça a Deus aquilo que lhe interessa. E tenha fé. Se você fizer isso, vai dar certo, vai dar certo. Quem está falando aqui é Franli. Essa oração foi feita aqui na sede da Rede Rádio Verde Campos, com todos os funcionários daqui da rádio. Todos nós fizemos com fé, pedindo para que você tenha saúde, nossos ouvintes, nossos queridos amigos. Então, só quero lhe dizer para você, tenha fé. E reze conosco esse Pai Nosso.
2: Pai Nosso que estais nos céus, santificado seja o vosso nome. Venha a nós o vosso reino. Seja feita a vossa vontade, assim na terra como no céu. O pão nosso de cada dia nos dai hoje. Perdoai as nossas ofensas, assim como nós perdoamos a quem nos tem ofendido. E não nos deixeis cair em tentação, mas livrai-nos do mal. Amém. Amém.

0: Rogai por nós, pecadores, agora e na hora de nossa morte. Amém.
1: Esse Pai Nosso e Ave Maria é um oferecimento da família da Rede de Rádio Verdes Campos Sat e suas afiliadas. Para todas as pessoas que estão nesse momento passando por situação difícil nos hospitais, com a Covid ou com outras doenças. E também para todas as famílias que estão sofrendo porque perderam seus entes queridos. Rogamos a Deus que Ele console cada coração sofredor nesse momento tão difícil nas nossas vidas. A família da Rede de Rádio Verdes Campos Sat e suas afiliadas têm a certeza que juntos vamos passar por tudo isso e sair do outro lado mais forte.
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3: Olá, boa noite.
4: Boa noite para você que nos acompanha em todo o país.
3: Quarta-feira, 23 de setembro de 2026.
4: Vamos aos destaques do dia.
3: Sancionada lei que aumenta a pena para furto e roubo de combustíveis.
4: Norma também endurece a punição para quem compra, transporta ou vende combustível de origem criminosa.
3: E tem início a operação carga pesada com foco em aumentos abusivos. Luana Karen.
5: Agência Nacional do Petróleo já aplicou mais de 200 milhões de reais em multa a distribuidoras por cobrança abusiva.
4: E o Brasil ultrapassou os 30 milhões de empregadores e trabalhadores por conta de empregados e trabalhadores por conta própria em 2025.
3: O índice passou de 24% em 2012 para 35% segundo o IBGE. Gabriela Noronha.
6: A região sul liderou a formalização e atingiu índice de 47% em 2025. Seguida pelo Centro-Oeste e pelo Sudeste.
4: Transporte aéreo.
3: Mais de 88 milhões de passageiros viajaram em voos domésticos e internacionais de janeiro a agosto.
4: Número é 4,7% superior ao registrado no mesmo período do ano passado.
3: E novas regras ampliam os direitos à informação dos passageiros. Thaís de Araújo.
7: O consumidor deverá ser informado já na compra da passagem de que o voo pode sofrer alterações por condições meteorológicas, requisitos de segurança ou outros fatores.
4: Hoje na apresentação da Voz do Brasil, eu, Mariana Jungmann e Luciano Seixas.
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4: Foi sancionada a lei que aumenta penas para furto e roubo de combustíveis.
3: Além de endurecer penas contra ilícitos já existentes, o dispositivo também tipifica novos crimes.
4: Para saber os detalhes, nós conversamos agora ao vivo com a repórter Luana Karen, que apurou tudo. Boa noite, Luana.
8: Boa noite, Mariana, Luciano. Boa noite também aos ouvintes da Voz do Brasil. A nova lei alcança crimes cometidos desde os locais de produção e armazenamento até o transporte de combustível furtado ou roubado, incluindo o transporte por dutos, terminais e veículos de qualquer espécie. A norma cria pena específica de reclusão de 4 a 10 anos e multa para o furto de petróleo e derivados, gás natural, álcool etílico hidratado, biocombustíveis e óleos lubrificantes.
3: E de acordo com esse novo dispositivo, a venda de combustível proveniente de crime é considerada crime também, né, Luana?
8: É isso aí, Luciano. Quando o agente tiver conhecimento da origem criminosa do insumo, a pena pode chegar a 8 anos de reclusão e multa. A norma também prevê a interdição do estabelecimento, a alienação antecipada de bens apreendidos e, após a condenação, a perda do cargo, função ou emprego público. O secretário nacional de segurança pública, Chico Lucas, explica que a nova legislação, além de penalizar um crime contra a ordem econômica, combate um problema que pode até afetar a saúde pública.
9: Quando nós aumentamos uma pena como essa, a gente está enfrentando sobre todos os eixos, né? Esses combustíveis que eram furtados ou roubados, a comercialização deles, por vezes, era feita de maneira fracionada em lugares com pouca segurança. Isso trazia um risco para a vizinhança e também um risco ambiental, né? Porque combustível pode pegar fogo, destruir uma casa, uma comunidade. Então, esse aspecto também tem que ser levado em consideração no que diz respeito ao aumento da pena.
4: Agora, Luana, essa semana também a Secretaria Nacional do Consumidor se reuniu com 140 40 representantes, né, de PROCONs para alinhar uma ação de fiscalização do mercado de combustíveis. Como é que vai funcionar esse trabalho?
8: Olha, Mariana, o encontro marcou o início da Operação Carga Pesada, de âmbito nacional, que tem como foco a apuração de possíveis aumentos abusivos na comercialização de combustíveis líquidos. Os PROCONs poderão compartilhar informações, documentos e resultados das fiscalizações, além de organizar ações conjuntas. A reunião foi convocada após a Agência Nacional de Petróleo, Gás Natural e Biocombustíveis ter recebido cerca de 330 denúncias relacionadas a aumentos abusivos de preços. De acordo com o secretário nacional do consumidor, Ricardo Morishita, já foram instaurados 70 processos administrativos contra postos de combustíveis.